0: de compras de até $50, ou seja, R$250.
1: E agora serão aplicadas apenas taxas estaduais, o que reduz o custo desses itens.
2: O texto aprovado pelo Congresso Nacional e sancionado nesta quinta-feira acaba com um imposto de 20% sobre compras internacionais de até $50, a chamada taxa das blusinhas. A cobrança já estava suspensa desde maio com a edição da medida provisória. Agora, com a sanção, se torna definitiva. O ministro da Fazenda, Dario Durigan, explica como funciona hoje o acompanhamento dessas mercadorias que vêm para o Brasil.
3: O desembaraço, ele é expresso. A gente recebe a informação do que vem das empresas desde antes de sair do porto de origem. Todas as empresas sentaram conosco e disseram: não, nós vamos padronizar a caixa. Então a gente sabe o que está dentro, de que empresa que vem, que está cumprindo com regra de proteção criança e adolescente.
2: O fim da cobrança vale apenas para o imposto federal. As compras internacionais continuam sujeitas ao Imposto sobre Circulação de Mercadorias e Serviços, o ICMS, com alíquotas definidas pelos estados e pelo Distrito Federal. Serão realizadas avaliações periódicas dos impactos econômicos da lei e, caso sejam identificadas consequências, medidas poderão ser adotadas. A lei também zera impostos de importação de medicamentos destinados a doenças raras e negligenciadas sem similar nacional. Reportagem Luciana Colares de Holanda.
0: Os vales do programa Gás do Povo referentes ao mês de setembro já estão disponíveis. O prazo começou hoje.
1: A informação é do Ministério do Desenvolvimento e Assistência Social, Família e Combate à Fome.
4: A frequência de recebimento do vale varia de acordo com a quantidade de pessoas que compõem a família. Por isso, a orientação é consultar os canais oficiais e verificar se há um vale disponível e até quando ele pode ser usado. Os canais oficiais são o aplicativo Meu Social, o portal Cidadão Caixa, o Disque Social 121 com ligação gratuita e o site gasdopovo.mds.gov.br. Repetindo, gasdopovo.mds.gov.br. Por estes canais, também é possível localizar as revendas credenciadas ao programa. A Secretária Nacional de Integração e Articulação de Plataformas Sociais Eletrônicas do MDS, Ana Lúcia Alonso, fala sobre a quantidade de vales disponíveis para cada tamanho de família.
5: O período é definido pela quantidade de pessoas na família. Famílias com mais de 4 pessoas, a cada 2 meses tem um novo vale. Família de 2 ou 3 pessoas, a cada 3 meses. E todo dia 10 tem vale novo. Então é só ficar atento com a data fim e receber a nova recarga do gás, garantindo assim a alimentação do dia a dia e a qualidade de vida, dignidade para as famílias brasileiras.
4: Os vales garantem a recarga do botijão de gás de cozinha de 13 quilos. Para fazer a recarga, a família deve levar o botijão vazio até a revenda credenciada. Para trocar o vale pela recarga, os beneficiários podem usar o cartão do Bolsa Família com chip, o cartão de débito da Caixa ou o CPF da pessoa responsável familiar. Neste caso do CPF, o responsável familiar vai receber um código enviado por SMS para o celular cadastrado na Caixa Econômica. O código recebido por SMS deve ser utilizado somente no momento da validação da recarga. O MDS orienta que o código não seja compartilhado por WhatsApp, telefone ou com outras pessoas. Acesse gov.br/mds e saiba quem pode ser beneficiário do Gás do Povo. Reportagem Érica Brás.
0: Nesta semana, comemora-se o Dia Mundial da Alfabetização, fase do ensino que é a base para o desenvolvimento de um indivíduo.
1: Ela garante o acesso a informações básicas e aos direitos fundamentais e abre portas para o futuro, mesmo quando ocorre depois da idade recomendada.
0: E é sobre a educação de jovens e adultos que vamos falar nessa reportagem, a partir da história de Nelma Maria, que nasceu no interior de Pernambuco.
1: Para que essa modalidade de ensino chegue a mais pessoas, foi criado um cadastro online, acessível a qualquer um que quer voltar ou começar a estudar.
4: Filha única, na infância, Neuma Maria não teve outra opção que não trabalhar para ajudar em casa. Uma fase da vida que ficou marcada na memória.
6: Eu nasci e me criei na roça, trabalhando. Com 7 anos, tomava conta de um monte de bicho. E dali não era para sair para lugar nenhum.
4: Foi na terceira idade, aos 65 anos, que Neuma conseguiu, enfim, sentar em uma sala de aula. Ela é aluna da Educação de Jovens e Adultos, no Centro de Ensino Médio 3 da Ceilândia, cidade que fica a cerca de 35 quilômetros do centro de Brasília.
6: Era o meu sonho estudar. E depois que eu vim para essa escola, pronto, foi a minha felicidade, foi a minha alegria. E quando eu entrei, eu não sabia de nada. Eu errava tudinho. Agora não, tá tudo mais fácil para mim. Prova de português, passei e ganhei 9,5, na outra ganhei 7. Matemática, eu só errei 3. Eu fiquei tão feliz que eu saí daqui, eu tava flutuando.
4: A educação de jovens e adultos atende pessoas dos mais diferentes níveis de alfabetização. E é um direito garantido por lei. Como lembra a secretária de Educação Continuada, alfabetização de jovens e adultos, diversidade e inclusão do Ministério da Educação, Zara Figueiredo.
7: Quando a gente tem, por exemplo, na Constituição, o artigo 205, dizendo que a educação é um dever do Estado e um direito do indivíduo, esse direito é para todos aqueles que estão na idade educacional, mas também aqueles que não tiveram acesso na idade considerada recomendada. Portanto, a EJA está dentro desse bojo constitucional.
4: Segundo o Censo Escolar de 2025, o país tinha mais de 2 milhões e 200 mil estudantes matriculados na EJA em quase 30 mil instituições de ensino. Fernando Lourenço, diretor do Centro de Ensino Médio 3 da Ceilândia, onde estuda a Neuma Maria, que conhecemos no início desta reportagem, explica que a escola se preparou para acolher as diferentes realidades dos alunos. Mais da metade das 64 turmas da instituição de ensino são turmas da educação de jovens e adultos.
8: São dois mundos diferentes. O ensino médio regular é uma coisa e a educação de jovens e adultos é outra. O público é diferente, os professores são diferentes, todo o planejamento é diferente.
4: Professora da instituição, Etienne Melina, afirma que aprende todos os dias com os alunos da EJA. Ela diz que para manter o aluno dentro de sala de aula, a motivação precisa ser constante.
9: É um trabalho diário, porque todos os dias para eles vem alguma coisa diferente que acontece na vida deles, uma situação ou uma promoção no trabalho que modifica toda a rotina deles. Então, é sempre um trabalho diário de manter aquele aluno ali.
4: Para facilitar o acesso de pessoas que não tiveram a oportunidade de concluir a educação básica na idade regular, foi criado o Cadastro da Educação de Jovens e Adultos. A plataforma é um auxílio para o aluno encontrar a oportunidade de matrícula mais adequada à sua realidade. O endereço é cadeja.mec.gov.br. Reportagem Luana Karen.
0: Uma solução inovadora para um problema grave e bastante comum, o chamado pé diabético.
1: Cientistas da Universidade de Brasília uniram látex natural e luz de LED em uma tecnologia que acelera a cicatrização de feridas causadas pela doença.
0: Os curativos desenvolvidos pelos pesquisadores prometem reduzir o caminho da recuperação dos pacientes.
1: Saiba mais no quadro Ciência na Prática.
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11: Uma tecnologia desenvolvida no coração do Brasil promete transformar o tratamento de feridas crônicas. Uma combinação de látex e luz de LED acelera a cicatrização do chamado pé diabético.
12: Eu sou o professor Átila da Rocha, professor e pesquisador da Universidade de Brasília e coordenador adjunto do projeto Rafa, desenvolvido especialmente para auxiliar no tratamento de feridas associadas ao pé diabético. O projeto Rafa nasceu a partir da experiência e das pesquisas voltadas para o tratamento de feridas de difícil cicatrização. A ideia fundamental foi combinar dois elementos que já são reconhecidos por seu potencial de favorecer o processo de cicatrização. O primeiro é uma película produzida a partir do látex natural e o segundo é a luz vermelha emitida por LED. No projeto Rafa, esses dois elementos são utilizados de maneira combinada.
11: A pesquisa alia o poder regenerativo da borracha natural e a capacidade de recuperação de tecidos pela luz de LED. O projeto caminha para se tornar um tratamento disponível para toda a população.
12: Os resultados obtidos até agora foram bastante positivos. Nesses estudos, nós observamos uma melhora significativa no processo de cicatrização e uma redução do tempo necessário para a cura das feridas quando comparado ao tratamento convencional. Atualmente, a tecnologia passou já por testes clínicos, né? E ele foi licenciado para uma empresa. A expectativa é que, concluídas essas etapas regulatórias necessárias, essa tecnologia possa chegar à população e tornar-se mais uma alternativa para o tratamento das complicações do pé diabético.
11: Acompanhe a pesquisa na página da Universidade de Brasília. E esse foi o Ciência na Prática, com produção de Warby Kalil e edição de Edinaldo Júnior. E nosso encontro com o Saber Científico volta na próxima semana. Até lá.
0: Só em 2025, a Polícia Rodoviária Federal registrou mais de 22.700 infrações por motoristas não estarem usando cadeirinha e equipamentos de retenção, como o Bebê Conforto.
1: O Bebê Conforto é um dos primeiros equipamentos onde a criança fica e é colocada após o nascimento. Por isso, deve oferecer segurança aos pequenos.
0: Na hora de comprar, é importante ficar de olho se o equipamento está dentro das regras e possui o selo do Inmetro, o Instituto Nacional de Metrologia, Qualidade e Tecnologia.
13: Na hora de comprar o Bebê Conforto, segurança deve vir antes do preço ou da aparência. Para escolher o modelo certo, pais e responsáveis precisam observar as características da criança e as orientações do fabricante. Um dos primeiros itens a conferir é o selo de identificação da conformidade do Inmetro. No Brasil, os dispositivos de retenção para crianças têm certificação obrigatória e precisam atender os requisitos técnicos definidos pelo Instituto. O chefe de divisão de regulamentação e qualidade regulatória do Inmetro, Hércules Souza, explica que o selo significa que o produto passou por todos os testes de segurança.
14: O selo do Inmetro, né? Ele é a evidência de que, de fato, esse objeto, componente, esse equipamento, o e-conforto, de fato, passou pelos ensaios, né, estabelecidos pelos requisitos técnicos do Inmetro e atendem, portanto, a esse requisito estabelecido de maneira compulsória no país. Então, dispositivo de retenção para criança, incluindo aí Bebê Conforto, é um produto que tem que ser certificado compulsoriamente no Brasil.
13: Também é preciso conferir no produto e no manual os limites de peso e altura indicados pelo fabricante. As informações são importantes para saber se aquele modelo é adequado para a criança. A Diana Carajá, empresária de uma loja de bebês em Brasília, destaca que os pais precisam ficar atentos à segurança e o conforto dos aparelhos.
15: É um dos primeiros ambientes que o recém-nascido vai ter que se adaptar. Segurança, conforto são prioridade. A marca é algo que você pode considerar como um ponto mais secundário.
13: Para bebês de até um ano ou com até 13 quilos, dentro do limite definido pelo fabricante, o Bebê Conforto deve ser usado no banco traseiro e de costas para o movimento do veículo. Em caso de dúvida ou irregularidade, o consumidor pode procurar os canais oficiais do Inmetro. Reportagem Pablo Mundim.
1: Não são só os bebês conforto que precisam de selo de conformidade. São 600 produtos que passaram a receber o selo do Inmetro, que atesta a qualidade e a confiabilidade do produto.
0: E para reformar a segurança, capacete, gás veicular e extintor de incêndio contam também com um QR Code, onde o consumidor pode checar na palma da mão se o selo é verdadeiro ou se houve falsificação.
1: Nós conversamos com Márcio Oliveira, presidente do Instituto, sobre essas inovações e o trabalho de testagem e garantia realizado pelo Inmetro. Acompanhe.
0: Presidente, bem-vindo à Voz do Brasil. Um prazer ter o senhor com a gente aqui. Vamos falar sobre essa nova exigência dos capacetes para motociclistas, que agora eles têm que ter o selo de conformidade do Inmetro, né? O que esse selo garante em relação aos capacetes?
16: Obrigado pelo convite, é uma grande satisfação poder falar um pouco das ações do Inmetro a toda a população, a todos os consumidores. Bom, na verdade, o capacete, ele é um dos 600 produtos regulamentados pelo Inmetro. Isso significa que capacete, brinquedo, gás natural veicular, cilindro, só pode ser fabricado ou comercializado no Brasil se for certificado. Nós criamos uma plataforma chamada Inmetro na Palma da Mão.

0: Então, quando o consumidor movimenta o capacete, o selo aparece aprovado, ou então aparece a marca do Inmetro. Se não aparecer nessa logomarca, já é um indício de reprovação. Mas o item de maior segurança é exatamente o QR Code. Então, o consumidor, por meio de um aplicativo chamado Inmetro na palma da mão, que pode ser baixados no Android e iOS, de forma muito simples, sem muitas etapas, ele vai pegar a câmera, fazer a foto no QR Code e imediatamente vai ser direcionado para nossa atendente virtual, chamada A Medida. A Medida, com uma linguagem muito simples, vai perguntar: está com dúvida na compra desse capacete? O consumidor vai falar sim. Ato contínuo, ela vai dizer: selo falso. Ou vai dizer: produto aprovado.
1: O Inmetro realiza testes que atestam a segurança. A gente está falando aqui dos capacetes, mas a gente poderia estar falando, por exemplo, de brinquedos, ou o senhor falou dos cilindros de gás natural, ou seja, coisas muito sensíveis, do ponto de vista do estrago, né, que podem causar. Então, eu queria que o senhor falasse um pouco mais sobre esses testes de segurança, como que eles são feitos, como que o Inmetro atesta a segurança dos produtos.
0: Além do fortalecimento da economia do nosso país, porque deixa a concorrência de forma competitiva, eliminando exatamente a pirataria, a concorrência desleal, mas além de toda essa questão econômica, existe o principal, que é a segurança. Nós temos, nos anos anteriores, registros de acidente doméstico com brinquedo, por exemplo. Brinquedo que, ao cair de uma altura pequena, solta a parte pequena. É muito comum uma criança até 3 anos de idade colocar na boca e causar um sufocamento. Então, são situações que jamais esse brinquedo seria aprovado pelo Inmetro. Nós temos ensaios em nossos laboratórios que simulam a garganta da criança. Então, são realizados vários ensaios. Nós identificamos material tóxico na tinta. Também é comum a criança colocar o brinquedo na boca e ali estaria sendo contaminada. Brinquedos elásticos, já aconteceram casos de sufocamento, de enforcamento. Então, são riscos que são eliminados quando existe a marca do Inmetro. Daí a grande relevância desse projeto. O consumidor levar para casa um produto certificado achando que está aprovado e, na verdade, o selo é falso, é um risco realmente em potencial. Mariana, são 600 produtos regulamentados pelo Inmetro, fora os instrumentos de pesar e medir, como a balança, que você paga em função do peso, os radares no Brasil, que você paga em função da velocidade que foi medida. O radar está mostrando que você está no limite da via 80 km. E você recebe uma multa dizendo que você ultrapassou essa velocidade. Será que esse radar está verificado pelo Inmetro? Isso é a população que tem que tomar conhecimento. Solicitar do órgão de trânsito as informações ou visitar o nosso site do Inmetro. Então, lá existem todas as informações. Ao abastecer seu veículo, aparece na bomba 20 litros. Será se saiu esses 20 litros, foi colocado no seu tanque? Então, nós temos toda essa infraestrutura da qualidade no país. São mais de 12 mil técnicos realizando de forma preventiva esse trabalho em todo o país.
1: Muito bem. Nós conversamos com Márcio André Oliveira, presidente do Inmetro. Muito obrigado, presidente, pela sua entrevista à Voz do Brasil.
0: Uma vez, agradecemos muito a oportunidade e, no caso de dúvidas, reclamações, denúncias, também nós temos à disposição da população a nossa ouvidoria. O número é o 0800-285-1818. 0800-285-1818. Muito obrigado.
1: E o Inmetro alerta sobre uma mensagem falsa que vem sendo enviada em nome da instituição.
2: O comunicado tem como alvo empresas e cidadãos e simula uma comunicação oficial relacionada a uma suposta inspeção.
1: A mensagem apresenta dados como número de processo, data de fiscalização, possíveis penalidades e prazo para regularização.
2: E inclui um botão com a indicação acessar notificação. O recurso pode ser utilizado para induzir o destinatário a clicar em links maliciosos ou fornecer fornecer informações.
1: O Inmetro esclarece que não emitiu o documento e reforça que a mensagem não deve ser considerada uma comunicação oficial.
2: Qualquer dúvida, a ouvidoria do Instituto pode ser acionada pelo site gov.br/in.

0: Metro ou pelo telefone 0800-285-1818.
1: Uma operação do Ministério do Trabalho e Emprego resgatou mais de 400 trabalhadores de condições análogas à escravidão.
0: Desse total, mais da metade foram registrados apenas em Minas Gerais.
2: A operação resgatou 479 trabalhadores de condições análogas à escravidão. Entre os resgatados estavam 75 mulheres, 13 crianças e adolescentes e 66 migrantes, vindos de países como Argentina, Uruguai, Venezuela e Guiné-Bissau. Para realizar esse resgate, foram feitas 231 ações de fiscalização. As ações se concentraram principalmente no meio rural, no cultivo de café, cebola e batata inglesa. Houve resgate também no meio urbano, sobretudo nas construções. Há ainda casos de trabalho doméstico forçado. Em uma das situações, uma mulher de 51 anos era mantida trabalhando para uma família desde os 10 anos de idade, sem salário regular. Os empregadores foram notificados a rescindir os contratos de trabalho e a pagar aos trabalhadores um total de mais de R$1.400.000 em verbas trabalhistas e rescisórias. Os resgatados também receberão um seguro-desemprego especial. Se você desconfia de alguma ação de trabalho forçado, faça sua denúncia de forma sigilosa pela internet, no sistema IP, no site ip.cit.trabalho.gov.br. Márcia Fernandes, para a Voz do Brasil.
1: E o Ministério do Trabalho e Emprego estabeleceu prazo de 60 dias para que todos os nutricionistas, empresas beneficiárias, empresas fornecedoras e empresas facilitadoras realizem o recadastramento integral no PAT, o Programa de Alimentação do Trabalhador.
0: O prazo termina em 9 de novembro e o não cumprimento resulta na exclusão automática do cadastro no programa.
1: O recadastramento deve ser realizado em novopat.trabalho.gov.br.
0: E essas foram as informações, as notícias do governo federal.
1: Uma realização da Secretaria de Comunicação Social da Presidência da República.
0: Com produção da empresa Brasil de Comunicação.
1: Fique agora com as notícias do Poder Judiciário e do Congresso Nacional. Boa noite.
0: Boa noite, até amanhã.
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5: Ministro Flávio Dino, do Supremo Tribunal Federal, STF, retira sigilo da investigação de repasse de emendas ao filme em homenagem ao ex-presidente Jair Bolsonaro.
6: Terceira turma do Superior Tribunal de Justiça, o STJ, veda a interrupção repentina de cobertura de tratamento a paciente com TDAH após encerramento de contrato.
5: Justiça do Trabalho reforça a campanha Setembro Amarelo sobre a saúde mental nas empresas.
6: Boa noite, eu sou o Arthur Filho.
5: E eu sou Walter Lima.
6: O ministro Flávio Dino, do Supremo Tribunal Federal, retirou o sigilo da decisão proferida que autorizou a operação da Polícia Federal realizada nesta quinta-feira no âmbito de ação que investiga o repasse de emendas parlamentares para empresas ligadas ao filme Dark Horse, que retrata a trajetória do ex-presidente Jair Bolsonaro.
5: De acordo com a Polícia Federal, as investigações apontam a existência de uma organização criminosa formada por agentes públicos e privados, suspeita de direcionar verbas públicas para empresas subcontratadas de forma irregular, sem comprovação da efetiva prestação dos serviços contratados.
6: Entre os alvos dos mandados de busca e apreensão da operação estão o deputado federal Mário Frias e a da produtora de Dark Horse, Karina Gama.
5: Na decisão, o ministro Flávio Dino destacou que, por envolver a autoridade conforme por prerrogativa de função, impõe-se a remessa imediata ao Supremo Tribunal Federal.
6: A terceira turma do Superior Tribunal de Justiça, o STJ, decidiu que o plano de saúde não pode interromper de forma repentina o tratamento multidisciplinar de um paciente com TDAH.
5: Essa regra se aplica mesmo quando a operadora tenha exercido regularmente o direito de rescindir um contrato coletivo. Kátia Gomes.
7: O caso envolveu uma criança que fazia acompanhamento multidisciplinar para TDAH quando o contrato do plano de saúde foi rescindido. A operadora alegou que o acompanhamento não seria indispensável à sobrevivência da paciente. O colegiado deu parcial provimento ao recurso. Segundo a relatora, ministra Nancy Andrighi, a legislação prevê a necessidade de acompanhamento integral de pessoas com TDAH, inclusive com equipe multidisciplinar. Ela ressaltou que a proteção não significa assistência vitalícia, mas a cobertura deve durar por tempo razoável até a alta médica, estabilização clínica ou uma alternativa que garanta a continuidade do tratamento.
6: A campanha Setembro Amarelo reforça a importância de falar sobre saúde mental também nas empresas.
5: A Justiça do Trabalho tem acompanhado de perto essa realidade. Larissa Batista.
8: Em 2025, mais de 546 mil benefícios por incapacidade temporária foram concedidos pela Previdência Social, relacionados a transtornos mentais e comportamentais. Em um caso recente, o TST determinou indenização a um bancário após reconhecer que a pressão por metas, os anos em cargos de chefia e os afastamentos médicos contribuíram para agravar o seu quadro depressivo. Atenta a esse cenário, a Justiça

0: não é criar privilégio para o contribuinte. O objetivo é construir equilíbrio, cobrar corretamente de quem deve, combater fraude e sonegação, mas preservar garantias mínimas para o contribuinte de boa fé.
1: O senador Flávio Arnes, do PSB do Paraná, destacou a importância da proposta que permite o saque do FGTS quando o trabalhador ou seu dependente for diagnosticado com esclerose múltipla ou esclerose lateral amiotrófica, conhecida como ELA. O projeto já foi aprovado pelo Senado e atualmente está em análise na Câmara dos Deputados.
2: O parlamentar enfatizou que a medida reconhece que as consequências do diagnóstico não se limitam a questões de saúde, mas atingem outras áreas da vida do paciente. Dados da Associação Brasileira de Esclerose Múltipla apontam que cerca de 40 mil brasileiros convivem com a condição autoimune, que afeta o sistema nervoso central e pode gerar desde dificuldades motoras até problemas cognitivos e visuais.
3: Essa proposta reconhece que o diagnóstico de uma doença crônica produz impactos que ultrapassam a dimensão clínica e atingem toda a organização familiar e financeira.
1: E uma nova lei criou um fundo para ampliar o acesso gratuito à justiça para pessoas que precisam de assistência.
2: A norma ainda determina que a execução dos recursos do fundo seja divulgada em um portal público de transparência. Repórter Patrícia Oliveira.
4: Para fortalecer a Defensoria Pública da União, um novo fundo deverá promover a prestação de assistência jurídica gratuita a quem não tem condições de pagar. O fundo teve origem em projeto de lei aprovado no Senado e de iniciativa da própria Defensoria. Entre as fontes de recursos estão dotações do orçamento e 5% das custas recolhidas na Justiça da União. Em plenário, o senador Eduardo Gomes, do PL de Tocantins, destacou que o fundo deve aumentar a capacidade de atendimento à população,
5: contribuindo para ampliação e qualificação do acesso à justiça e para a promoção dos direitos fundamentais, especialmente das pessoas em situação de vulnerabilidade.
4: A nova lei também determina que a execução dos recursos do fundo seja divulgada em um portal público de transparência. A lei entrará em vigor em outubro, 45 dias após a publicação.
1: E as futuras polícias municipais poderão ter mais autonomia para serem criadas. O Senado analisa uma mudança na PEC da Segurança Pública que retira a exigência do aval dos conselhos estaduais para a criação dessas corporações.
2: A emenda será analisada na próxima reunião da Comissão de Constituição e Justiça. Repórter Bruno Lourenço.
6: A PEC da Segurança diz que os municípios poderão constituir polícias para o policiamento ostensivo e comunitário e que essas corporações passarão por uma certificação periódica pelo Conselho Estadual de Segurança Pública e Defesa Social. O senador Alessandro Vieira, do MDB de Sergipe, apresentou um pedido para retirar o dispositivo.
7: Ao criar uma nova instância política de controle e fiscalização de um ente federado por outro, porque observe, esse conselho estadual, ele vai interferir na autonomia de um órgão municipal, e isso não faz sentido do seu ponto de vista jurídico.
6: O relator Rogério Carvalho, do PT de Sergipe, defende a chamada acreditação para buscar padronização e qualidade.
8: É para garantir que as normas federais únicas, ou seja, um sistema de referência, uma norma federal, se aquelas normas estão ou não sendo aplicadas por aquela corporação que está nascendo.
6: A emenda que retira a acreditação das polícias municipais por um conselho estadual deve ser analisada na próxima reunião da CCJ.
1: O silêncio também pode ser um sinal de alerta quando o assunto for depressão e ansiedade. No Setembro Amarelo, a Comissão de Direitos Humanos debateu formas de prevenir o suicídio e de fortalecer a valorização da vida.
2: Especialistas destacaram a importância de identificar situações de fragilidade emocional e apresentaram redes de apoio que podem ajudar quem enfrenta momentos de crise. Repórter Douglas Castilho.
9: Amarelo é a cor que representa um sinal de alerta. São 720 mil pessoas no mundo todo ano, segundo a OMS, vítimas de uma dor às vezes visível só para quem sofre. A presidente da Comissão de Direitos Humanos, senadora Damaris Alves, do Republicano anos do Distrito Federal, destacou que a questão é mais complexa do que a depressão e precisa de uma abordagem também complexa.
10: Prevenir significa, portanto, atuar também nas escolas, nas famílias, nas comunidades, enfrentar o bullying, o cyberbullying e as violências, promover competências socioemocionais e identificar precocemente sinais de sofrimento e garantir acesso oportuno ao cuidado.
9: O representante do Centro de Valorização da Vida, CVV, Alan Teixeira Lima, apresentou o trabalho da instituição, que é referência internacional no tema.
11: Nós somos mais conhecidos pelo telefone 188. No último ano, a gente fez 2 milhões de apoios emocionais. Uma pessoa pode ligar quantas vezes quiser para o CVV.
9: Outro canal de apoio é a rede Pode Falar, voltada ao apoio a jovens que tenham de 13 a 25 anos, período em que o suicídio figura entre as principais causas de morte. Se precisar, peça ajuda.
2: Com edição de Paula Groba e trabalhos técnicos de Eliseu Caires, o Jornal do Senado fica por aqui. Acompanhe agora as notícias da Câmara dos Deputados. Boa noite.
1: Boa noite e até amanhã.
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13: Câmara pode incluir sardinha em lata na lista de produtos da cesta básica.
14: Proposta prorroga bolsas de ensino superior por nascimento de um filho.
13: Projeto cria política para acompanhar tecnologias criadas pela sociedade.
15: Boa noite. Avança na Câmara a proposta que institui uma política nacional para o acompanhamento de tecnologias desenvolvidas pela sociedade. A repórter Mônica Tati tem os detalhes.
16: Proposta em análise na Câmara institui a Política Nacional de Tecnologia Social. O projeto, apresentado pela deputada Jandira Fegali, do PCdoB do Rio de Janeiro, define a tecnologia social como o conjunto de processos coletivos, colaborativos e interdisciplinares que priorizam a inovação tecnológica voltada à democratização do desenvolvimento. Jandira Fegali fala sobre a importância de criar uma política para o setor, aproveitando a criatividade da sociedade.
17: Por exemplo, nas comunidades, nas favelas, em todo canto, período da enchente semiárido, que tecnologia o povo usa para dar suas soluções. A moeda complementar foi uma solução popular que começou no Ceará. E muitas outras soluções, inclusive medicinais. Então, a tecnologia social é aquela que vem inovado pelo povo e que precisa estar regulamentado em lei para que seja valorizada, reconhecida, fomentada e que a gente consiga, inclusive, dar a propriedade intelectual, que para eles é coletiva, para que essa inovação seja, de fato, respeitada.
16: As iniciativas previstas na proposta incluem áreas como água, alimentação, educação, energia, habitação, saúde, meio ambiente, inclusão digital e de assistência para pessoas com deficiência. A proposta prevê a prioridade na análise de pedidos de patente ou de registro dessas tecnologias no INPI, o Instituto Nacional da Propriedade Industrial. A titularidade dos direitos de invenção será decidida nos próprios contratos de fomento, garantindo que as comunidades que ajudaram a criar a solução também participem dos benefícios. Também estão previstos mecanismos que permitem que estados e municípios possam aderir às ações e que recebam apoio técnico do governo federal. A deputada Jandira Fegali explica que a construção do projeto envolveu vários setores da sociedade e governamentais.
17: Fizemos uma construção com o Ministério de Ciência, Tecnologia e Inovação e com os movimentos que representam essas várias tecnologias que surgiram no mundo, inclusive com alguns bancos de fomento, como o Banco do Brasil, como a Embrapa, Caixa Econômica, também participaram dessa construção. E, finalmente, a gente aprovou um projeto que identifica esse conjunto de contribuições, essa comunhão de contribuições que nós fizemos aqui na Comissão de Ciência, Tecnologia e Inovação.
16: O texto aprovado pela Comissão de Ciência, Tecnologia e Inovação da Câmara retirou o repasse de recursos do Fundo Nacional de Desenvolvimento Científico e Tecnológico para a Política, mas manteve a possibilidade de apoio através de dotações orçamentárias e por instrumentos de fomento já existentes. O projeto que institui a Política Nacional de Tecnologia Social ainda será analisado pelas comissões de Finanças e Tributação e de Constituição e Justiça. E se for aprovado, pode seguir direto para a votação no Senado. Da Rádio Câmara de Brasília, Mônica Tati.
18: desenvolvimento regional.
19: A Comissão da Amazônia aprovou o projeto que prevê a criação de cooperativas têxteis comunitárias. Relator do texto no colegiado, Zezinho Barbari, do PP do Acre, acredita que com a medida, famílias vulneráveis financeiramente terão mais renda e trabalho nas regiões Norte e Nordeste.
15: Zezinho Barbari informa que os órgãos federais vão dar preferência à compra de uniformes feitos por essas associações locais. Além disso, o deputado acrescenta que o programa incentiva o reaproveitamento ecológico de tecidos.
19: Proposta de Paulo Alexandre Barbosa, do PSD, quer o reconhecimento de Ibirá, cidade do noroeste de São Paulo, como capital nacional das águas medicinais. Em sua justificativa, ele afirma que o poder terapêutico das águas termais do município é conhecido desde 1909.
15: Segundo Paulo Alexandre Barbosa, as condições geológicas locais determinam os altos índices de vanádio, de ação antioxidante e controle glicêmico e o pH alcalino das águas. Para ele, a concessão do título busca também estimular o turismo e a preservação do patrimônio natural.
18: Consumidor.
19: Saulo Pedroso, do PSD de São Paulo, defende a criação de um sistema para rastrear e autenticar bebidas alcoólicas importadas. A medida prevê selos físicos e digitais com informações sobre origem, produtor, importador e lote, além de um aplicativo para que o consumidor possa verificar a autenticidade do produto.
15: Para Saulo Pedroso, a proposta ajuda no combate à falsificação de bebidas e aumenta a segurança dos consumidores. O sistema também deverá integrar informações com os órgãos de fiscalização e permitir a identificação de irregularidades ao longo de toda a cadeia de distribuição.
18: Direitos Humanos.
19: Eros Biondini, do PL de Minas Gerais, apresentou projeto para assegurar a livre manifestação de crenças religiosas, incluindo pregações e citações de textos sagrados. A proposta determina que a simples expressão de dogmas ou convicções religiosas não seja enquadrada como crime.
15: O texto de Eros Biondini também pede que plataformas digitais retirem conteúdos exclusivamente por reproduzirem textos sagrados ou ensinamentos religiosos. A remoção poderá ocorrer por ordem judicial quando houver intenção comprovada de incentivar a prática de crimes violentos.
18: Educação.
19: Avança na Câmara proposta que permite a prorrogação de bolsas de ensino superior por nascimento de um filho. A repórter Silvia Munhato tem os detalhes.
20: A Comissão de Educação da Câmara dos Deputados aprovou o projeto de lei que garante a pesquisadores e estudantes do ensino superior o direito de prorrogar o prazo de suas bolsas de estudo em caso de nascimento de filho. Pelo texto, bolsas de estudo com duração mínima de 12 meses poderão ter seus prazos estendidos por até 180 dias se houver comprovação de afastamento por nascimento, adoção ou obtenção de guarda judicial. A legislação atual já permitia a prorrogação dos prazos de vigência das bolsas de estudo em caso de adoção. A proposta também permite que dois bolsistas usufruam do benefício simultaneamente, pelo mesmo evento de adoção ou guarda. O relator, deputado professor Alcides, do PSDB de Goiás, diz que o texto é do interesse do sistema educacional.
21: Do ponto de vista educacional, a proposição é meritória, uma vez que apresenta medidas concretas para favorecer, de um lado, a participação dos pais no cuidado dos filhos, desde o nascimento ou adoção, ao mesmo tempo em que favorece a continuidade e conclusão de estudos e pesquisa dos estudantes pai. Ademais, na hipótese de ambos os pais da criança, nascida ou adotada, serem bolsistas, a matéria tem o mérito de assegurar aos dois o direito do afastamento das atividades acadêmicas e a prorrogação da bolsa de estudos.
20: O projeto que permite a prorrogação de bolsas de estudo do ensino superior pelo nascimento de filhos dos estudantes será analisado agora pelas comissões de Previdência, Assistência Social, Infância, Adolescência e Família e de Constituição, Justiça e de Cidadania. Da Rádio Câmara de Brasília, Silvia Minhato.
15: Tarcísio Mota, do PSOL do Rio de Janeiro, apresentou o projeto que garante tempo de planejamento para professores da educação básica. O texto estabelece que, quando a jornada for organizada por horas-aula, o limite de atividades em sala deve ser calculado pelo mesmo critério.
0: Tempo de planejamento para professor é decisivo para que a educação de qualidade aconteça. E nós não podemos deixar a covardia que alguns governos estão fazendo de contar o tempo de forma a obrigar o professor a pegar mais turmas sem receber um centavo a mais por isso. Esse projeto, portanto, garante a proporcionalidade. 3 aulas dadas, 1 aula de planejamento.
19: Tarcísio Mota sustenta que a regra mínima de proporcionalidade permite ao professor preparar aulas, elaborar provas e cuidar da saúde mental. Ele reforça que condições mais justas de trabalho para docentes asseguram melhor qualidade aos estudantes.
18: Trabalho.
15: Bibo Nunes, do PL do Rio Grande do Sul, é favorável ao projeto que amplia a licença paternidade para pais de recém-nascidos prematuros ou que precisem de internação hospitalar após o parto. O deputado explica que a prorrogação seria equivalente ao período de internação do bebê.
19: Ele acrescenta que para ter direito ao benefício será necessário comprovar a prematuridade ou a internação por meio de documentação hospitalar. Bibo Nunes explica que a ideia é garantir a presença do pai ao lado da mãe e do bebê durante um período de maior vulnerabilidade.
3: Um prematuro tem que ter uma necessidade reconhecida de atenção especial. E o pai tem que estar junto com a mãe nesses momentos difíceis. Não é fácil ter filho prematuro. Imagine gêmeos que normalmente são prematuros. E como é que ficam os pais se não tem o pai ao lado da mãe o tempo todo? Se o recém-nascido precisa de 1 mês, 2 meses, 3, 4, o tempo que for. Isso é fundamental, isso não é regalia nenhuma, é simplesmente reconhecer a parte humana de quem está vindo ao mundo, que é o nascituro.
15: Fábio Garcia, do União de Mato Grosso, propõe criar uma política nacional de gestão de desempenho e eficiência para o serviço público. O projeto prevê avaliações periódicas dos servidores com base em critérios objetivos como produtividade, qualidade do trabalho e atendimento ao público.
19: A proposta também reconhece o bom desempenho com bônus, capacitação e prioridade para ocupar funções de confiança. Fábio Garcia afirma que a intenção é melhorar a qualidade dos serviços públicos sem alterar os planos de carreira dos servidores.
18: Economia.
15: O plenário da Câmara pode votar projeto que inclui a sardinha em lata na lista de produtos da cesta básica isentos de impostos. Quem explica os detalhes é o repórter Antônio Vital.
22: Ganhou o regime de urgência e pode ser votado a qualquer momento no plenário da Câmara projeto que inclui a sardinha em lata na lista de produtos da cesta básica. Se a proposta virar lei, a sardinha passa a ter alíquota zero no pagamento de 2 novos impostos criados pela reforma tributária e que passam a ser cobrados no ano que vem, o Imposto sobre Bens e Serviços, o IBS, e a Contribuição sobre Bens e Serviços, a CBS. O IBS será distribuído a estados e municípios. Já a CBS será o Imposto Federal. Eles vão incidir sobre mercadorias e serviços, inclusive importados. A reforma criou ainda outro tributo, o Imposto Seletivo, que será cobrado sobre produtos que fazem mal à saúde. Esses tributos vão substituir o PIS, a COFINS, o IPI, o ICMS e o ISS. A reforma tributária, aprovada no ano passado, isentou da cobrança do IBS e da CBS os artigos da cesta básica, inclusive carnes, o que não estava no texto e foi acrescentado durante a votação. Outros produtos com alíquota zero são alimentos como arroz, leite, manteiga e queijos. O projeto que ganhou o regime de urgência foi apresentado pelo deputado Luiz Nishimori, do PSD do Paraná, presidente da Frente Parlamentar da Pesca. A proposta será analisada junto com outra, parecida, apresentada pela deputada Ana Paula Lima, do PT de Santa Catarina. Ainda será designado um relator para apresentar um texto único. A justificativa dos autores é que a sardinha em lata é uma fonte de proteína importante para pessoas com menor renda, além de relevante para o setor pesqueiro nacional, que por ano produz mais de 100 mil toneladas do produto. O deputado Pedro Lupion, do Republicanos do Paraná, coordenador da Frente Parlamentar da Agropecuária, defendeu o regime de urgência para a proposta.
23: No dia da votação da reforma tributária nesse plenário, a questão da sardinha estava no texto. Nós trabalhamos isso junto com as carnes, da mesma maneira que foi feito em relação às outras carnes, com a inclusão na cesta básica, e uma questão de texto prejudicou o setor inteiro pesqueiro, justamente nessa questão da sardinha.
22: Com regime de urgência, o projeto pode ser votado diretamente no plenário, sem passar pela análise das comissões permanentes da Câmara. Mas a medida não foi unânime no plenário. O deputado Hildo Rocha, do MDB do Maranhão, criticou a urgência, que pode acelerar a análise do projeto e alterar a reforma tributária.
4: Essa matéria, além de não tramitar nas comissões, o que já está errado, essa proposta de lei complementar, ela altera uma regulamentação da reforma tributária que fizemos recentemente. Reforma tributária que entra em vigor a partir do ano que vem, de 2027. Ou seja, ainda nem entrou em vigor e já estamos mudando para beneficiar interesses particulares, não interesse da nação brasileira.
22: Ainda não há data para votação no plenário da Câmara do projeto que inclui a sardinha em lata na lista de produtos da cesta básica. Da Rádio Câmara de Brasília, Antônio Vital.
18: Segurança Pública.
19: Delegado Palumbo, do Podemos de São Paulo, defende criminalizar a transmissão intencional de treinamento operacional a organizações criminosas. O deputado explica que a proposta também alcança agentes públicos que repassarem esse tipo de conhecimento.
15: Delegado Palumbo argumenta que facções têm atuado de forma cada vez mais profissional com o apoio de agentes que se corrompem. Essa prática, segundo ele, eleva o grau de letalidade das ações criminosas, comprometendo a efetividade das políticas públicas de segurança.
0: O indivíduo que faz isso tem que ficar preso. A pena é estipulada em 12 anos e tem que ficar preso mesmo. Todos aqueles que se corrompem, sejam policiais, agentes públicos, se corrompem e ensinam criminosos a matarem usando um fuzil, que é uma arma de guerra, tem que ficar preso sem benefício. Nós estamos lutando com o apoio do meu partido, que é o Podemos, para que esse projeto vire lei. Porque hoje os criminosos não estão mais agindo de forma amadora, não. Eles estão treinando e com a ajuda, infelizmente, de agentes que se corrompem.
19: Luiziane Lins, da Rede do Ceará, defende aumentar a pena para quem submeter trabalhadores a condições semelhantes à escravidão. Ela explica que a punição passaria a ser de 10 a 20 anos de prisão, além de multa, e o crime seria considerado hediondo e inafiançável.
15: Luiziane Lins também propõe detalhar na lei as situações que caracterizam esse crime, como trabalho forçado, jornada exaustiva, condições degradantes e restrição da liberdade por dívida. Pela proposta, a pena deve ser aumentada quando a vítima for criança ou adolescente.
19: Kiko Seleguin, do PT de São Paulo, quer proibir que pessoas que cometeram crimes hediondos recebam pagamento pela divulgação de seus delitos. A proposta prevê nulidade de contratos com produtoras, editoras e plataformas de streaming para livros, séries, filmes ou entrevistas sobre os crimes.
15: Pelo texto de Kiko Seleguin, os valores pagos aos criminosos ou a seus herdeiros deverão ser revertidos ao Fundo Penitenciário Nacional ou ao Fundo Nacional de Segurança Pública. Segundo o deputado, o objetivo é evitar que condenados lucrem com a violência e com a dor das vítimas.
19: Projeto de Pedro Lucas Fernandes, do União do Maranhão, determina que as unidades da Casa da Mulher Brasileira ofereçam acesso facilitado à perícia médico-legal para as vítimas de violência doméstica. O deputado explica que o exame poderá ser feito na própria unidade.
15: A ideia, segundo Pedro Lucas Fernandes, é evitar que a vítima se desloque para diferentes órgãos e enfrente novos constrangimentos, além de reduzir o risco da perda de provas. O texto também prevê atendimento humanizado e cooperação entre União, Estados, Distrito Federal e municípios.
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18: Justiça.
19: Marcelo Crivella, do Republicanos do Rio de Janeiro, destaca a promulgação de lei que responsabiliza civilmente pais ou mães por abandono afetivo dos filhos. O parlamentar afirma que o pagamento de pensão não substitui a presença familiar na rotina da criança.
6: Não basta pagar a pensão para o filho. É preciso que o pai ou a mãe participem da vida dele. Uma criança adoece, então o pai não vai estar lá para dar apoio a ela. Uma criança passa numa prova ou fica reprovada, ela não vai ter o carinho do pai. E uma criança que vai disputar uma competição na escola, os pais dos outros estão presentes e o dela ausente. Essa lei do abandono afetivo tornou um ilícito civil. Eu gostaria que fosse crime, mas o Congresso assim não aprovou. Ficou apenas o ilícito. Portanto, terá que pagar indenização pelo abandono afetivo.
15: Marcelo Crivella avalia que a nova lei pode reeducar responsáveis que cumprem obrigações financeiras, mas se afastam da vida dos filhos. Ele observa que a indenização passa a ser aplicada quando a ausência afetiva causar prejuízo à criança ou ao adolescente.
19: Termina agora o jornal Câmara dos Deputados, produzido pela Rádio Câmara, com trabalhos técnicos de Wellington Teles e apresentação de Luciana Vieira e Val Monteiro. Boa noite.
15: A Voz do Brasil está de volta amanhã. Uma boa noite para você.
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1: 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Boa noite para você que tá aqui na nossa companhia, seja bem-vinda, seja bem-vindo. Esta é a 107.1. Quero agradecer aqui o seu rádio ligado. Valeu, muito obrigado aí. Todo mundo, né, que já tá aqui comigo, dando sequência aí depois da Voz do Brasil. Muito obrigado aí pelo carinho, obrigado pela audiência. Que bom que você tá aqui com a gente.
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1: É festa no seu rádio. A partir de agora, a sequência aqui da noite é nossa. Eu preciso aí, preciso de você. Eu preciso que você fique comigo.
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0: não tá? Conte-me tudo e não esconda nada. Obrigado aí pela companhia. Só mandar um salve aqui no 33164006.
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0: 10h31.

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1: Boa noite pra você que tá aqui na Cobra FM. Valeu pelo carinho, valeu pelo rádio ligado. Pra você tudo de bom. Ótima quinta-feira, mas é sexta-feira. Mais um fim de semana tá chegando. Que loucura, hein? Nossa senhora, amanhã é sexta-feira. Do jeito que você gosta.
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0: que é? Fala pra mim, vai.
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0: Muito bem, boa noite para noite pra você. Deixa eu ver se eu acho o Gustavo Lima por aqui. Gustavo, cadê o Gustavão, hein? Tá aqui, tá no pente, como dizem, tá no pente. Fala, meu amigo cowboy, cadê o cowboy? Fala comigo aí, cowboy, tá no pente essa música aqui.
1: Aô, meu 10, toca aí pra nós. É, 10 na mente, Gustavo Lima.
0: Beleza.
1: 10 na mente, essa moda é boa, hein?
0: Então bora aí, ó. Tá aí, ó, 10 na mente.

0: cowboy.
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13: Boa noite. E aí, tudo bem? Silêncio. Tá chegando, hein?
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13: Bom demais ter você por aqui. Gostaria que você ficasse bem à vontade, porque a partir de agora, você sabe o que acontece no seu rádio. Boa noite. Tá no boteco? Tá no boteco ouvindo a gente. Boa noite. Obrigado, tá bom? Tudo de bom pra você aí. Obrigado pelo rádio ligado. 3316.

Boa noite para você que tá aqui na 107. Opa, é o Sem Censura. Eu trouxe para você Alceu Valença. Essa música é bonita demais, a gente matou saudade, solidão. Maurício Manieri passou por aqui com Paula Fernandes. Que parceria, hein? Maurício Manieri e Paula Fernandes, Preciso Ser Amado, ficou assim uma maravilha. A Marlene tá chegando por aqui, ela chegou de mansinho, falou assim, boa noite, sucesso, nessa chuva, amigo, sucesso, tá top demais ouvir o Sem Censura. Sério, Marlene? Porque aqui só toca música especial. Biquíni Cavadão, Vento.

0: Biquíni Cavadão, Vento, Ventania, essa música é maravilhosa.
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0: 11:30, boa noite.

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7: De cowboy para cowboy. Peraí, tem aqui o... Não. De borracheira para borracheira, cowboy. O Jefinho não é cowboy, não, Jefinho. É verdade, rapaz. O Jefinho mandou aqui também, ó. Tá na rua, tá trabalhando, né? O Jefinho. Ei, Jefinho. Jefinho borracheiro. Mandou aqui a foto do rádio, né? Ó, tô ouvindo, hein? Tô ouvindo. Ele também é amigo do cowboy da borracharia, né? Então, tá certo. Abraço, boa noite. Rapaz, esse homem trabalha, olha. Até agora trabalhando, viu? Deus ajuda quem trabalha, viu, Jefinho? Boa noite pra você.

0: 11:34.
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5: Boa noite pra você da Cobra FM. Sem censura, fim de noite. Bom ter você por aqui. Fica à vontade. Olha só.
6: Sem censura.
5: Dalto. Só pra você que tá de boa, na nossa companhia.

0: Boa noite pra você. Quero mandar um abraço aqui. João Batista, ele falou assim: é nóis. É nóis, João. Tá acordado. Fim de noite, ele que é de Alvorada do Sul. O que mais tá comigo aí? Um abraço aí pro Adriano, boa noite. Águida, Júlia, Tereza Viano, você. Fim de noite é gostoso, né? Ouvir rádio, essa música maravilhosa, com esse clima chuvoso, tudo fica melhor, não fica? Você concorda comigo? Gostoso, né? Aí você toma aquele chazinho bem de boa, assim, sabe? Como uma coisa bem leve, é tarde da noite, né? Faltam 10 pra meia-noite. Aí, cama. Aí deixa o sem censura tomar conta de você, invadir o seu fim de noite.
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Que música linda, maravilhosa essa música da Verônica Sabino. Eu viajei agora, hein? Eu tava aqui ouvindo a música igual você, assim, o fone aqui, eu coloquei o fone, aí fiquei ouvindo a música. Nossa senhora, que poesia, hein? Que poesia. Eu tô partindo, prometo voltar amanhã às 2 e às 7 da noite. Que o Papai do Céu abençoe muito, muito, muito, muito, muito você. A madrugada é toda sua. Fica à vontade. Às quatro, tem o Peruca. Aqui você tem um amigo, um campeão em cada horário. Cobra FM 107.1. Lembre-se que você é muito importante para mim e para Deus. Obrigado, minha amiga. Obrigado, meu amigo. Você que tá no trânsito. Você que vai trabalhar a noite inteira aí, mas vai ficar com a gente. Muito obrigado. Tá no bar, no boteco, tá em casa. Não importa. Não importa onde quer que você esteja. O importante é que você tá aqui, firme e forte, com a Cobra FM. E eu tô indo embora. Tchau, gata. Tchau, gato. Fui.

0: meia-noite, mais 3 minutos. 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

0: 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Acertando o relógio, agora 12:30. 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

0: 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Conferindo, 12:56.
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1: Hora certa, 1:22.
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2: Agora, 1:54.
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0: 2:03. 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
1: Para de postar as coisas pra me convencer que você tá bem, viu?

0: Informando a hora, 2:15, 2:15. 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

0: 2:27. 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
2: 2 horas e 46 minutos.

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2: Hora certa, 2:52.

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0: Agora 2h57. 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

0: Agora 3:29. 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

0: acertando 3,56.
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0: Cabanão, mundão. Ótima sexta-feira pra você, meu parceiro. O Alex tá ligadinho com a gente. O Alex Primo, ele que é pintor. Um abraço pra você, Alex. Obrigado pela audiência, pelo carinho. E você sabe que a

0: 4:34. 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

0: ótima sexta. Obrigado pela audiência.
1: Mundo velho está
0: bem. Um abraço pro parceiro Robertão de Munhoz de Melo. Quero mandar um abraço pra nossa amiga Adriane do Jardim Perazolo em Rolândia. Nossa amiga Nicinha de Cambé. Alô, Nicinha, nossa amiga Ângela ligadinha com a gente. Pensa na mãe que faz um doce gostoso, hein? Doces caseiros. É, da nossa amiga Ângela. Alô, Ângela. Alô, Roque. Ótima sexta-feira pra vocês. Obrigado pela audiência, pelo carinho. E você participa, manda sua mensagem lembrando que daqui a pouquinho programa Cobra Repórter, a partir das 6 da manhã, Londrina, região muito bem informada, com muita informação pra você. Mas enquanto isso, por aqui, meu filho, é muita moda.

0: Beleza, que maravilha. Lembrando que eu estou com você aqui também aos domingos, do meio-dia às 16h, fazendo a festa. Fazendo a festa no seu rádio. É, meu filho. E das 16h às 19h tem o Boteco da 107.
1: Que perfume é esse, Renato do céu?
0: Você gostou, filho? Daqui a pouquinho eu passo pra você o nome dele. Beleza, mas das 16h às 19h tem o Boteco da 107. E você sabe que nesta sexta...
2: Gaiteiro que sextou!
0: Até às 18h, muita moda pra você. Participe, nossa amiga ligadinha com a gente. Alô, Daniele. Um beijo no seu coração. Obrigado pela audiência. Ligadinha com a gente aqui na ZN, na cidade de Londrina. Um beijo. Já pulou cedo, tá tomando cafezinho e acompanhando o programa Só Modão. Beleza? E você sabe que é a

0: 5:11.
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8: Ótima sexta!
9: Eu vi com meus próprios olhos, foi no circo de rodeio, na chegada dos peões que vieram pro torneio.
10: Aí vocês judiam, velho.
8: Cê tá doido.
9: Sortaram tanto foguete que fizeram bombardeio, na hora da montaria que o negócio ficou feio.
8: Modão!
11: Aí eu pergunto a vocês, tem quem aguenta?
8: Não.
11: Tem quem aguenta um negócio desse?
8: Não, uma moda dessa, numa sexta-feira não tem quem aguenta. Participe no 43-3316-4006. Um abraço pro parceiro Roberto Braquiara aqui de Londrina. Meu parceiro Braquiara, o famoso Giuliani, é o Márcio Giuliani, também tá com a gente lá na Fazenda Sete Arqueiro, acompanhando o programa Só Modão desta sexta-feira. Obrigado pela audiência, pelo carinho. E você participa, manda sua mensagem no 43-3316-4006. Daqui a pouquinho, meu parceiro e meu amigo Darcio Campos, trazendo tudo que vai acontecer no programa Cobra Repórter, que começa às 6 da manhã. E por aqui, meu filho, muita moda! Oh!

Carreira e Pardinho, golpe de mestre na sua manhã de sexta-feira. Alô, Esmeraldo, ótima manhã. Meu amigo Ceará também tá com a gente. Um abraço pra você, meu amigo Ceará, aqui de Porecatu. Ótima sexta-feira. Alô, Isaías, hoje é dia. Ótima manhã.

Daí, Chico Rei Paraná na sua manhã. Daqui a pouquinho, programa Repórter Notícia. Alô, meu amigo Paulão da Rural. Um modão aí pra você com Lourenço Lorivar. Às 5h57.

Tá aí, moda boa demais, e tá trovejando, relampejando, e a chuva tá maiando. Na sequência agora, programa Repórter Notícia, beleza? Eu volto ainda hoje, às 16h, com o Boteco do Peruca. É sexta-feira, você vai ser pequena. 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Beleza? E ó, o negócio é o seguinte, 10h10 é 20, um abraço!

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0: Senhor, no silêncio deste dia que amanhece, venho pedir-te a paz, a sabedoria e a força. Quero olhar hoje o mundo com os olhos cheios de amor, ser paciente e compreensivo, manso e prudente. Quero ver os meus irmãos e irmãs além das aparências. Quero vê-los como tu mesmo os vês, e assim não ver senão o bem em cada um. Cerra meus ouvidos a toda calúnia, guarda minha língua de toda maldade. Que meu espírito viva só de paz. Seja eu tão bom e alegre que todos quantos se achegarem a mim sintam a tua presença, Senhor. Reveste-me interiormente da tua beleza e que no decorrer deste dia eu te revele a todos. Amém.
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0: 6:12, 6:12. A partir de agora, Repórter Notícia com muitas informações para você que está nos acompanhando. 6:12, você pode participar conosco através do 3255-2276 no nosso WhatsApp e aí mandar a sua mensagem aqui para nós. A partir de agora, Repórter Notícia no ar, com muita informação para você que está nos acompanhando. 6:12, tem a sua participação, tem a participação também das nossas equipes. Começando agora, então, com muita informação, vamos chamar o Evandro Ribeiro com o destaque dele de hoje, né? 6:12.
1: Olá, pessoal, muito bom dia. Daqui a pouco os detalhes sobre o pânico, terror dentro de um shopping no centro de Londrina, onde duas pessoas ficaram feridas após uma explosão. Já já, o Corpo de Bombeiros fala sobre o caso.
0: 6:13, 6:13. E olha só, teve um confronto ontem de manhã aqui na cidade de Rolândia, né? Nós trouxemos a informação a respeito de uma operação que estava em andamento, uma operação da Polícia Civil com apoio da Polícia Militar, e aí houve um confronto. Nós vamos trazer mais informações a respeito desse confronto que aconteceu ontem pela manhã durante essa operação na cidade de Rolândia. Daqui a pouco, então, mais detalhes a respeito dessa operação, que além do confronto que terminou com uma pessoa em óbito, teve também pessoas presas. Daqui a pouco, então, eu trago mais detalhes. 6:13, 6:13. O Gaspar traz também a manchete dele.
2: Opa, Miro Silva, muito bom dia. Um bom dia à nossa equipe, um bom dia para quem está sintonizado aqui na nossa programação. Já já eu trago detalhes a respeito do caso Eduardo XG Matsu. Lembra que teve vários adiamentos, pelo menos 8 adiamentos desse caso. Entretanto, está mantido para a próxima quarta-feira o julgamento tanto do pai quanto da avó da Eduarda, que deve acontecer na próxima quarta na cidade de Maringá. Os detalhes eu vou trazer daqui a pouco.
0: Tá aí esse julgamento, né? Essa jovem que infelizmente foi morta, o pai está preso, a avó chegou a ser presa também, né? Está em liberdade e o julgamento agora foi remarcado pela 8ª vez. Vamos esperar, né, para ver se realmente vai ter o julgamento ou não. Torcemos para que sim, né? Agora, 6:14, Luiz César Jarmes traz as informações também, o seu destaque.
3: Bom dia a todos, trazendo meu primeiro destaque para esta sexta-feira. E atenção, homem é encontrado morto dentro de residência no Faris Gebrim, em Apucarana. O tenente Jair, da PM, vai trazer os detalhes daqui a pouco.
0: É 6:15, 6:15, daqui a pouco tem o momento do esporte, né? Flamengo jogou ontem e ganhou de 2-0. Lá na altitude, fora de casa, viu, Gaspar?
2: É, tá encaminhando, Miro, pra todos os semifinalistas serem brasileiros, né? Um confronto seria Corinthians e Flamengo, no outro confronto seria Palmeiras e Fluminense, e se os quatro ali se encaminharem, pode ter até um clássico carioca ou um clássico paulista numa final de Libertadores.
0: É, e a semifinal, todos brasileiros, é algo inédito na Libertadores, né?
2: É, primeira vez. Seria a primeira vez que quatro brasileiros... Vai virar praticamente uma Copa do Brasil, né? Sem contar ali que a final vai ser lá em Montevidéu. Mas seria bom se fosse aqui no Brasil também.
0: Tá aí, o Flamengo, então, venceu fora de casa ontem e acabou ganhando de 2-0. Os brasileiros aí, todos encaminhados aí pra semifinal da Libertadores da América. Tem também o Brasileirão, né? É, muitos jogos no Brasileirão, clássicos também, né? Flamengo pega o Corinthians e o Palmeiras joga contra o São Paulo. Brasileirão que tá pegando fogo também, o Londrina jogou ontem também. Daqui a pouco todos os resultados do Libertadores e também do Brasileirão, sobre o Brasileirão aí que tem rodada no próximo final de semana. 6:16.
1: Daqui a pouco tem os detalhes com o delegado Ricardo Trinkel sobre uma operação que prendeu bandidos, assaltantes violentos em Londrina e Cambé.
0: E muita chuva, né, durante o dia de ontem em toda a região. Algumas cidades aí, infelizmente, teve alagamento. Londrina também teve alguns pontos de alagamentos, né, e muita chuva aqui na nossa região e, né, nos próximos dias aí a previsão é de muita chuva também. Daqui a pouco você vai conferir a previsão completa do nosso, da nossa região aqui para o final de semana. 6 horas 17 minutinhos.
2: E olha, a dengue apresentou queda significativa na cidade de Londrina em 2026. Segundo o novo boletim epidemiológico divulgado pela Secretaria Municipal de Saúde, casos de dengue caíram 73% este ano comparado com o ano passado. Os detalhes a respeito desse novo boletim eu trago já já aqui no programa.
3: E uma operação policial prendeu suspeitos de integrar um grupo investigado por furtar 10 milhões de reais em cabeças de gado. Os detalhes, daqui a pouco.
0: É, daqui a pouquinho todas as informações. E você pode participar conosco no 3316-4006, 3316-4006. Sua participação é importante aqui no nosso programa. 6 horas 18 minutinhos.
1: Já já o Tenente Lopes chega para falar sobre o tráfico de drogas combatido no conjunto Aquiles Stengel e tem gente presa por furto também na Zona Norte.
0: Muita informação, viu? A partir de agora, aqui conosco, a nossa equipe estão todas, né, empenhadas aí para trazer a melhor informação para você que está nos ouvindo. 6 horas e 18 minutos.
3: Residência é alvo de furto na área central de Apucarana e a Polícia Militar foi acionada. Os detalhes já já.
0: Muita informação a partir de agora no Repórter Notícia. Comigo, com Gaspar, com toda a nossa equipe aqui, na sua, na nossa, no nosso sistema de rádio. Muita informação, 6h19.
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2: É a previsão do tempo, 6h22 agora, e olha, nesta sexta-feira, a formação de um ciclone extratropical sobre o litoral na altura do Rio Grande do Sul e o avanço da frente fria pelo sul do país contribuem para um ambiente altamente favorável à formação de tempestades severas no estado do Paraná. Além do elevado potencial para tempo severo, são esperados acumulados expressivos de chuva, não somente hoje, mas aí durante todo o final de semana em algumas regiões, aí marcando 60 milímetros de chuva para o sábado, 40 milímetros para o domingo, são volumes altos de chuva para este final de semana em todo o estado do Paraná. Inclusive, ontem uma notícia que chamou atenção aqui na nossa região, uma família acabou morrendo após as tempestades que aconteceram em Ponta Grossa. Três pessoas da mesma família morreram, entre elas uma criança. Elas ficaram soterradas após o muro de uma casa desabar. Aconteceu em Ponta Grossa, nos Campos Gerais do Paraná. Essa criança de apenas 5 anos de idade e seus pais, eles estavam dormindo. Aí ficava no canto da parede e a cama. O muro acabou caindo após essas tempestades e a família, lamentavelmente, acabou morrendo. Além de também outros ciclones, né? Dois tornados que foram registrados aqui no estado em menos de 24 horas. Aconteceu tanto na noite de quarta-feira quanto na madrugada de quinta-feira. Dois tornados em menos de 24 horas e também essa família que acabou morrendo na cidade de Ponta Grossa. Muita chuva para o dia de ontem e não deve ser diferente para o dia de hoje. Para a nossa região, o que deve mudar é a temperatura. Ontem tivemos temperaturas mais amenas, hoje a temperatura se eleva bastante. A mínima foi 17 durante a madrugada, a máxima deve chegar na casa dos 30 graus para o dia de hoje. Vai ser a maior temperatura desta semana. Entretanto, temos indicativo de chuva aí durante todo o dia, atingindo aí a casa de 20 milímetros para o dia de hoje aqui na nossa região. Para amanhã, a temperatura deve

0: máxima 20 milímetros de chuva. Para o domingo também, aí o maior volume, a mínima 15, máxima não ultrapassa os 17 graus e 50 milímetros de chuva aí para o nosso litoral. Na semana que vem, as temperaturas devem variar bastante, de 16 até 23 graus e com indicativo de chuva também durante toda a semana. Final de semana chuvoso e o começo da semana que vem não deve ser diferente aqui no nosso estado. Indo lá para a região do Vale do Paranapanema, 19 graus nesse momento, a máxima hoje chega nos 32 graus. E mesmo com a temperatura elevada, tem indicativo de chuva aí de 30 milímetros de chuva para o dia de hoje. Essa chuva que, segundo a meteorologia, já deve chegar agora no início da manhã. Para amanhã, a temperatura não cai muito, vai lá para casa dos 28 graus a máxima. A mínima deve ficar ali na casa dos 20, 21 graus e tem indicativo de chuva também de 10 milímetros. No domingo, mínima 17, máxima 23 e 17 milímetros de chuva. A gente percebe aí que a nossa região, região norte, o maior volume de chuva é para o domingo. Para a região do norte, para a região do Vale do Paranapanema, na verdade, o maior volume de chuva é para esta sexta-feira, entretanto, com indicativos de chuva também no sábado e no domingo. Indo lá para a região noroeste, região de Maringá, 18 graus nesse momento, a máxima chega aos 31 hoje, 20 milímetros de chuva para o dia de hoje. Para amanhã, mínima 20, máxima 23 e 33 milímetros de chuva. Para o domingo, mínima 16, máxima 21 e 40 milímetros de chuva. Os maiores volumes aí para este sábado e também para o domingo. Indo lá para o norte pioneiro, 16 graus agora, máxima chega aos 31 hoje, 23 milímetros de chuva. Já chove, inclusive em alguns pontos da cidade de Porecatu, de Cornélio Procópio, na verdade, com vários pontos aí já tendo ocorrência de chuva. Para amanhã, mínima 19, máxima 27 graus e 25 milímetros. Aí para o domingo, maior volume também, mínima 15, máxima 20, 52 milímetros de chuva aguardado aí para o domingo. Quem tiver aí para a região do Norte Pioneiro vai ter que se preparar, porque pode vir tempestades. Inclusive, não falei aqui, mas a Defesa Civil emitiu alerta aqui para o nosso estado a respeito de tempestades. Esse alerta que valia tanto para esta quinta-feira, mas vale para hoje também, sexta-feira. Vamos ver aí, ficar atento se não vai ter alerta também para o sábado e para o domingo, vendo que os indicativos de chuva em algumas regiões estão até maiores, né, do que para esta quinta e sexta-feira. E finalizando aqui com a nossa capital Curitiba e região metropolitana, 15 graus agora, máxima chega aos 25 hoje. 8 milímetros de chuva apenas, uma das regiões aí que vai ter o menor volume para o dia de hoje. Para amanhã, a mínima cai lá para os 9 graus e a máxima cai para os 21, mas o indicativo de chuva sobe para casa dos 25 milímetros. No domingo, mínima 9, a máxima não ultrapassa os 13 graus e 30 milímetros de chuva. Se comparado às outras regiões, né, volumes menores aí para a região metropolitana de Curitiba. Vamos ficar atento aqui aos alertas da Defesa Civil, inclusive já já a gente traz mais detalhes a respeito também dessa família que acabou morrendo na cidade de Ponta Grossa, nos Campos Gerais, após ser soterrada por um muro de uma residência que acabou caindo após as tempestades. Agora 6h28.
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9: Seis horas trinta e dois minutinhos. Repórter Notícia no ar, com muita informação para você que está nos acompanhando. Muita chuva também, viu? Você que está indo pro trabalho, né? Redobrar atenção, porque a pista está escorregadia, né? E é muito perigoso com esse tempo de chuva, né? Muita chuva marcando também pro final de semana. Você que tem, né, alguma coisa programada pro final de semana, tem que programar com a chuva também, porque vai ter muita chuva na nossa região. 6h33.
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10: Sexta-feira, 11 de setembro, trazendo primeiro o mercado financeiro para hoje. O dólar comercial fechou a R$5,10. O dólar turismo para venda, R$5,29. E o euro, R$5,92. Nos produtos agropecuários, o boi gordo em pé arroba, R$349,50. O frango congelado, R$7,74 o quilo. E o suíno, R$4,43 o quilo. Nos produtos agrícolas, o café robusta, R$986,16. O café arábica, R$1.618,91 a saca de 60 quilos. O milho, R$57,70. O trigo, R$78. E o soja, R$135,50 a saca de 60 quilos. Nos produtos do Ceasa de Londrina, o destaque para esta sexta-feira vai para o preço do abacate. A caixa com 20 quilos saindo a R$40.
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9: Sexta-feira, hoje, né, tempo chuvoso, choveu muito à noite, ontem durante todo o dia muita chuva, inclusive tem alguns registros de alagamentos, né, na nossa região. Tem uma rua na cidade de Londrina que ela ficou pura lama, muito barro, né, teve até, não sei se foi interditada, mas o fluxo de veículos diminuiu por conta dessa lama que invadiu uma das ruas da cidade de Londrina por conta da chuva. E lá na cidade de Ponta Grossa nós tivemos uma tragédia, né? Lamentavelmente uma família acabou morrendo soterrada por conta do mau tempo. E a previsão, como nós já trouxemos aqui, é de muita chuva na nossa região. Final de semana aí, bastante chuva, né? Vai até segunda-feira a previsão de chuva. O tempo vai dar uma melhorada na terça-feira. Então vamos se preparar aí para muita chuva durante o final de semana e até na segunda-feira, né? Você que está indo para o trabalho, então redobrar a atenção nas nossas rodovias, porque choveu bastante durante a noite. Agora 6 horas e 39 minutos, 6h39. Você pode mandar sua mensagem no 3316-4006, 3316-4006, participar conosco aqui no nosso programa, que tem muita informação para você. Ontem teve uma operação na cidade de Rolândia, nós trouxemos aqui essa informação durante o nosso programa ontem, né? A polícia fez essa operação e prendeu algumas pessoas e teve também um confronto onde um indivíduo, né, um elemento que tinha várias passagens pela polícia, acabou morrendo nesse confronto. Nós vamos repercutir daqui a pouco sobre essa operação que teve ontem pela manhã na cidade de Rolândia. E falando em operação, teve uma operação da Polícia Civil na cidade de Ataizinho para esclarecer um homicídio na cidade de Ataizinho. A cidade de Ataizinho, que é uma cidade pequena, mas tem lá alguns pontos dominados aí pelo tráfico de drogas, e a polícia, né, fez essa operação para esclarecer um homicídio. O Evandro Ribeiro traz as informações desta operação da Polícia Civil.
14: A Polícia Civil, por meio da Delegacia de Biporã, deflagrou ontem a Operação Rastro, com o objetivo de avançar na investigação do homicídio de Elton Henrique Ferreira da Fonseca, conhecido como Galo Cego, que aconteceu na noite de 18 de julho de 2026, em Jataizinho. O nome da operação faz referência aos rastros materiais e digitais deixados pelos envolvidos antes, durante e depois do crime, os quais vêm sendo reconstruídos pela equipe de investigação. Mais detalhes com o delegado Vitor Dutra de Oliveira.
17: No dia de hoje foi deflagrada a Operação Rastro para apurar o último homicídio que ocorreu na cidade de Jataizinho. Foram cumpridos ao total 5 mandados de busca e apreensão deferidos pela justiça após investigação da delegacia de Biporã. Nós estamos deflagrando essa operação na tentativa de busca de mais material aí probatório para poder avançar nas investigações referentes ao homicídio. O homicídio do Elton ocorreu agora no mês de junho na cidade de Jataizinho, e as informações iniciais é que teria havido uma briga na praça e posteriormente dois indivíduos teriam executado ele já na residência. As investigações estão em estado adiantado, né? Inclusive foi apreendido hoje uma arma que pode ter sido utilizada inclusive na prática do crime, e agora a gente pede ajuda também à população através do 3258-2004 que ajude fazendo denúncia para que nós possamos ainda mais avançar e responsabilizar os criminosos.
14: Na noite dos fatos, Eduardo Henrique Ferreira, pessoa ligada à vítima, envolveu-se numa discussão e agressão física com dois homens na praça de Jataizinho. Durante o confronto, um dos envolvidos sacou uma arma de fogo e efetuou um disparo que atingiu Eduardo no braço. Mesmo ferido, ele tentou fugir e passou a ser perseguido. Pouco tempo depois, dois homens armados dirigiram-se até a residência do Elton, onde foram praticados os atos que resultaram na morte. A proximidade temporal e espacial entre o disparo que aconteceu na praça, a perseguição e o posterior homicídio indicou a possível existência de uma sequência de acontecimentos relacionados. Ao longo da investigação, a Polícia Civil analisou imagens, colheu depoimentos e reuniu informações que possibilitaram identificar pessoas ligadas ao crime. Evandro Ribeiro.
9: Aí, esse homicídio que aconteceu na cidade de Jataizinho, a vítima foi o Elton, né? Ele foi se envolveu em uma confusão em uma praça da cidade. A polícia está investigando por conta do que foi deixado ali onde aconteceu o homicídio, né? Teve ali algumas provas, né, dos possíveis atiradores, e a polícia reuniu ali tudo que tinha para poder chegar até essas pessoas que acabaram matando o Elton. Você vê que teve uma tentativa de homicídio antes, né? Uma pessoa ligada ao Elton acabou sendo baleada, ele conseguiu fugir e depois o Elton foi executado no centro da cidade de Jataizinho. Cidade de Jataizinho, que é uma das cidades mais velhas da região, e é uma cidade pequena, mas a violência na cidade de Jataizinho, infelizmente, é muito grande. Tem alguns bairros da cidade de Jataizinho, eu inclusive já fui em alguns bairros da cidade de Jataizinho, que é difícil, viu, até a polícia entrar lá. Por conta do tráfico de drogas. Muito tráfico de drogas na região de Jataizinho, lamentavelmente. Não é o que aconteceu, né? Não foi relacionado ao tráfico de drogas à morte do Elton, mas a polícia está investigando aí. E por conta disso teve essa operação ontem pela manhã na cidade de Jataizinho. Parabenizar aí o Dr. Vitor Dutra, né? Que é um dos delegados mais competentes que eu já conheci na minha vida, né? Dr. Vitor Dutra, ele que vai atrás, ele que é um delegado porreta, está investigando então o homicídio do Elton na cidade de Ataizinho, na praça da cidade. Agora, 6h46, você pode mandar a sua mensagem, né, no 3316-4006, participar conosco aqui, tem muitas informações. Hoje, programa um pouco desfalcado, né? Darcio Campos teve um probleminha de saúde, né? Não pôde vir, tá se recuperando aí. Um abraço pro Darcio Campos que está nos ouvindo lá. Então, vamos tocando o programa aqui porque tá, tem muita notícia e tá meio desfalcado aqui por conta do Darcio Campos, mas nós estamos aqui, vamos trazer as informações aqui para você, né? 6h45, 6h45. E olha, na cidade de Apucarana, um homem que não era visitado pela família, ele foi encontrado morto dentro da residência. A polícia civil, inclusive, está investigando a morte desse homem. Será que foi um mal súbito? O que teria acontecido com esse homem que foi encontrado morto? A família não visitava ele. Era difícil, ele morava sozinho. E aí acabou sendo encontrado morto. O Luiz César Jaimes traz as informações.
18: E um homem foi encontrado morto dentro da residência no Faris Gebrim, na cidade de Apucarana. O tenente Jair, da Polícia Militar, é quem traz as informações.
19: Na data de ontem, a equipe da Polícia Militar deslocou até a região do Faris Gebrim. Segundo populares ali, havia suspeita de um indivíduo que não respondia, não tinha mais contato ali com a família. Ao ser adentrado no local, foi constatado aí, encontrado um indivíduo em óbito, um senhor de 57 anos, já em avançado estado aí de decomposição. E diante disso, então, foram acionados os órgãos devidos, Polícia Civil, Criminalística, Polícia Científica, que fez o levantamento do local, a cerca, para não esgotar ali, né, a oportunidade de ter ocorrido algum crime. A princípio, uma situação de morte natural.
18: Daí, portanto, situação triste ocorrida ali na cidade de Apucarana. Este homem de 57 anos, ele que não era visitado por familiares, acabou sendo encontrado morto em estado já de decomposição no bairro Faris Gebrim, portanto, na Cidade Alta.
9: Tá aí, esse homem que ele morava sozinho, né? A família não visitava ele e aí acabou sendo encontrado morto. Até difícil saber se ele tinha algum problema de saúde, o que estava passando aí na vida dele, porque a família abandonou. Ele morava sozinho, não era visitado pela família e acabou sendo encontrado morto, né? Por mais que seja aí um mal súbito, né? Ainda não sabemos a causa da morte. A Polícia Civil está investigando aí para saber o que aconteceu com esse homem que foi encontrado morto na cidade de Apucarana. E olha só, um venezuelano, ele foi preso pela Polícia Civil da cidade de Londrina. Um homem de 49 anos, ele foi detido no Jardim Ideal, na zona leste da cidade de Londrina, após ser flagrado comercializando entorpecentes. O homem, de nacionalidade venezuelana, ele foi preso na noite de ontem por tráfico de drogas no Jardim Ideal, zona leste de Londrina. A prisão foi realizada pelo setor operacional da Polícia Civil da cidade de Londrina. Ele foi levado para a delegacia com crack e cocaína. Veio para Londrina, né? Saiu da Venezuela para traficar aqui na cidade de Londrina. Aquele caiu do cavalo, né? Porque a Polícia Civil e a Polícia Militar, juntamente com a Guarda Municipal, todas as forças de segurança empenhados aí para, né, combater a criminalidade na nossa região. O venezuelano, então, preso no Jardim Ideal, na cidade de Londrina, com crack e cocaína. Chama atenção é que os policiais, eles ficaram em um determinado ponto ali de onde ele estava traficando, só observando. E ele entregava algo para uma pessoa, parava outra pessoa, ele entregava, ele, né, ia até a região ali de fundo de vale, pegava algo e entregava para a pessoa. E os policiais ficaram ali observando a atitude desse venezuelano. Até que ele foi abordado e aí com ele encontrado ali algumas porções de crack e também cocaína. Estava traficando na zona leste de Londrina e acabou sendo preso esse venezuelano. Né, uma região ali em que a polícia já fica em alerta por conta do tráfico de drogas. era um venezuelano que estava traficando. Tá difícil o país dele, veio para o Brasil, em vez de procurar um trabalho digno, foi traficar, mas acabou caindo do cavalo. E a idade, né? 49 anos de idade, já era para ter vergonha na cara, tava traficando na Zona Leste de Londrina, agora vai ficar preso, vai ficar detido. Pelo menos é isso que nós esperamos, né? Porque as nossas leis, né, são falhas. É difícil alguém ficar preso de hoje em dia, né? Você mata, trafica, faz tudo que é tipo de crime, mas é difícil ficar preso, né? Vamos esperar que esse venezuelano fique preso pelo crime de tráfico de drogas aí. Agora 6:50, 6:50, o Gaspar vai trazer mais informações aqui da nossa região.
20: Vou trazer detalhes, Omiro, a respeito de uma família que acabou morrendo. Mãe, filho e padrasto acabaram morrendo na cidade de Ponta Grossa, nos Campos Gerais, após as fortes tempestades desta quinta-feira. A família acabou morrendo soterrada enquanto dormia, após um barranco desabar em cima da residência durante esse temporal na manhã de quinta-feira. De acordo com as informações do Corpo de Bombeiros, os corpos de mãe, filho e padrasto foram encontrados em uma mesma cama dentro de um quarto. Inclusive, o capitão Bacuri, ele deu entrevista, né, falando a respeito do momento ali em que eles chegaram, como que foi, né, o resgate dessas três vítimas. A criança, ela chegou a ser resgatada com vida, mas sofreu uma parada cardiorrespiratória e acabou morrendo momentos depois. Essa tragédia que aconteceu na cidade de Ponta Grossa, o capitão Bacuri deu entrevista para a nossa equipe.
21: Então, uma porção de terra, devido à chuva acumulada, acabou soterrando um dos quartos da residência, e nesse quarto, na cama, estavam dois adultos e uma criança, que ficaram soterrados pela parede e pela terra que deslizou. A gente chegou no local e haviam três vítimas, né, abaixo dos escombros. A gente fez a retirada da massa de barro, terra, lama que havia, e abriu um espaço para poder retirar a vítima. Conseguindo abrir esse espaço, a gente fez a retirada.
20: Tá aí essa informação a respeito dessa família que acabou morrendo. Inclusive, de acordo com o Cimepar, na quarta-feira de noite havia chovido apenas 9 milímetros de chuva. Entretanto, durante a manhã de quinta-feira, que foi quando aconteceu essa tragédia, o acumulado já era de mais de 52 milímetros de chuva. A região da casa dessa família, ela precisou ser interditada, porque de acordo com o Corpo de Bombeiros, ainda há risco de mais deslizamentos no local. Por isso, foi interditado ali. Os bombeiros também estão avaliando as outras residências para saber, né, se a população ela pode voltar para aquele local ou se ainda há riscos. A gente segue acompanhando todas as situações a respeito da chuva, visto que ainda temos alerta de tempestades aqui para o nosso estado para esta sexta-feira. Todas as informações aqui no nosso programa, Miro. Mas chamou a atenção essa tragédia que aconteceu na cidade de Ponta Grossa na manhã de ontem.
9: E que tragédia que aconteceu, né? Uma família inteira acabou morrendo por conta do mau tempo. Eles foram soterrados. Ponta Grossa. Lamentável, né? Essa família, né, que estava ali, a família, todo mundo dentro da residência. A mãe, o padrasto e duas crianças, quando foram soterradas ali por conta do mau tempo. E daqui a pouco eu vou trazer detalhes de uma das ruas de Londrina que foi coberta pela lama. Tem até uma imagem circulando aí nas redes sociais desta rua toda coberta pela lama. Uma rua bastante movimentada que durante o mau tempo, né, durante o dia de ontem, ficou até com baixo fluxo de veículos por conta dessa lama que invadiu o asfalto ali. Assusta, né? Quando a gente fala de muita chuva, tem alerta de tempestade aqui na nossa região, acaba assustando, né? Por conta aí dessa alerta de tempestade, e aí você vê que, né, a chuva não para. Ontem à tarde, muita chuva, teve até um certo momento ali que a chuva foi forte, choveu forte na nossa região, e tem registros aí de chuva forte, né, de estragos na nossa região aqui por conta do mau tempo. Daqui a pouco eu vou trazer detalhes a respeito das fortes chuvas, né, que caíram na nossa região aqui durante o dia de ontem. Agora 6h55.
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9: Seis horas 56 minutos, 6h56. Daqui a pouco tem um horário eleitoral aqui no nosso programa, né? É obrigatório. Daqui a pouquinho, então, nós damos uma pausa no programa para o horário eleitoral. Você pode participar conosco no 3316-4006. Tem bastante mensagem aqui. Daqui a pouco nós vamos trazer o ouvinte aqui para participar conosco aqui no nosso programa no 3316-4006. Aproveitar e mandar um abraço para o Paulo Marques, nosso grande amigo de Rolândia, está sintonizado aqui no nosso programa. Tem um acidente agora, Kaminsky, ou Gaspar?
20: Exatamente, Miro. É um acidente ali no entroncamento, né, da BR-369, PR-986, com a BR-369 no sentido Rolândia-Cambé. Ali, assim que você sai da cidade de Rolândia, né, e pega ali a BR-369 no sentido Cambé, tem um acidente, segundo as informações, envolvendo 4 veículos neste momento. O trânsito, ele está sendo desviado. Neste momento a gente não sabe ainda se está sendo desviado para dentro da cidade de Cambé, na verdade, ou se está sendo desviado para a BR-369. Mas foi bem no entroncamento ali, a gente está tentando conseguir mais informações, mais detalhes. Vamos ver se alguém aqui da nossa equipe consegue deslocar até lá o local. E já tem trânsito neste momento, a gente está acompanhando aqui a situação, Miro.
9: Daqui a pouco mais informações sobre o trânsito, né? O horário de pico vai começando. E aí começam os congestionamentos na nossa região. Daqui a pouco um pouquinho mais sobre o trânsito, né, aqui da nossa região. Tem esse acidente, né, vamos esperar que não seja nada grave. Aparentemente é só um engavetamento sem vítimas. Nós vamos trazer mais informações ao longo aí da nossa programação a respeito desse acidente aqui na cidade de Cambé. 6 horas 57 minutos e teve também um caminhão que acabou tombando no contorno sul da cidade de Rolândia. Não teve vítimas, mas esse caminhão, ele tombou ontem por conta do mau tempo. Em um trecho do contorno norte da cidade, contorno sul da cidade de Rolândia, né, um trecho que já é bem conhecido por conta de acidentes. E esse caminhão, na tarde de ontem, né, quem passou pelo contorno sul da cidade de Rolândia presenciou esse caminhão tombado por conta do mau tempo. A informação é de que o motorista perdeu o controle por conta do mau tempo e acabou tombando. O caminhão estava carregado, né, seguia sentido Rolândia-Arapongas, quando acabou perdendo o controle e tombou. Por sorte, nada de grave com o motorista, mas a cena ali desse caminhão tombado acabou chamando a atenção de quem passava pelo local. 6 horas 58 minutos, 6h58.
22: Bom dia, Das Campos. Ademilson falando. Acidente agora, bem na entrada aqui de Rolândia, de Cambé, saída de Cambé para entrada de Rolândia, bem em cima do pontilhão. Mandei um vídeo para você, não sei se foi possível filmar certinho, mas que todos aí ficam atentos aí na entrada de Cambé para Rolândia.
9: Os ouvintes aí que vão nos informando aí por conta dos acidentes aqui na nossa região. E esse acidente que aconteceu aqui entre Cambé e Rolândia.
23: Bom dia, bom dia, bom dia, pessoal da rádio. Eu tô passando aqui sentido Rolândia, Londrina. Tá bem complicado o trânsito aqui no contorno, tá no, não é no contorno, é aqui no entroncamento Rolândia, Arapongas. Tá bem complicado aqui.
9: Tá aí, né, o ouvinte informando aí a respeito do congestionamento. Você que está seguindo sentido esse destino aí, né, redobrar atenção, porque o trânsito está complicado já pela manhã, né, por conta desse acidente. Agora 6h59, vamos dar uma pausa aí por conta do horário eleitoral e daqui a pouco voltamos aí com mais informações.
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0: aí pro final de semana na nossa região. Daqui a pouco eu vou trazer detalhes, inclusive da Defesa Civil, né, falando sobre esse alerta de tempestade. Teve uma rua na cidade de Maringá, uma avenida, aliás, na cidade de Maringá, que ela virou um rio. Tá até circulando aí o vídeo pelas redes sociais, daqui a pouco vai estar lá nas nossas páginas, desta rua, aliás, essa avenida que foi coberta pela água na cidade de Maringá. Isso aconteceu no final da tarde de ontem. E a cidade de Presidente Epitácio também foi atingida por temporal, viu? Teve chuva de granizo, teve muita pedra lá, aquela pedrona de gelo que caiu lá, assustou a população da cidade de Presidente Epitácio. E aí tem esse alerta, né, de tempestade na nossa região. Daqui a pouco a Defesa Civil vai falar aqui a respeito desse alerta, né, sobre essa alerta de tempestade aqui na nossa região. Ontem choveu o dia todo, hoje, né, apareceu o solzinho meio tímido aí, mas tem previsão de chuva para hoje, viu? Para hoje tem previsão de chuva. Teve estragos aí da chuva na nossa região. Vou trazer detalhes dos estragos que a chuva provocou na nossa região. Teve uma rua, inclusive, né, Gaspar? Na cidade de Londrina, que foi coberta pela lama, não é isso?
1: Exatamente. Foi na zona sul da cidade de Londrina, a rua Enrico Mignone, no Jardim Vale Azul. Os moradores, inclusive, enfrentaram uma grande dificuldade ontem por conta desse acúmulo até mesmo de lama após as chuvas. O problema já é antigo e se arrasta mais de 15 anos sem uma solução definitiva, dificultando o acesso das famílias às próprias residências e trazendo ali os prejuízos na rotina dos moradores deste bairro ali no Jardim Vale Azul. Dá pra ver as imagens aqui, pelo menos na matéria que a gente obteve, Miro? A rua, ela ficou completamente tomada e não é somente água, né? Como eu disse, é lama ali naquele local. Em nota, a Secretaria Municipal de Obras e Pavimentação informou que está elaborando um projeto para implantar cerca de 400 metros de galerias de águas pluviais na região. No entanto, o município ainda não definiu um prazo para o início dos trabalhos, alegando que segue em busca de recursos financeiros para viabilizar a execução dessa obra. Há mais de 15 anos lá e agora, né, que o município vai tomar alguma providência a respeito disso, se é que vai tomar, né? Pelo menos foi o que disse a Secretaria Municipal de Obras e Pavimentação, caso que aconteceu ontem na zona sul da cidade de Londrina.
0: Difícil, né? Até para os moradores, né, chegarem às suas residências, já que a lama tomou conta do asfalto. Tem uma imagem impressionante aí que mostra o asfalto coberto pela lama. É muito complicado, né? E você que teve aí problema com a chuva, pode mandar o áudio aqui para nós, pra gente saber em que região a chuva passou forte. 3316-4006. Se você teve algum estrago aí provocado pela chuva, pelo mau tempo, mandar mensagem aqui no, então, no 3316-4006 para que a gente informe aqui, né, sobre a forte chuva que passou aqui na nossa região na tarde de ontem. E o alerta, né, da Defesa Civil, daqui a pouco a Defesa Civil fala a respeito desse alerta, né, de fortes tempestades aqui na nossa região. Agora 7h29.
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5: O financiamento do filme Dark Horse, cinebiografia ficcional do ex-presidente Jair Bolsonaro, entrou mais uma vez na mira da Polícia Federal. Nesta quinta-feira, foi deflagrada a Operação Makeup. As investigações avaliam o repasse de emendas parlamentares do deputado federal pelo PL do Rio de Janeiro, Mário Frias, para ONGs coordenadas por Karina da Gama, produtora do filme sobre o ex-presidente. O novo capítulo de investigações da PF coloca a instituição no centro da disputa eleitoral como destaca o

0: cientista político da Universidade de Brasília, UNB, Murilo Medeiros. Ele avalia que esse cenário tem desgastado o eleitorado durante a campanha.
1: Então, o ambiente conflagrado de crise sistêmica gera um desânimo no eleitor. Clima de frustração, de pessimismo, recai sobre as costas do incumbente, no caso Lula, mas o caso Dark Horse também acaba minando as bases da campanha de Flávio. A Polícia Federal, forma inédita, vai ocupar um papel central nessas eleições.
0: Alheios ao desânimo dos eleitores, Medeiros avalia que os dois principais candidatos, o presidente que busca a eleição, Luiz Inácio Lula da Silva, e o senador Flávio Bolsonaro, usarão as sucessivas operações e as crises institucionais em seu favor.
1: E a narrativa da campanha está sendo muito balizada pela atuação da Polícia Federal. Ora, contra aliados de Lula, ora, contra aliados de Flávio.
0: Para o cientista político, do lado de Flávio, a recente operação traz um prejuízo mais direto à campanha.
1: É um revés para a campanha de Flávio. O filme era tido como um trunfo eleitoral meses atrás, mas passou a ser um instrumento de desgaste reputacional para a campanha do PL, né? A produção se tornou um ativo politicamente tóxico para a estratégia de Flávio após as revelações dos diálogos entre ele e o ex-banqueiro Daniel Vorcaro.
0: Já na parte de Lula, o caso Dark Horse entrega justamente o que estava sendo preciso para desgastar o rival.
1: Tornou-se também uma munição para a campanha de Lula tentar equilibrar o desgaste com as investigações que miram o seu filho, o Lulinha, o Marcola, o seu ex-chefe de gabinete, e também toda a crise envolvendo o STF com Alexandre de Moraes na mira.
0: Além da crise envolvendo o caso Dark Horse, a campanha eleitoral também se vê envolta nas polêmicas com os ministros do Supremo Tribunal Federal. Produção e reportagem, Eduardo Amaral.
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3: Agora 7 horas e 33 minutos.
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19: Sete horas 7:38, você pode mandar sua mensagem no 33164006. Inclusive tem uma mensagem aí de um ouvinte falando a respeito do acidente que teve na entrada de Rolândia. A Roseli, ela mandou uma mensagem, né, passou por lá, falando a respeito desse acidente que aconteceu na entrada de Rolândia, um engavetamento na realidade, né?
7: Bom dia, Miro. Miro, o acidente foi na 369, mas sentido entrando para Rolândia, tá? Então foi sentido a Londrina. Então, para quem tá entrando, vindo de Londrina para Rolândia, pega o pontilhão para você ter acesso ali quando você vai entrar sentido Arapongas e entrar a Rolândia. Foi bem em cima do pontilhão, foi carro, tá? Então, o trânsito para quem tá vindo para Rolândia, sentido Arapongas, tá bem lento. Paciência.
19: É, esse engavetamento, né, deixou o trânsito bastante congestionado, principalmente agora no horário de pico. Você que está indo trabalhar, né, ter, redobrar a atenção aí, ter um pouco de paciência, porque o trânsito está complicado entre Rolândia e Cambé por conta desse acidente. Nós ainda não temos informações a respeito de vítimas, né? Ao decorrer do nosso programa aí, nós vamos trazer informação a respeito desse acidente que aconteceu agora de manhã entre Rolândia e Cambé. Agora às 7h40.
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20: O Flamengo venceu e abriu uma vantagem importante na briga por uma vaga na semifinal da Copa Libertadores da América, jogando em uma altitude de 2.850 metros acima do nível do mar, altitude de Quito. O rubro-negro venceu por 2-0 o Independiente Del Valle, gols marcados por Bruno Henrique e Léo Pereira. E com isso leva uma boa vantagem para o Rio de Janeiro. O autor de um dos gols rubro-negros, o Bruno Henrique, destacou a importância desse resultado e também da forma que o Flamengo jogou na altitude.
21: O Del Valle é uma equipe muito boa, tem grandes jogadores. O Flamengo vinha para poder fazer o resultado e para jogar. E fizemos resultado, jogamos quando tivemos que jogar, marcamos quando tinha que marcar também. E conseguimos um grande resultado para poder levar para o Rio.
20: Agora no Rio de Janeiro, na semana que vem, o Flamengo vai poder perder por até um gol de diferença que se classifica. Caso o Del Valle devolva os 2-0, a decisão da vaga será nos pênaltis. A semana que vem também será importante, já que vai definir os semifinalistas da Libertadores. A CBF definiu nesta quinta-feira os mandos de campo das semifinais da Copa do Brasil. O Grêmio vai enfrentar o Atlético Mineiro, a primeira partida dentro da arena, portanto, a decisão em Belo Horizonte. Na outra semifinal, Palmeiras e Vasco, o primeiro jogo em São Paulo, decidindo o Vasco dentro do Rio de Janeiro. O diretor executivo vascaíno Admar Lopes falou sobre a decisão dos mandos de campo ser no Rio de Janeiro e também sobre o adversário do Vasco.
22: O Vasco historicamente já teve situações de resolver a eliminatória em casa e outras vezes fora, e temos passado de sucesso em ambas as situações, ou seja, acaba por não ter uma preferência. Mas pronto, é uma competição muito importante contra um time altamente qualificado, os nossos times da América do Sul, que nós recentemente no Brasileiro sofremos um pouquinho no jogo lá em São Paulo, mas competição de mata-mata e competição de Copa do Brasil é diferente, e nós temos as nossas ambições, a nossa confiança, e vamos fazer tudo o que será possível para alcançar a final e para atingir um objetivo também secundário, que pode ser a qualificação para a Libertadores.
20: A CBF ainda vai definir as datas e horários dos confrontos, mas os jogos serão na primeira semana de novembro. Lembrando que a CBF também confirmou a final da Copa do Brasil, que vai acontecer no dia 6 de dezembro. O estádio será o Mané Garrincha, em Brasília. Lembrando que será final única. Quem passar vai colocar nos cofres cerca de 9 milhões de reais, que é a premiação da semifinal da Copa do Brasil. Informações da Copa do Brasil, Daniela Esperon.
23: Depois de 45 anos, a Fórmula 1 está de volta a Madrid. Neste domingo, a capital espanhola recebe pela primeira vez o novo circuito de Madrid. São 5 quilômetros e 400 metros de pista, 22 curvas e 57 voltas. A última vez que a Fórmula 1 correu na região de Madrid foi em 81, no circuito de Jarama. E tem espanhol correndo em casa. Fernando Alonso está no grid pela Aston Martin. Carlos Sainz, da Williams, nasceu justamente em Madrid, circuito especial para ele. E já que estamos falando de espanhol na Fórmula 1, eu termino lembrando de um cara que eu gostava muito de ver correr, Pedro de la Rosa. Hoje ele tem 55 anos e segue no paddock. É embaixador da Aston Martin e comentarista da Fórmula 1 na Espanha. Até por sempre ter corrido com carros inferiores, né? Correu pela Arrows, pela Jaguar, tirava coelhos da cartola quando ele corria. Uma lenda do boxe se despediu do ringue e em grande estilo. A irlandesa Katie Taylor, um dos maiores nomes da história do boxe feminino encerrou a carreira aos 40 anos, diante de nada menos que 83 mil pessoas no Croke Park em Dublin, lá na Irlanda. E para quem não acompanha tanto boxe, eu explico, foram 10 rounds, ou seja, 10 assaltos contra a francesa Flora Pille. Kate não conseguiu o nocaute, mas venceu por decisão unânime. Isso significa que depois da luta inteira, os 3 juízes deram a vitória para ela pelos pontos. E que carreira, hein? Ouro Olímpico em Londres 2012 e no profissional foram 26 vitórias, apenas uma derrota. Ela deixou as luvas no centro do ringue. Fim de luta, fim de carreira e nome marcado na história do esporte. E tá abelando em um minuto. Eu sou o Rafa Morientes.
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2: Neste fim de semana teremos grandes jogos pelo Campeonato Brasileiro, sendo mais preciso na 27ª rodada. Tanto Palmeiras quanto Flamengo, os dois primeiros colocados, têm grandes jogos pela frente. Bora analisar esses confrontos, começando pela equipe do Palmeiras, que recebe o São Paulo no Nubank Park, no sábado, às 18h30. Bom, essa equipe do Palmeiras que vem sendo muito criticada, é uma equipe que joga, que vence, mas não convence. É uma equipe que tem um esquema um pouco diferente do normal, é uma equipe que varia de um 4-2-3-1, 4-4-2, e do nada tá no 3-5-2, 3-4-3, e insiste muito nisso, sendo que perdeu o Alan que era esse jogador de beirada pelo lado direito, um jogador de profundidade, mas que ajudava muito também no sem bola, ajudava a marcar, ajudava a fazer recomposição, era uma peça tática muito importante, e eu me arrisco a dizer que taticamente o Alan era o jogador mais importante da equipe do Palmeiras. E com a perca do Alan, o Abel não tem um substituto de imediato. Ele tenta colocar o Giai, tem o Kelvin no banco, ele tenta colocar um John Arias, um Maurício, mas não tem o mesmo efeito. E com isso o Palmeiras insiste nesse esquema que não tá mais dando certo. Talvez seja a hora de mudar. E claro, pela chegada do Barbosa, fica com medo talvez, fica com receio. Porque chega um zagueiro experiente, um zagueiro que querendo ou não tem muito nome. E você não pode simplesmente bancar Gustavo Gomes ou Murilo. Eu acho que a pressão tá batendo no Abel e talvez para esse jogo ele tenha que fazer mudança. Tenha que vir para um 4-4-2, bater ele num 4-2-3-1 e ponto. Sem linha de 3, tranquilidade, trabalhando com os pontas, tentar fazer uma jogada diferente, tentar mudar um pouco o esquema de jogo. Do lado da equipe do São Paulo, é uma equipe que vem numa crescente legal, porém perdeu pro Boca Juniors no meio de semana. E é claro, pensa no jogo da Sul-Americana, mas precisa vencer essa partida. Além de ser um clássico, o São Paulo hoje é o 10º colocado na tabela. E agora a gente tá entrando no momento crucial do campeonato. A gente já está no momento crucial do campeonato. E o São Paulo tem que definir pelo que ele vai brigar. Se ele perde esse jogo e o Vitória ganha, por exemplo, o Vitória ultrapassa e o Corinthians, por exemplo, pode vencer o Flamengo. E aí o São Paulo termina em 12º e nem pra Sul-Americana estaria indo. Ou seja, a situação de São Paulo fica mais difícil ainda. São Paulo tem que definir pelo que vai brigar. Libertadores? Já ficou difícil. Então tem que garantir a vaga ali na Sula, ficar tranquilo no meio de tabela. É um jogo importante. E agora, bora para as chaves da partida. As chaves do jogo, começando pela equipe do Palmeiras, é o contra-ataque. É a inteligência juntamente de Vitor Roque com Flaco Lopes, a dupla Flaco-Roque, misturada com o meio-campo de Andrés Pereira e Lucas Evangelista. São jogadores muito inteligentes. Nenhum dos dois são jogadores de dabote, jogadores de desarme, jogadores de uma pegada mais defensiva. Os dois têm muita qualidade com a bola no pé, sabem armar, sabem construir. O Andrés até mais, né? O Andrés é um pouco mais meio atacante, um segundo volante. O Evangelista às vezes até joga de primeiro volante. É um volante de qualidade. Mas assim, o Andrés, ele se impõe mais, ele pisa no campo de ataque. Eu acredito que a presença do Andrés Pereira é o que eu venho cobrando muito, a torcida cobra muito, e eu acredito que se o Andrés pisar um pouquinho mais, chegar um pouquinho mais próximo do Flaco, do Vitor Roque, o Palmeiras vai criar muitas possibilidades. Do lado da equipe do São Paulo é Jonathan Calera. A chave do jogo para o São Paulo tem que ser a bola no argentino. É cruzar com Lucas Ramon, Wendel, Marcos Antônio, que tem muita qualidade e pode achar esse passe entre linhas, procurando o Calera, pode ser o Gustavo Santana também. E o Arthur, que tem uma excelente finalização de fora da área, tem que arriscar. Você tem que arriscar num jogo tão importante como esse. Se você tiver oportunidade, que não vão ser muitas, tem que chutar de fora da área. Da onde tiver espaço, tem que arriscar. E no Maracanã, o Flamengo recebe o Corinthians no domingo às 17h30. Pois é, o jogo não é às 4 da tarde, é um horário bem diferente. Mas ok, vai ser um jogaço, é um clássico. E a equipe do Flamengo, que deve ir no seu tradicional 4-2-3-1, vem de uma vitória incrível contra a equipe do Independente Del Valle na altitude. E o Corinthians vem de um bom resultado contra a equipe do Estudiantes na Libertadores. Lembrando que se Flamengo e Corinthians avançarem na Liberta, eles se enfrentam numa eventual semifinal de Libertadores. Então já pode ser uma prévia, pode ser um gostinho ali pro torcedor. Bora para as chaves do jogo? Bom, do lado da equipe do Flamengo é a qualidade na troca de passes. É ter calma, entender que o Corinthians vai tentar pressionar e saber posicionar muito bem seus jogadores nas costas dos adversários. Se Carrascal e Samuel Lino, que nem sempre são pontas de profundidade, são jogadores que atacam muito bem o meio do campo, souberem se posicionar nas costas dos volantes e procurando sempre o corredor central, vai abrir muito espaço para o Royal e para o Ayrton Lucas, que são laterais de ultrapassagem. Com isso, o Flamengo chega com superioridade numérica do ataque e dando muito apoio pro Pedro. Do lado da equipe do Corinthians, é a velocidade de Caio César combinada com a inteligência de Rodrigo Garro. Se o Garro e o Bidon fizeram o que eles fizeram contra a equipe do Estudiantes novamente, o Corinthians vai criar muitas oportunidades. E é um jogo importante pro Memphis Depay reagir. Tá precisando, não vem bem. E eu acredito que se o Corinthians quiser vencer, tem que ter solidez defensiva, precisa de uma grande atuação do Raniel fazendo a recomposição, entrando numa linha de 5, ajudando a zaga, e uma grande atuação também de Hugo Souza. Com as informações do futebol brasileiro, Augusto Galindo.
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0: 53 minutos, 7h53. Daqui a pouco eu trago informações a respeito do alerta, né, de tempestade que a Defesa Civil faz na nossa região. Tempo tá feio, viu? A informação é de tempestades aqui na nossa região entre hoje e também amanhã. Daqui a pouco a Defesa Civil vai falar a respeito disso. Teve alguns pontos de estragos aqui na nossa região. A chuva passou forte, inclusive na cidade de Maringá, né? Teve algumas ruas alagadas, teve também estragos provocados na cidade de Londrina, vento muito forte, e a Defesa Civil vai falar daqui a pouquinho, eu trago os detalhes. Agora, 7 horas e 53 minutos, vamos falar de saúde, vamos falar do Ser Forte. 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
0: 7 horas 56 minutos, vai pular ponteiro, 7h57-3316-4006. Esse é o telefone, o WhatsApp, para você mandar a sua mensagem e participar conosco aqui na nossa programação, 3316-4006. Tô com a Jane aqui, ela que tem vagas de emprego da JBS, vai falar conosco um pouquinho. Ô Jane, bom dia!
3: Bom dia, ouvintes da Rádio Cobra, feliz sexta!
0: Quando a Jane vem aqui no nosso programa é porque tem coisa boa, né? A JBS aí tem vagas de emprego, não é isso?
3: Isso, estamos com oportunidades, né, em várias das nossas fábricas, né? Hoje, plantão de atendimento, pessoal, ali no frigorífico de Aves, estaremos atendendo a partir das 8 horas, né? Daqui a pouquinho a gente já começa. E pro frigorífico a gente tem vagas de ajudante de cozinha, auxiliar de inspeção CIF para os dois turnos, operador de plataforma que trabalha ali na recepção de aves, né? E operador de produção, tanto na nossa área de evisceração como na sala de cortes. E temos também para você que gosta de trabalhar ali na paletização, né? Na área dos produtos já acabados. Hoje nós temos um acompanhamento, um atendimento exclusivo para o centro de distribuição lá em Cambé. Então são vagas bastante específicas, né, para a área de logística, voltadas ali para operador de empilhadeira e separador de cargas, né? Então, atendimento para essas vagas também hoje, das 8 até as 14 horas, né? Para você que quer trabalhar ali em Cambé. Temos vagas, pessoal, também na nossa fábrica de alimentos preparados. E não precisa ir direto na portaria ali do preparados, tá? Pode ir lá no nosso plantão do frigorífico de aves. São vagas de almoxarife, apontador, operador de produção e também de programador de manutenção. Temos uma vaga, pessoal, para trabalhar ali na área de manutenção de pequenos reparos, ali o pessoal que já teve experiência como pedreiro, sabe? Tá bem certo nessa oportunidade. E na nossa fábrica de farinha e óleos, né, a gente tem vagas para operador de máquinas e equipamentos 12:36, né? Então, para você que gosta, né, dessa jornada 12:36, a oportunidade está ali na fábrica de farinha e óleos, né? Então, hoje, pessoal, plantão de atendimento ali no frigorífico. Esse plantão também se repete amanhã, tá? Amanhã também no sábado. Às vezes o pessoal não consegue em dia de semana, né? Porque às vezes está trabalhando em outro lugar ou fazendo um bico hoje, né? Nós temos também a oportunidade de fazer participar do feirão no sábado, que acontece amanhã, das 8 às 13 daí, ok?
0: Ô, gente, se alguém tiver alguma dúvida, como é que faz? Tem algum canal de atendimento, um telefone... Pode entrar em contato, algo nesse sentido. Além aqui do nosso programa, que a gente tá aqui, tá todo, toda semana, né? Sexta, né? Ela vem aqui trazer as vagas de emprego. A JBS tem, né? A empresa ali na cidade de Rolândia, saída para Arapongas. E aí, quem tiver alguma dúvida, pode entrar em contato ou tem algum site?
3: A gente tem o contato de telefone mesmo, o WhatsApp, né? O telefone é 439-9181-1361. Tá? A gente não consegue atender ligações, mas a gente responde as mensagens que o pessoal nos envia através deste contato, né? E também, né, eu sempre respondo através do WhatsApp quando o pessoal me chama, né? E se quiser também, né, às vezes ficou com alguma dúvida, passar na empresa, perguntar, a gente tá sempre pronto ali para atender, né? Na área de atração e seleção, a gente é uma equipe de 5 meninas, né? Então a gente tem atendimento todos os dias para tirar dúvida do pessoal. 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Pode usar esse WhatsApp também para mandar currículo, né? Caso você não consiga ir nos nossos plantões de atendimento.
0: Lembrando que a JBS tem o transporte, né? Para quem mora nas cidades vizinhas aí, a JBS, ela tem o transporte para levar e buscar aí o trabalhador, não é isso?
3: Isso, é muito legal, tá? Os nossos benefícios, né? A gente tem o fretamento das cidades vizinhas, né? Essa semana eu fui para Centenário do Sul, fui para Prado Ferreira, vou estar, né, semana que vem em Bela Vista do Paraíso, e a gente tem então um ônibus fretado, né? O pessoal vê aí circulando na nossa cidade o ônibus, né, que leva os nossos funcionários. Além desse benefício, a gente tem vale alimentação, né, de R$465. A gente entrega kit de proteína para os funcionários, né, que são bem comprometidos, assíduos aí durante o mês. O restaurante da unidade, olha, de verdade, eu gosto muito da refeição feita na JBS, né? Fico até com vontade de ter a janta também, né? O pessoal almoça na empresa, né? Tinha que ter a janta também. E a gente tem, né, o plano de carreira, isso é muito bacana, né? Muita oportunidade de crescimento pro pessoal, né? Que começa ali sem experiência nenhuma e consegue conquistar aí cargos, né, de bastante relevância para a carreira profissional, né? E eu indico um amigo, né? Algumas empresas possuem restrição aí na contratação de familiares e não é o caso da JBS. Nós temos muitos casais que trabalham juntos no mesmo horário, né? Casais que preferem trabalhar em turnos diferentes em razão dos cuidados do filho, né? E aí a gente tem um reconhecimento para indicações de funcionários, né? Então quem vem por indicação acaba tendo até preferência aí nas vagas ou em alguns setor específico que eles mesmos pedem, né? E muitos outros, né? Como parcerias com mercados, parcerias com farmácia e a parceria que eu gosto muito das instituições de ensino, né? Para o pessoal estar se capacitando profissionalmente. Então, pessoal, tá aí, né? Desempregado, quer conhecer um pouquinho mais sobre a JBS, né? A JBS é a maior empresa de alimentos do mundo, é a maior empregadora daqui de Rolândia, né? A gente gera mais de 5 mil empregos diretos aqui em Rolândia e eu sou muito orgulhosa, né, de falar isso pro pessoal, compartilhar isso com vocês, né? Nós estamos, né, com a maior desossadora de coxa do mundo aqui em Rolândia, temos também o maior IQF, né, que é o congelamento de produtos individuais também aqui em Rolândia, né, o maior do mundo, né? Então é muito legal você fazer parte, né, de uma empresa que realmente se preocupa e faz diferença aí na vida das pessoas.
0: Ô, Jane, tem muita empresa, muitas empresas por aí que não contratam o marido, a esposa para trabalhar junto. A JBS não tem isso, então, né?
3: Não tem isso, né? A gente tem muitos casais, inclusive, que vão fazer entrevista juntos, né? E às vezes pedem para ser o mesmo horário, para vir, às vezes, com uma condução própria, vir de moto, vir de carro, né? Vir junto. E a gente tem o contrário também, né? A gente tem pessoas que às vezes vêm de outro estado, de outro país, que não tem pessoas ali para deixar os filhos, né? Ou não conseguiu vaga na creche ainda e pedem turnos diferentes, né? E a gente consegue também possibilitar isso, né? Eu fico muito feliz e é curioso quando a gente tem, por exemplo, uma mãe indicando um filho que acabou de completar ali 18 anos e quer a oportunidade do primeiro emprego, né? Então tem muitos pais também que trazem os filhos para nós, né? Seja através do programa da aprendizagem ou seja, então, né, na vaga efetiva de trabalho. Isso é muito legal.
0: Quer dizer, além de vocês terem lá esposo e a esposa trabalhando juntos, tem também os filhos.
3: Temos também os filhos. Isso é muito legal, né? O pessoal vem tudo junto trabalhar, né? É bem bacana. Gosto bastante disso.
0: E aquela pessoa que tem vontade de crescer dentro da empresa, a JBS tem essa oportunidade também,
3: né? Eu gosto de falar aqui na rádio, né? Quando a gente tem esse espaço, que muitas pessoas, elas vêm, né, de outros estados e não tiveram a condição de concluir o seu ensino médio, né? De estudar. E a empresa tem essa parceria, né, de ajudar a pessoa a concluir a sua formação, né? E através disso, as pessoas vão se identificando, seja numa área de qualidade, seja numa área que é mais exata, mais numérica, né? E aí passa, né, às vezes veio para uma vaga, entrou como operador de produção ali, ou auxiliar de serviço geral na parte de limpeza, né? E depois vai conquistando cargos melhores, melhores salários, né? E tudo através da empresa, né? Isso é bem legal quando acontece, né? E é bacana que às vezes o pessoal vai lá na minha sala, lá me agradecer, né? Como se tivesse sido eu que dei essa oportunidade pra ele, né? E na verdade foi ele mesmo que construiu a oportunidade, né? Através do trabalho sério, através do compromisso, né? Então é a pessoa que consegue, né? A gente só mostra o caminho muitas vezes, né? Faz isso, faz aquilo e a pessoa abraça, né? Essa dica, né? E consegue então a oportunidade de crescimento dentro da empresa.
0: Tá aí, você que tem alguma dúvida, quer tirar essa dúvida com a Jane, é só mandar mensagem aqui no 3316-4006. Você que está desempregado aí, tem dúvidas, quer tirar dúvida, manda aqui a mensagem para a Jane no 3316-4006. Agora, 8h05.
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5: Nesta sexta-feira, a formação de um ciclone extratropical sobre o litoral na altura do Rio Grande do Sul e o avanço da frente fria pelo sul do país contribuem para um ambiente altamente favorável à formação de tempestades severas no estado do Paraná. Além do elevado potencial para tempo severo, são esperados acumulados expressivos de chuva para todo final de semana. Nesta manhã, já são registradas pancadas de chuva isoladas pelo estado, mas a situação que merece maior atenção ocorre entre o final da manhã e o início da tarde, inicialmente pela divisa com Santa Catarina e também fronteira com os países vizinhos. Quanto às temperaturas, elas se elevam rapidamente com o transporte de ar quente e úmido, com marcas que se aproximam dos 30 graus em todas as regiões do estado do Paraná, ultrapassando esse valor nos termômetros sobre o oeste, noroeste e também sobre o litoral. Após a passagem da frente fria, as temperaturas elas vão caindo durante o sábado e também o domingo, atingindo ali temperaturas mais amenas. Aqui para nós nossa região, agora faz 17 graus, a máxima hoje deve chegar na casa dos 30. O indicativo de chuva para o dia de hoje é de cerca de 30 milímetros para esta sexta-feira. Para a região do Vale do Paranapanema, 20 graus agora, a máxima hoje deve chegar nos 32 graus e 25 milímetros de chuva. Região de Maringá, 19 graus nesse momento, a máxima chega aos 31 e 17 milímetros de chuva. E finalizando aqui com o Norte Pioneiro, região de Cornélio Procópio, 17 graus agora, a máxima chega aos 31 hoje e 30 milímetros de chuva. Agora, 8 e 7.
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8: Olá, muito bom dia. Vamos com a informação de hoje. Na verdade, eu gostaria de trazer o retorno a um ouvinte que escuta a programação todos os dias, e ele entrou em contato comigo para fazer uma reclamação. E aí eu estou trazendo para você aqui o retorno, viu, João? Eu estou me referindo ao João, morador ali do Jardim Santo Amaro, que entrou em contato comigo para relatar um problema que merece atenção. Segundo o João, há cachorros soltos na rua que avançam contra quem passa ali, seja de motocicleta, de bicicleta, e que, por conta disso, esses cachorros aí já até quase derrubou o próprio João. Pois é, João, problema sério, né? Mas fica aqui o esclarecimento, João, seguinte: a Prefeitura de Cambé, por meio da Secretaria de Agricultura e Meio Ambiente, não possui, viu, João, um serviço de recolhimento de cães simplesmente porque estão soltos na rua. Por que que eu estou falando isso? O João gostaria e perguntou com quem que ele conversa para que a prefeitura recolha esses cachorros que estão soltos lá na rua. O fato é que esses cachorros não têm dono, mas pessoas acabam tratando desses animais na rua, e é conveniente a esses animais ficarem ali na rua. E aí ele se sente dono da rua de querer proteger a rua em seu entorno. Mas gera problema, como o João mesmo relatou para mim aqui, né? Pois é, então, João. O município possui ações voltadas à proteção animal. O programa Cão Bé, por exemplo, atende ONGs e protetores cadastrados que cuidam de animais vulneráveis, com fornecimento de ração, medicamentos básicos. Já o programa de atendimento veterinário atende situações de urgência e emergência, como animais atropelados, vítimas de maus tratos ou até mesmo com risco de morte. Então, João, se esses cães estiverem oferecendo riscos às pessoas, vale registrar a ocorrência junto à prefeitura e principalmente informar se existe situação de agressividade ou algum animal ferido, atropelado ou vítima de maus tratos. Agora, é dizer que eles vão retirar esse animal, esses animais que estão soltos ali, se estiverem com boa saúde, é bem provável que não, mas vale a pena você ligar lá, viu, João? E fica também um alerta aos donos: animais soltos na rua pode colocar o próprio animal e outras pessoas em risco. A responsabilidade começa com a guarda adequada. Então, bom, dois recados. Fica aqui esse recado, essa orientação. E o recado para você, João, é o seguinte: você tem que entrar em contato com a Secretaria de Meio Ambiente e Agricultura de Cambé e protocolar, fazer a sua reclamação, né? E aí a prefeitura vai te dar uma resposta mais adequada, digamos assim. Mas o fato é que eu estou falando com base, tá, no programa Cão Bé, que não recolhe, não tem esse trabalho de recolher animais na rua, animais saudáveis. Tá bom, João? Fica aqui, então, o meu retorno. Gente, eu desejo a todos uma ótima sexta-feira, um bom final de semana.
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0: Oito horas, 13 minutinhos, 8:13, tem muita informação. Daqui a pouco o Luiz César Jaimes traz informações a respeito de um grupo, uma quadrilha, né, de furto de cabeças de gatos que a polícia está investigando aqui na nossa região, viu? Tem muitos por aí, viu? Daqui a pouco o Luiz César Jaimes, então, traz essa informação aqui no nosso programa. 8 horas, 13 minutinhos.
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0: 8h18, 8 horas 18 minutos, vai pular o ponteiro, 8h19, 33164006, esse é o telefone para você mandar a sua mensagem, falar conosco aqui na nossa programação. A Jane está aqui, continua, daqui a pouco eu vou trazer mais detalhes a respeito de vagas de emprego da JBS. Se você quiser mandar uma mensagem, tirar suas dúvidas, a Jane ainda continua aqui conosco, 33164006. A polícia fez uma operação e prendeu suspeitos de entregar, né, uma quadrilha de furtos de cabeças de gados na nossa região. O Luiz César Jaimes traz as informações.
1: E uma operação conjunta da Polícia Civil do Paraná e da Polícia Militar prendeu 19 pessoas suspeitas de integrar uma organização criminosa especializada em furtos de gado que causou um prejuízo superior a 10 milhões de reais no estado. O delegado da Polícia Civil, João Lucas Vieira Caetano, traz as informações.
2: A Polícia Civil, juntamente com a Polícia Militar, deflagrou a operação Pasto Seguro, que visa o cumprimento de 64 ordens judiciais entre mandados de busca e apreensão e mandados de prisão preventiva relacionados ao crime de organização criminosa vinculada aos crimes de furto qualificado de semoventes, que seria o crime de abigeato. É importante destacar que desde o ano de 2019, diversos crimes vêm ocorrendo na nossa comarca, que vai ser melhor exposto pelo Major, e em razão do cometimento de um furto no município de Alto Paraná no ano passado, mês de agosto, de 29 cabeças de gado, a Polícia Civil, juntamente com a Polícia Militar, realizou diversos levantamentos a fim de identificar os responsáveis pela ação. E durante quase um ano de investigação, conseguiu-se ali identificar, em tese, 40 pessoas que estariam direta ou indiretamente vinculadas ao crime ali de furto qualificado de gado. E essas pessoas seriam divididas ali em núcleos, e desde o núcleo responsável por fazer o levantamento do local, a execução do furto, até a reinserção desse gado ali, seja para receptadores, seja para o destino final, leilões ali, por exemplo. Então, nessa data foi deflagrada essa operação, que ainda está ocorrendo. Durante o cumprimento dos mandados de busca e apreensão de prisão preventiva, também foram realizadas diversas prisões em flagrante de crimes envolvendo ali arma de fogo. É importante destacar que até o presente momento, além dessas prisões em flagrante, também foram apreendidos dois caminhões que seriam utilizados ali na prática delitiva, um deles há indícios de adulteração, e além disso, as diligências, a operação ainda não finalizou, e eventuais outras prisões em flagrante, enfim, serão devidamente comunicadas. As diligências ainda continuam.
1: Daí, portanto, a operação policial que prendeu suspeitos de integrar um grupo investigado por furtar 10 milhões de reais em cabeças de gado no estado.
0: É um prejuízo grande aí, né, para os proprietários aí de gados. 10 milhões de reais, né, tá estimado aí o prejuízo, né, que essas pessoas causaram aqui na nossa região. 19 pessoas foram presas. A polícia continua investigando ainda porque tem mais gente envolvida, né, nessa quadrilha especializada em roubos, né, furtos de gados. Eles agem durante a madrugada, geralmente os gados ficam aí em região de pastos, né, longe aí da sede da fazenda, e aí eles aproveitam disso, né, um local até deserto, para poder praticar os furtos de gados. E aí a estimativa de prejuízo chega a 10 milhões de reais. Pessoas especializadas, né, nesse tipo de crime, que agem em toda a região aqui do Paraná. E para onde vai, né, essa carne que eles acabam furtando aí na nossa região? Alguém compra, né? A polícia está investigando isso aí. Quem que era o receptador também dessas carnes bovinas? 19 pessoas presas. Um bom trabalho da polícia, né, fazendo aí esse trabalho de investigação e efetuando a prisão de 19 pessoas. Agora, 8 horas e 23 minutos, 8h23, vamos para a capital do estado, né, com o Jomar Valência.
3: Jomar Valência. Opa, bom dia a toda a equipe do Repórter Notícia. Bom dia, Londrina. Bom dia, Arapongas. Bom dia, você no Vale do Paranapanema. Hoje é sexta-feira, dia 11 de setembro, chove em Curitiba. E hoje é sexta-feira, então, é dia do nosso baú musical. Mas isso é daqui a pouquinho. Agora 16 graus em Curitiba com chuva, 24 graus a máxima prevista para a tarde de hoje. E o CIMEPAR confirmou que um tornado se formou em Espigão Alto do Iguaçu e ganhou força ao avançar sobre o Rio Bonito do Iguaçu, passando também por Porto Barreiro. O fenômeno teria alcançado entre 800 metros e 1 quilômetro de diâmetro e percorreu aproximadamente 40 quilômetros. As equipes identificaram árvores completamente destruídas, torres de transmissão derrubadas, casas de madeira arrasadas e até edificações de alvenaria colapsadas. Segundo o CIMEPAR, veículos chegaram a ser arremessados por cerca de 50 metros durante a passagem deste tornado. E a Defesa Civil do Paraná reforçou a orientação para que a população se cadastre gratuitamente para receber avisos sobre situações de risco como chuva forte, vendavais, raios e granizo. Pelo SMS, basta enviar o CEP da residência ou de outro local de interesse para o número de SMS 40199. SMS 40199. Também é possível receber os alertas pelo WhatsApp. Anote aí, 61 20 34 4611. Repetindo o WhatsApp, 61 20 34 4611. A recomendação ganha importância diante da previsão de instabilidade temporais em diferentes regiões do estado nos próximos dias. Com tempo chuvoso em Curitiba e temperatura máxima prevista para a tarde de hoje de 24 graus, Jomar Valença com as informações da rede AERP. Hoje, como é sexta-feira, tem o nosso baú musical. E eu vou trazer para vocês duas grandes vozes que já nos deixaram.

0: É, né? Faz de conta que ainda 8:26.
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2: Bom dia, Omiro Silva, que é a Ilza do, da Cunha, do, a Ilza do Morumbi. Eu queria saber com a Jane, a namorada do meu neto, foi aí, vai fazer 2 meses, ela fez entrevista, daí depois foi esperando, e falou que ela não passou na entrevista. Eu queria saber que dia que ela pode voltar aí e fazer de novo a ficha ou entrevista. Eu queria saber com a Jane.
3: Oi, bom dia. Se faz uns 2 meses já, pede para ler lá no plantão de amanhã que a gente vai ter hoje para a gente conversar e entender o que, que aconteceu no caso dela, o porquê que não foi aprovado naquele momento, tá bom? A gente espera ela lá. Hoje até as 15 horas e amanhã inicia às 8, vai até 1 da tarde, no frigorífico de Aves, tá bem?
0: O Pedro, ele tá perguntando aqui se tem vagas para o administrativo da empresa.
3: Ó, no cargo assistente administrativo, nós não temos vagas em aberto. Normalmente, essa vaga a gente fecha com recrutamento interno. Quais são as portas de entrada que eu tenho vaga em aberto para esse perfil? Almoxarife, temos vagas nas duas fábricas, tanto no Aves quanto no Alimentos Preparados. E temos vagas também de apontador, né? Que é ali na área de PCP, na contagem de produção finalizada, né? Essa vaga também é uma vaga com cunho administrativo, né? Então, você, né, que tem esse conhecimento, já tem essa vivência, pode ir lá na empresa e a gente pode conversar sobre essas duas oportunidades. Almoxarifado e apontamento, né? São portas de entrada para a área administrativa. Ok?
0: Quem que quiser tirar dúvida indo na empresa também tem como, né, Danjane?
3: Tem como sim, pode ir lá, a gente tem uma equipe direcionada para atendimento, né, para o pessoal de captação, né, na área de vagas. Então pode ir, chega na portaria, diz que precisa conversar na área de atração e seleção, passa lá, conversa com a gente tira as dúvidas, tá?
0: Então repete de novo, Jane, hoje e amanhã tem um mutirão.
3: Isso, nós estamos em plantão de atendimento hoje, né? Hoje, atendimento direcionado também para o CD de Cambé, a pessoa que faz a seleção de lá, né? A Gisele, tá aqui no frigorífico de Aves para atender quem tem interesse de trabalhar em centro de distribuição. Vagas para operador de empilhadeira e separador de cargas, o atendimento vai das 8 às 15 da tarde, né? No frigorífico de Aves, tá, pessoal? Onde a gente vai estar atendendo hoje, ali na portaria do frigorífico. No frigorífico, a gente tem vagas específicas, ajudante de cozinha, auxiliar de inspeção no CIF, operador de plataforma e operador de produção, tanto na sala de cortes quanto na área de evisceração, e vagas também na paletização. Nós no frigoríficos também estaremos atendendo as vagas do Alimentos Preparados, que é almoxarife, apontador, operador de produção para fábrica de salsicha e empanados e programador de manutenção. Também temos atendimento para as vagas da fábrica de farinha e óleo, para operador de máquinas e equipamentos, e do nosso incubatório, né, o operador de agropecuária. Atendimento hoje, né, em plantão, das 8, já começou, né, das 8 até as 15 da tarde. E amanhã, para quem não consegue ir hoje, porque às vezes está fazendo uma diária, né, está ocupado, amanhã a gente tem atendimento das 8 da manhã, perdão, até as 13 horas, também no frigorífico de Aves. Ana Laura vai estar atendendo o pessoal lá.
0: Tá aí para você que está desempregado ou desempregada, a JBS tem vagas de emprego para você. É para você que ainda não mandou sua mensagem aqui, tem alguma dúvida, a gente continua por aqui para tirar as dúvidas a respeito de vagas de emprego. 8:30.
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0: 8:31, 8:31, vamos trazendo mais informações. Tem uma família de Arapongas que está precisando de ajuda. O André Garcia, ele foi até a residência dessa família e traz as informações a respeito, né, da ajuda que essa família está precisando.
4: Uma família de Arapongas está passando por sérios problemas após o homem, que seria o pai de 5 filhos, se envolver em um acidente enquanto estava trabalhando no cargo de serviços gerais em uma sorveteria de Apucarana. Na ocasião, ele teria recebido uma descarga elétrica de aproximadamente 4 mil volts. Ele ficou mais de 3 meses internado e passou por mais de 25 cirurgias. Hoje em dia,

0: Ele tem uma grande dificuldade em se locomover, inclusive teve ambos os braços amputados durante o processo de ter ficado na UTI. Agora quem traz os detalhes a respeito desse pedido de ajuda é o Sandro Oliveira da Gama, um homem que está passando por essas dificuldades e pede por ajuda.
1: Estava finalizando um serviço, né, uma obra, e infelizmente sofri um choque de 13.800 volts, e chamado choque voltaico, né? Infelizmente, na altura que eu tava próximo ao campo magnético ali daquela energia e sofri essa descarga e fui socorrido pelo SAMU, pelo pessoal dos bombeiros ali de Apucarana. Infelizmente teve amputação nos dois braços, queimaduras nas coxas, na parte da virilha, e o meu saiu de choque no pé também, aproximadamente aí 25 cirurgias foram feitas, né? Hoje eu tô impossibilitado de estar trabalhando. Por isso nós estamos aí fazendo esse pedido de ajuda.
0: E Sandro, só pra gente entender, no momento que teve o acidente, no momento que você sofreu essa descarga elétrica, né, que foi muito séria, quanto tempo mais ou menos você ficou internado no hospital? O que os médicos falavam pra sua família?
1: Eu fiquei internado aproximadamente 3 meses ao todo. Então tem pouco tempo que eu tô em casa, recebi alta. E assim, a situação foi bem grave. Graças a Deus, nesses procedimentos de cirurgia, o meu organismo superou muito bem, porque risco de morte, alguns médicos falavam que eu ia ficar vivo 6 dias, outros falavam que ia ficar 15 dias, mas, pra glória de Deus, eu tô aqui, né? Tô vivo.
2: Tá aí esse homem, né, que perdeu os dois braços. Que situação, hein? Ele sofreu uma descarga elétrica e acabou perdendo os dois braços. O Sandro de Oliveira da Gama, ele está precisando de ajuda, né? Se você tem condições de ajudar o Sandro, né? Ele tem um Pix aqui para ajuda, é o 43 92002 2527, 43 92002 2527. Você imagina só, esse homem perdeu os dois braços. Ele precisa de ajuda daqui para frente para poder sobreviver, né? Para tudo, para se alimentar, para pegar algum objeto, né? Ele não tem mais uma vida normal, né? E lamentavelmente acabou perdendo os dois braços. Você se imagina sem os dois braços? Então, se você puder ajudar o Sandro, eu vou repetir aqui até o Pix para ajuda, é o 43 92002 2527, 43 92002 2527. Se você puder ajudar o Sandro aí, tá precisando de ajuda aí, porque perdeu os dois braços nessa descarga elétrica. Ô Jane, tem mais perguntas aqui, ó. Gostaria de saber, para a vaga de almoxarife, se precisa de CNH A e B.
3: Precisa sim, porque trabalha ajudando a gente ali na questão dos descarregamentos, e a trilha de carreira do almoxarife é o operador de empilhadeira depois. E o nosso operador de empilhadeira precisa da CNH. Mas assim, se você não tem a CNH, mas tem interesse de fazer, consegue fazer, pode ir lá fazer entrevista também, tá? Isso não vai ser um critério que vai eliminar você do processo seletivo, tá? Mas é importante você saber, né? A gente sempre tem que pensar no depois, né? Porque o almoxarife é um cargo de entrada, né? Ah, pra onde que a pessoa vai crescer depois, né? Tem a possibilidade dos assistentes administrativos, mas as vagas são menos, né? A gente vai ter sempre mais oportunidade na operação de empilhadeira, transpaleteira, né? Então, por isso que precisa da CNH, tá? A gente pede e a gente avisa daí já na entrevista, né? Porque às vezes a pessoa entra como almoxarife e não quer ficar a vida inteira nessa função, né? Quer ganhar um pouco mais, e aí a trilha vai pedir para que tenha a CNH posteriormente, tá? Então é por isso que a gente na entrevista pergunta se tem a CNH. E aí, né, às vezes a gente tem lá 10 pessoas procurando essa vaga, né? A gente gosta lá de mais do que um perfil. O perfil que tem a CNH vai acabar tendo a prioridade de contratação, tá?
2: Tá aí, pra quem quiser tirar mais dúvidas, gente, qual que é o telefone mesmo?
3: 439-9181-1361. Perdão, vou repetir. 439-9181-1361. Esse telefone é o telefone do atendimento do Avis, tá? Então, é o telefone normalmente que eu trabalho, trabalha a Ana Laura, né? Do fluxo ali do frigorífico de Avis, tá bom?
2: Para as pessoas da região que, de repente, não conhece a empresa fica localizada na BR-369, saída para Arapongas, saída de Rolândia para Arapongas, né?
3: Isso mesmo, é o que deixa a nossa cidade mais bonita, que é bem na entrada da cidade ali, né? Nossa empresa azul ali, marcando presença, já chegando em Rolândia. Vou repetir o telefone, pessoal, 439-9181-1361. Para quem não consegue ir lá fazer entrevista pessoalmente, manda o currículo para gente no WhatsApp.
2: Tá certo, então. Obrigado pela sua participação, Jane. Um ótimo final de semana para você e até mais.
3: Obrigado. Espero os ouvintes aí da Rádio Cobra lá nos nossos plantões de hoje e de amanhã. Pessoal, um abraço. Feliz sexta-feira para vocês.
2: Agora, 8h37.
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7: Oito horas e quarenta e três minutos. O doutor Evandro Rosa tá por aqui, daqui a pouco eu vou falar com ele. Fala um bom dia aí, doutor, bom dia.
8: Bom dia, Miro, bom dia, Peruca, bom dia, Norte do Paraná.
7: Tava de plantão hoje?
8: Plantão à noite em Ibiporã, no Hospital Santa Terezinha. E na volta eu peguei o trânsito ali na Não sei se é subida ou descida dos motéis. Aquela parte ali do contorno. Uma hora parado.
7: É, teve um acidente lá, a pista já está liberada, inclusive. Já recebi liberou? Informações de que a pista está liberada. Meia pista por enquanto. Mas transformou um congestionamento grande ali por conta desse acidente.
8: Eu comecei a pegar congestionamento lá no Balanças Açores. E Miro, agora a gente está no Setembro Amarelo, né? Impressionante como você vê a irritação da população que está dirigindo quando tem um congestionamento desse. E até conflitos, né? Um querendo entrar e a quantidade de pessoas usando também o acostamento, hein? Que passa correndo pelo acostamento para evitar, né, o congestionamento. Isso é.
7: Lembrando que o acostamento, né, é só para veículos oficiais, né? No caso da polícia, ambulância, corpo de bombeiros, né? Tem que ter o acostamento livre para poder chegar até a ocorrência e aí gera uma multa muito grande se a polícia pegar. A multa é salgada.
8: Tava congestionamento no acostamento.
7: Tava congestionado o acostamento. Essa Polícia Rodoviária Federal pegasse,
8: né?
7: Uma multa salgada.
8: A falta de gentileza muito grande também, né? No trânsito. Se alguém dá seta, principalmente o caminhão, o ônibus, eu paro, deixo ir. Principalmente o ônibus ou o caminhão, né? Isso tem uma dificuldade grande, né? No transporte, na mobilidade, são veículos grandes, né? E eu não vejo o pessoal, assim, tomando essa atitude, principalmente quando é caminhão, né? O caminhão dá seta, o pessoal vai e coloca de uma forma que ele não pode entrar, né, numa outra pista, né? Mudar de faixa.
7: Isso é até importante, você tocou num ponto importante, porque assim, a gente vê muito isso, né?
8: Sim.
7: As pessoas não têm paciência mais no trânsito, as pessoas estão sem paciência. Eu sou assim, de verdade. Se eu levar uma fechada no trânsito, não aconteceu nada, deixa embora. Acontece.
8: Melhor coisa, né, que você faz.
7: Porque acontece também. De repente você pega num ponto cego ali, uma distração, enfim. A pessoa te fechou, não é por querer. Então deixa embora, que é a melhor coisa que...
8: E eu já fechei pessoas, Miro. A primeira coisa que eu faço é eu abaixo o vidro da minha janela e peço perdão. Porque tem essa situação que você faz um ponto cego mesmo, você fecha a pessoa, né? E geralmente quando, por exemplo, assim, isso acontece com o motoqueiro, né? Eu peço perdão pra pessoa, eu tento até olhar, né? Não só usar o retrovisor, eu tento olhar também pra ver se não, né? Não tá um ponto cego. Alguma vez que acontece, eu peço perdão, a pessoa, assim, é gentil, sabe? Assim, a pessoa, ó, tudo bem, tá certo, né? Não foi por querer, né? Agora, eu já vi vários casos em hospital, em pronto-socorro, chegar pessoas baleadas, esfaqueadas por briga de trânsito. Por situações assim. Você leva uma fechada, você vai brigar com o outro.
7: E a pessoa acha mais fácil xingar, querer brigar, do que...
8: Sim.
7: Se tá com pressa, vai querer brigar, parar no trânsito para brigar, é complicado, né?
8: Esses dias atrás, um senhor fechou um cara de moto. Aí o cara de moto, ele brigou com esse rapaz do carro e seguiu o rapaz do carro. Eu tava de plantão em Apucarana. Aí o rapaz da moto foi indo para casa. O cara do carro foi atrás. Na hora que o rapaz da moto entrou dentro de casa, o cara desceu do carro, deu 6 facadas.
7: Tem até um caso que aconteceu em Curitiba, onde um motociclista acabou fechando o veículo, né? Já faz alguns anos isso. E aí o cara do carro, ele seguiu esse motociclista ali por vários quilômetros. O motociclista ficou ali sem saber o que fazer, entrou na contramão da pista, né? Sim. Desviando ali dos carros. E o carro entrou na contramão.
8: Na contramão.
7: Você lembra desse caso?
8: Eu lembro. Agora sim, isso é de uma... É uma alteração do humor, né? Uma ira, uma descompensação do raciocínio, do equilíbrio, né? Isso é uma doença mental que está acontecendo muito, porque você fica olhando. Uma coisa que você percebe, que muita gente, quando assim, o trânsito está congestionado, o trânsito caminha, tem sempre alguém que fica parado, né? Você vai ver, o cara está mexendo no celular.
7: A maioria, né?
8: Aí começa aquela buzinação do lado, né? E você vê a irritação de um com o outro. Isso gera um mal-estar, né? Gera uma coisa ruim. Você vê assim, a falta de paz, né? Tranquilidade. E é Setembro Amarelo, né?
7: Pois é. Nesse caso desse acidente, parece que um veículo Gol, ele ia entrar sentido Rolândia, algo nesse sentido. Passou ali da entrada, ele deu uma resinha, também fez uma errado, né?
8: Fez. Se ele ia, ele foi pra Arapongas e veio entrar aí pra onde?
7: A informação que eu recebi foi essa. Ele passou da entrada ali e foi dar uma rezinha pra voltar ali e entrar sentido Rolândia. É, aí um caminhão acabou batendo na traseira, arrastou o gol ali e outros carros acabaram se envolvendo, sim, nesse acidente. A informação de que não teve vítimas graves. Eles, né?
8: Estavam o pessoal conversando lá, não via ambulância.
7: Só que assim, a cena ali, a cinemática desse acidente foi muito forte.
8: Foi,
7: né?
8: Forte, né?
7: Você que passou lá, os carros destruídos, né?
8: Estão destruídos. Tiraram os pedaços do carro, colocaram assim na beira da pista. Partes do carro, né? Bem. A cinemática foi forte, foi intensa. O caminhão, né? Agora, Miro, naquele local ali também tem uma situação que esses dias atrás eu quase me envolvi num acidente. Vindo de Londrina. Depois você passa o pontilhão, você dá certo pra entrar pra Rolândia, né? A pessoa veio de Cambé com uma caminhonete, ela simplesmente rampou. Ela tem uma subidinha assim, né? E entrou na BR. Aquela situação ali, a pessoa que tem vindo de Cambé tem que parar, né? Tem um sinal de pare, né? A pessoa vindo de Cambé, eles geralmente não param, não, né?
7: Ali é complicado porque tem aquele acesso da Roberto Conceição. Ali é Roberto Conceição? Não sei se é. Aquela rodovia que vem do estádio de Cambé.
8: Sim.
7: Né, que segue sentido Rolândia, né?
8: Essa aí.
7: Ali faz aquele.
8: Faz aquela junção.
7: É
8: isso que ficou ruim, porque assim, tava meia pista, tem duas pistas subindo lá do contorno e mais aquela de Cambé. Então ficou três pistas pra sair numa pista só. Aí você vê o conflito das pessoas.
7: A BR-369, aí tem o acesso de entrada pra Rolândia, tem esse acesso que vem de Cambé, que dá isso, acesso tanto pra Rolândia quanto pra BR-369. E ali você tocou num ponto também interessante, porque ali as pessoas não param.
8: Não param.
7: Ali eles vêm correndo ali, ou o motorista quer entrar pra Rolândia, entra de uma vez, sem saber se alguém tá fazendo esse mesmo acesso, ou a pessoa entra ali na BR-369 também sem saber se tem veículos passando, não tá nem aí. Infelizmente ali é complicado, viu?
8: Complicado.
7: Agora 8h50, 8 horas e 50 minutos, vamos trazer informações a respeito do alerta da Defesa Civil sobre tempestades na nossa região. É algo que tá assustando, viu? Muita gente assustada com esse alerta, já que ontem teve uma forte tempestade, né? Um mau tempo na nossa região, muitos estragos registrados, e o Coronel Ivan, ele traz o alerta, depois o sargento, tem um sargento também que vai trazer informações a respeito, o sargento Júnior, né, vai trazer informações a respeito do alerta de tempestade da Defesa Civil.
9: Sexta-feira nós temos todo o estado do Paraná com alerta de um risco alto ou muito alto para tempestades severas, chuva de granizo e vendaval. Este é o pior cenário no estado do Paraná no ano de 2026. A Defesa Civil Estadual, por meio de seus núcleos de atuação regional, tem intensificado o trabalho de orientação e alerta às defesas civis municipais para que estejam melhor preparadas no atendimento à população.
7: Tá aí, né? Esse alerta de tempestade para hoje, né? Amanheceu até que com sol, né? O sol meio timidamente, né, apareceu, mas tem esse alerta de tempestade na nossa região. Inclusive o sargento Júnior, ele traz detalhes a respeito desse alerta e faz orientações de como se comportar, né? Se você se deparar com um mau tempo aí, tiver num ambiente descoberto, como que a gente tem que se preparar para poder se proteger.
10: Olá, população. Eu sou o Sargento Júnior da Defesa Civil do Estado do Paraná. Eu vim aqui para passar um recado para vocês sobre essa condição de clima severo e dessas chuvas fortes que estamos passando pela região. Só lembrando que isso são orientações na possibilidade de acontecer. Ainda não temos nada confirmado, mas estamos passando por momentos de instabilidade na nossa região. Hoje e amanhã também a gente está com alerta vermelho na nossa região para chuva, ventos fortes e granizo. Então, vou passar alguns detalhes para a gente conseguir amenizar se por acaso sofrermos um desastre. Se a gente estiver em uma área coberta, vamos procurar os móveis mais internos da nossa casa, como banheiro e também corredores. São as áreas mais protegidas e longe de janelas, para que a gente minimize os riscos de ferimentos, tanto com os vidros das janelas,
11: quanto com os outros estilhaços que possam vir de fora da casa. Se na sua residência não tiver um banheiro de alvenaria ou um corredor, a gente vai procurar o cômodo mais interno da casa. A gente tem que priorizar proteger a cabeça. O que, que a gente pode fazer? Ou colocar um objeto com uma certa resistência ou um colchão para evitar que a gente tenha ferimentos com equipamentos que venham cair sobre a nossa cabeça. Se estivermos em nossos veículos, vamos procurar a área mais aberta possível, longe de árvores e postes, para evitarem que esses objetos ou essas estruturas caiam sobre a gente. Em situações de ventos fortes, também não é recomendado em postos de combustível, pois a estrutura pode vir a ceder. E um recado especial para os agricultores, que a gente evite de mexer nas terras nesse período de alto volume de chuva, evitando assim erosões que causam prejuízos para os próprios agricultores e também esse deslocamento de massa que vai para os leitos de rios, assim diminuindo a sua profundidade e o caminho da água. Só reforçando que isso é um alerta na possibilidade de acontecer. Caso aconteça, saiba quem procurar. Vocês podem vir na prefeitura e procurar a Coordenadoria Municipal de Defesa Civil. Mais uma forma de se prevenir tem os alertas da Defesa Civil, pelo SMS 40199. Você se cadastra com o seu CEP e lá vai chegar os alertas no seu celular.
7: Tá aí, né, a Defesa Civil fazendo essas orientações aí, né, por conta do risco de tempestades na nossa região, né, principalmente hoje, viu, na sexta-feira o alerta de tempestade é maior, o risco, né, de tempestade é maior, por isso a Defesa Civil fazendo esses alertas aí, né, para as pessoas ficarem atentas. Agora 8h54...
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15: A produtora do filme Dark Horse, Karina Ferreira da Gama, e o deputado federal Mário Frias, do PL de São Paulo, foram alvos de operação nesta quinta-feira. A Polícia Federal e a Controladoria Geral da União agiram sob determinação do ministro do STF, Flávio Dino, no inquérito que apura desvios de emendas parlamentares. A suspeita é de que as ONGs Instituto Conhecer Brasil, ICB, e Academia Nacional de Cultura, ANC, ambas comandadas por Marina, tenham recebido recursos públicos e repassado para a produção do filme em homenagem ao ex-presidente Jair Bolsonaro. Chamou a atenção do controle de operações financeiras do Banco Central, COAF, a compra de um carro híbrido no valor de R$ 102.190, pago com dinheiro vivo por Karina, que também é proprietária da produtora GoApp Entertainment, a produtora do Dark Horse. A suspeita da Polícia Federal é de que pelo menos R$ 750 mil de emendas destinadas ao ICB foram repassadas para a GoApp. As entidades estão entre os alvos dos 49 mandados de busca e apreensão cumpridos nesta quinta-feira. R$ 2 milhões de emendas parlamentares do deputado Mário Frias, destinados ao ICB, são investigados. A entidade contratou empresas do grupo Eric Fabiano Dias e uma delas repassou R$ 750 mil à produtora do filme Dark Horse. A suspeita é de que os contratos foram simulados para ocultar o desvio. Como medida restritiva, o deputado Mário Frias está impedido de sair do país e de ter contato com outros investigados. De Brasília, Alan Barbosa.
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7: 8h57, doutor Evandro continuou por aqui. Ô, doutor, teve. O plantão hoje foi movimentado? Como é que foi?
8: Movimentado, hein? Essa situação que tá tendo agora é engraçada, né? Tava tendo bastante situação respiratória, agora tem situação de trato digestório, né? Vômito e diarreia. Eu não sei qual que é a causa, né, que ainda não está sendo divulgado, se é uma reação a vírus mesmo, que tem um vírus, né, o RNA vírus faz isso, o adenovírus faz isso, mas estão sem febre, né, e vômito de diarreia.
7: Inclusive, o nosso companheiro de trabalho, o Darcio Campos, ele está com
8: uma situação
7: isso.
8: Assim, isso aí é muito importante quando a pessoa é idoso, né? Desidrata rápido. Ou os extremos de idade, né? Ou a criança. Tem idoso que você sabe que chega assim no hospital, que sintoma de AVC, né? De derrame, você vai ver que está desidratado. É, eles não têm reserva, né? Para você aguentar se a questão é neurológica. E eles mudam muito o comportamento. E isso fica grave, né? Fica grave. Porque o idoso ele pode fazer baixo débito, insuficiência renal, levar até óbito, né? Uma desidratação dessa. E rápido.
7: Doutor, ontem, inclusive, tá friozinho, né? Por conta da chuva aí. As pessoas esquecem de tomar água, né?
8: É, a água não tem que ter vontade de beber, né? Você não tem que ter sede, né, Miro? Porque aí o pessoal fala assim, é um parâmetro. Ah, 2 litros por dia. Não, não existe. Porque aí você vai pegar uma pessoa igual eu, 110 quilos. Uma pessoa que tem 40 quilos. Então, assim, 2 litros. A quantidade de água pra mim tem que ser bem maior do que pra uma pessoa de 40 quilos, né? No caso. Um parâmetro bem fácil de você entender, Miro, é a sua urina tá da cor da água. A sua urina estando da cor da água, você está bem hidratado. E outra coisa, você não tem que ter sede, né? Tem que ter o hábito.
7: Se você tiver com aquela urina amarela, você tá
8: desidratado. Está desidratado. Está desidratado. Só que é assim, a gente quando é jovem, um adulto jovem, né? Ou uma criança, você tem reserva, né? Chega um momento que você perde essa reserva, né? Aí é complicado. Por isso que o idoso, ele tem sérios problemas quando ele tem desidratação.
7: Por isso a importância de tomar muita água, né?
8: A água é um presente de Deus, é um remédio, né? O maior remédio que existe, né? Uma cura, né? Você vê que 70% do nosso peso é água, né? 70% do peso corpóreo.
7: Tá aí, então. Agora 8h59.
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17: Bom dia, Darcio Campos, e bom dia a todos os ouvintes da 107.1. Nós recebemos hoje a dúvida do ouvinte Carlos Roberto Francischini, morador de Rolândia. Ele nos diz o seguinte: bom dia, doutor Moraes. Somos agricultores e nosso filho, que enxerga apenas de um dos olhos, recebe o BPC Loas. Tivemos nesse ano passado um ganho de R$180 mil com emissão de nota fiscal. Na hora que nós formos atualizar o Cadastro Único de Baixa Renda do CRAS, eles vão cortar o benefício que nosso filho recebe por conta dessa nota emitida? Olha, Carlos Roberto, o BPC Loas, né, o benefício de prestação continuada, ele é um benefício assistencial que não exige recolhimento de INSS, por isso que ele pode ser pago para uma criança, né, deficiente, desde que o grupo familiar, né, a família com quem essa criança mora, se insira numa situação de miserabilidade, ou seja, que sejam de baixa renda. Para você ter uma ideia, o limite de renda exigido é menor do que um salário mínimo para 4 pessoas na casa. Claro que uma renda de R$180 mil, ainda que seja anual, ela extrapola em muito esse limite de renda previsto para a concessão do BPC Loas. Mas existe a possibilidade de vocês demonstrarem que também tem muitos gastos, que esse valor diluído no ano, se compensado dos gastos que vocês têm, talvez não atinja o limite de renda estabelecido ali no BPC Loas. O BPC Loas, ele não tem nenhum impeditivo para que seja concedido também no caso do trabalhador rural, desde que esse trabalhador, ele seja de baixa renda, ele viva ali com dificuldade financeira e nessa situação tem direito sim ao recebimento do benefício. O que eu oriento então? Que você informe sim, né? O ganho, né, anual que vocês tiveram aí na propriedade, até porque tem a emissão de nota fiscal, esses dados são cruzados e o governo provavelmente sabe desse seu ganho, mas que tente demonstrar ali que também foram muitos os gastos e quem sabe assim o limite de renda estabelecido para a LOA seja preservado e o seu filho continue recebendo o benefício. Para você, ouvinte, que, assim como Carlos Roberto, morador de Rolândia, tem dúvidas sobre qualquer tema relativo ao INSS, pode mandar a sua dúvida aqui para a rádio. O telefone é o 3316-4006 e nós responderemos essa sua dúvida ao vivo aqui no ar. 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A todos os ouvintes, um grande abraço, um ótimo final de semana e até segunda-feira.
7: Agora 9:03, 9:03. Doutor Evandro Rossi, tem um abraço para mandar aí, doutor?
8: Ah, sim. Quero mandar um abraço, um super abraço para a senhora Maria José Pereira de Oliveira. Uma cliente minha, super fã aqui da Rádio Cobra. Ela mora no, acho que é Conjunto Itália. E ela foi consultar comigo na quarta-feira. E ela ficou muito feliz por conhecer alguém que fala na rádio. E ela ouve todo dia. E é uma pessoa maravilhosa. Quero mandar um super beijo para a senhora, viu, senhora Maria? Foi um prazer, uma honra atender a senhora.
7: O doutor, quem quiser te encontrar?
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7: Eu vou puxar o saco do Dr. Evandro Rosa, porque para mim é um dos melhores médicos que eu já conheci na minha vida, viu,
8: doutor? Obrigado. E você foi super bem no seu programa hoje, hein?
7: Obrigado, doutor. Obrigado.
8: Mandou muito bem.
7: E o doutor não é aquele médico que só examina ele, não. Ele bate um papinho também com
8: a senhora Maria ficou 1h30 comigo.
7: 1h30. Ela uma hora e meia de consulta.
8: Da história dela, que ela veio da Bahia, depois ela foi para Lupionópolis, depois ela foi para Centenário.
7: Contou a vida
8: Centenário,
7: inteira.
8: Centenário, ela veio aqui quando começou o conjunto ali, o Itália, quando começou. Itália. Ela falou que era tudo mato ao redor ali. Ficou 1h30 conversando.
7: Aí, então,
8: e foi, passou rápido, hein?
7: Bacana demais, né? Doutor, bom final de semana pra você.
8: Abençoado final de semana pra todos.
7: Tá aí o doutor Evandro Rosa, né? Da clínica São Bento, cidade de Rolândia. Você pode encontrar ele lá. Agora, 9:04. Quero desejar um ótimo final de semana a todos, né? E até segunda-feira, se Deus quiser.

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2: 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A Rádio do Norte do Paraná, 9 horas e 8 minutos. Vamos que vamos! Manhã de sexta-feira, sextou, dia 11 de setembro de 2026. Estamos chegando! No ar, mais um Manhã Total. Olha só, hein? Vamos que vamos até o meio-dia. 3 horas com muita música legal, entretenimento, aquele bate-papo. E claro, você participando, mandando um recado. Hoje tem sorteio de prêmios, sorteio de Pix, tem sorteio de bolo. E daqui a pouquinho a gente vai falar das promoções. Temperatura nesse momento é de 20 graus. A mínima foi 18 e a máxima pode chegar a 29. Vai esquentar, hein, pessoal? Apareceu o sol aí, vai esquentar. E a gente, com certeza, vai passando durante o dia para você as informações também do tempo e temperatura. Amanhã, total no ar. 99.

0: Música do Leonardo, viajei, linda, linda, linda, do nosso flashback sertanejo, sempre tem uma pra você no programa, é, pra você relembrar os velhos tempos, boas lembranças, bom demais, hein? 9h20 já, bom dia, bom dia, bom dia, a Ellen Sorriba está por aqui, tudo bem com você?
1: Bom dia, Sidney Domingues.
0: Sextou.
1: Tudo certo com você?
0: Tudo certinho, tudo no,
1: sextou, na paz. Sextou, delícia, bom dia, audiência abençoada da 107.1, sextou com o céu abrindo, pelo menos aqui na nossa região, não está aquele tempo carrancudo, o sol está querendo mostrar as caras, as nuvens estão se dissipando, a temperatura está um pouco mais agradável, sexta-feira maravilhosa, espero que o final de semana seja incrível para todos nós, e já vai mandando o seu alô, seu bom dia aqui pra gente no 43-3316-4006. Conta pra nós como é que vai ser aí o seu final de semana. Tô sabendo que na região de Rolândia vai ter a festa da CIR, não é isso? Bacana, os comerciantes vão estar lá com seus estandes, muita coisa bacana, oportunidade de negócio, descontos, variedade de produtos. Nessa sexta-feira, na cidade de Rolândia, vai ter uma programação bacana. Quem de você vai? Conta aqui pra gente, manda o seu alô, o seu bom dia aqui. 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
0: É isso mesmo, e você também ouve pela Alexa, pede pra Alexa tocar Rádio Cobra FM pelo Radiosnet, também as plataformas digitais, aí onde você vai ouvir em todo o Brasil, Brasil, Brasil. Hoje tem sorteio de prêmios?
1: Hoje tem a sexta premiada do Manhã Total. Opa. 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
0: É isso mesmo, 9h22.
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0: Bora que bora, bom dia pra você que está ligadão com a gente. 107.1 É o meio-dia, manhã total, e você aí com o radinho ligado acompanhando a programação. 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
1: Vocês precisam admitir alguma coisa.

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0: essa fez muito sucesso no passado e claro, você ouve aqui com a gente na 107.1, Cobre FM pra todo o norte do Paraná. Valeu, valeu, valeu, nessa manhã de sexta-feira, sextou, dia 11 de setembro, estamos por aqui, hein? Até o meio-dia, manhã total, muita música legal. Não te preocupes, essa música é legal demais, hein? Vamos que vamos! 3316-4006, manda beijo, beijo, beijo, manda o seu abraço, manda o seu alô. Você manda o nome completo, concorre ao Pix R$200 hoje. Pra quem já participou, já tá cadastrado, tá bom? Pra você que ainda não participou, vamos participando, vamos mandando aquele recadão.
1: Exatamente, já pensou? Ah, gente, olha só, como o Sidney falou, Pix hoje vai ter. Tem sorteio de refrigerante com um lanche da Demarche Hamburgueria, que fica no parquinho central da cidade de Rolândia. Lanche incrível, pessoal, um atendimento maravilhoso. Os hambúrgueres são artesanais, você pode cestar comendo um lanche aí com a sua família no parquinho central da cidade de Rolândia. 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Exato. É só você mandar o nome completo para cá para você concorrer. Já pensou você passar o final de semana com 200 a mais
0: no bolso? Ah,
1: levar a patroa para almoçar,
0: no Pix, né?
1: Fazer uma gracinha, pedir aquelas desculpas que você pisou na jaca durante a semana, você acerta já tudo pensou? No final de semana, já pensou? Seria ótimo.
0: Loucura, loucura, loucura, hein, Ellen? 9:48, bom dia pra você que está ligadão com a gente aqui, 3316, então 4006, nosso fone WhatsApp pra você mandar aquele bom dia especial. 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
0: Bom dia. 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Ellen Sorriba, já vamos mandar alô, já vamos mandar bom dia pra todo mundo aí.
1: Bora, eu quero mandar um grande abraço aqui pra Marlene Pecorari, de São Martinho. Bom dia, Marlene, obrigada pelo carinho da audiência.
0: Valeu pela sintonia, quem mais tá com a gente aqui? Olha só, muitas participações, a gente fica feliz, hein, pessoal? Oi, bom dia. Cadê? Aperta o play, Sidney Domingues. Opa, agora vai.
3: Bom dia, Ellen.
1: Bom dia.
0: Certinho?
3: É a Cláudia Gonçalves.
0: Oi, Silva, Cláudia.
3: Aqui do Jardim Europa. Coloca meu nome no sorteio do lanche.
0: Beleza. Tá concorrendo
3: uma
0: aqui com a gente.
3: Uma ótima sexta-feira pra nós.
0: Pra você,
3: Deus
0: tudo de bom?
3: Deus abençoe vocês.
1: Amém. Valeu. Um abraço pra você. Mestre Merenda de Londrina, com a sua filha Eduarda. Bom dia. Obrigada pela participação.
0: Oi, bom dia.
4: Bom dia, Ellen.
1: Bom dia,
4: Sidney. Bom dia a todos os ouvintes da rádio. Deus abençoe o dia de cada um de nós.
1: Amém.
4: Ellen e Sidney, eu gostaria de participar do sorteio.
0: Sim, claro.
4: Da Ótica Lux, a luz dos seus olhos. Tá bom?
1: Tá bom. Tá certo.
4: Aqui é Rosana Maria de Souza. Ah, eu gostaria que você colocasse o nome da minha netinha também, Rubi Eloá do Ângelo Borges.
0: Tá bom, então.
1: Tá
0: bom?
1: Tá cadastrada.
4: Tem um ótimo dia.
0: Bom dia, beijo. Obrigado pela audiência.
1: Beijo pra vocês, obrigado pelo carinho da participação. Maria Gomes, bom dia pra você.
0: Maristela, bom dia.
1: Célia Dias, um abraço.
0: Sidney Ellen, sou o Juliano Adriano, estou curtindo a programação, mando pra minha esposa Maria e pra todos que estão curtindo a programação. Ah, então tá bom, um abraço, valeu.
1: Ana Maria, bom dia.
0: Quem mais? Vamos lá. Oi, bom dia. dia.
5: Bom dia, Sidney. Bom dia, Ellen.
1: Bom dia.
5: Márcia dos Santos de Rolando.
1: Ô, Márcia.
5: Tô aqui ligadinha no programa.
0: Oi, obrigado
5: eu
0: pela audiência.
5: Eu quero participar de todos os sorteios.
1: Opa, a Márcia tá varrendo umas folhas.
0: Tá varrendo as folhas aí.
1: Valeu pela audiência. O quintal dela tem folha. Tô escutando as folhas daqui. Um abraço aqui pro Saulo Moraes. Bom dia, Saulo.
0: Um abraço aqui pra Maria Clara de Rolândia, ouvindo a programação.
1: Valeu. Rita Maria, bom dia pra você.
0: Sidney, bom dia. Quero participar também. Sou Ione Alves, Roland Garden. Estou ouvindo a programação. Um abraço a vocês e bom final de semana. Pra você também.
1: Tânia Maria, um abraço. Bom dia.
0: Quero participar do lanche. A Rosânia Marques. Isso. Oi, Rosânia. Boa sexta-feira pra você. Tudo de bom.
1: Carlos do Jardim Ana Rosa de Cambé, um abraço.
0: E daqui a pouquinho tem mais.
1: 9h52.
0: Bom dia.

0: 9:59. Faltando um minuto para as 10 da manhã. 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
3: E a Justiça Eleitoral disponibilizou na internet um simulador de votação interativo que reproduz a urna eletrônica e permite treinar o voto antes do pleito. A ferramenta ajuda a conhecer a ordem dos cargos, testar as teclas corrige e branco e ganhar agilidade na hora de votar. Neste ano serão escolhidos 6 cargos: deputado federal, deputado estadual, 2 senadores, governador e presidente da República. A ferramenta está disponível no portal da Justiça Eleitoral, que reúne serviços e informações eleitorais de todo o país. Com as informações das eleições 2026, Dárcio Campos.
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6: Muito bem, vamos que vamos! 10h12 da manhã, bom dia pra você! A segunda hora está no ar, hein? Vamos lá, até o meio-dia, manhã total. E você, pode participar, pode mandar o seu bom dia, o seu beijo. É a Rádio do Norte do Paraná.

0: 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Traumatizei pra você a música do Henrique Juliano na programação da 107.1 pra todo o norte do Paraná. Valeu pela sua audiência, pelo seu carinho. O programa tá maravilhoso, tá gostoso demais, animado sempre. Alto astral aí, de segunda a sexta você nos encontra por aqui. Das 9 ao meio-dia, 3 horas com muita música legal, com muito sucesso e, claro, a sua participação. Você manda o Gary Gary, manda bom dia, manda feliz aniversário, participa das promoções. Ellen Sorriso.
1: Em falar em promoção, vamos atualizar a galera quais são as promoções de hoje? Não, olha só, você que participar, mandar um nomezinho completo pra gente, você pode concorrer hoje. Um lanche com refrigerante da Demarche Hamburgueria. Demarche, que fica no Parquinho Central da cidade de Rolândia. Gente, olha, que atendimento maravilhoso. Que lanche espetacular. 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Então você manda o nome completo pro 43-3316-4006 com a palavra lanche para você concorrer. Hoje tem bolo com refrigerante também, presente da panificadora São Miguel Arcanjo para os aniversariantes da semana. Então você que fez aniversário de sábado passado até hoje, manda o nome completo. Quem já mandou, já está cadastrado, não precisa mandar de novo. E se você for fazer aniversário amanhã, sábado, você fica para o sorteio da próxima semana. 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
0: É isso aí, meu povo. Vamos que vamos.
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0: Esse é um recadão para você que tá ligado junto com a gente. Vamos lá, vamos que vamos. Oi, bom dia.
2: Bom dia, meu nome é João Miguel dos Santos Dantas. Eu queria participar de todos os sorteios.
0: Opa, meu amiguinho, boa sorte pra você, tudo de bom. Valeu, valeu, valeu. Quem mais tá com a gente? Vamos lá.
1: Eu quero mandar um grande abraço aqui pra Adriana Maria Morim. Bom dia, Adriana. Obrigada pelo carinho da audiência.
0: Quem tá também com a gente é a Josilene, é isso? Tá curtindo a programação? Josilene, o aniversário é amanhã e vai ficar pra próxima semana. E depois você manda na outra semana pra gente. Aí você concorre ao bolo da outra semana, beleza? Valeu, valeu, valeu.
1: Sebastião Monteiro, bom dia, jovem.
0: Quem mais tá com a gente? Vamos lá. Aguinaldo Augusto, bom dia, tudo de bom. Valeu, tá participando.
1: Ederson Souza, bom dia.
0: Quem mais tá aqui? Bom dia, quero participar das promoções, né? É a Marisa Soares, é isso? Um abraço, valeu pelo carinho. Ah, sim, manda pro esposo Adriano também, tá mandado.
1: Um grande abraço aqui pra Rejane Cristina e pro Michael Luan, do cartório de protesto da cidade de Rolândia. Bom dia, obrigada pela participação de vocês.
0: Oi, bom dia.
3: Eu sou Gabriela Moreno Tenório e eu quero participar de todos os sorteios.
0: Tá bom, tá participando. Obrigado pela audiência.
1: Sandra Surpreso, um abraço.
0: Oi, bom dia.
4: Bom dia, Sidney.
0: Tudo bom?
4: Que é a Patrícia do Nobre.
0: Fala, Patrícia.
4: Quero que você coloque o nome do meu tio no sorteio do bolo aí, Laércio Boni, lá do bar do Laércio.
0: Beleza.
4: Ele fez aniversário ontem.
0: Fala, Laércio. Vou
4: mandar os parabéns pra ele.
0: Beleza, tá mandado.
4: Meu tio e padrinho aí.
0: Tá bom.
4: O nome dele no sorteio.
0: Tá mandado. Obrigado, Patrícia, pela sua participação.
1: Um grande abraço aqui pro Alex Borges, do Jardim São Fernando de Rolândia. Bom dia.
0: O Denis tá mandando aqui, Denis Pereira. Coloca o nome do meu pai que fez aniversário. Ele fez dia 7, né? Pro sorteio. O nome dele é, deixa eu ver aqui, Adenilson Pereira dos Santos. Parabéns, tá bom, tá cadastrado. Boa sorte.
1: Tereza do Jardim Inglaterra de Londrina, bom dia.
0: Silvana Pereira tá ouvindo a gente também. Ela é de São Luís. São Luís do Maranhão? É? Ah, então tá bom, tá na rodagem. Tem um caminhão aqui, ó. Tá na rodagem, acho. E ouvindo a gente, nos levando de carona. Valeu.
1: Obrigada pela carona, um abraço pra você. Pamela de Apucarana, bom dia.
0: E também quem tá com a gente é a Inês Bernardes. Valeu.
1: 10h25.
0: Bom dia. Isso é verdade?

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17: E vamos que vamos! Faltam 17 para as 11. Aumenta o volume. Vamos até o meio-dia? A Rádio do Norte do Paraná.

0: matar saudades aqui, mais uma do nosso Túnel do Tempo. É gostoso, né? Quando tem o Túnel do Tempo, a gente relembra as músicas aí, a gente mata saudades, velhos tempos, boas lembranças. Lembrando que logo mais ao meio-dia tem José Gazzone e o Baú da 107, onde você escuta música boa também. As músicas do passado pra você relembrar aí e matar saudades aqui na 107.1, a rádio do Norte do Paraná. Elison Ribas, vou falar um negócio pra você, hein?
1: Diga.
0: Vou torcer pro Corinthians amanhã, é domingo.
1: Domingo?
0: Claro. Você sabe por quê, né?
1: Não, por quê, Sidney Domingues?
0: O Corinthians vai enfrentar o Flamengo.
1: Você prefere...
0: Flamengo que... ganhou ontem, falando nisso.
1: Sim, o Niro Silva. Parabéns, tá todo, né? Não tá aí, se aguentando dentro dele, né? É. Todo metido aqui pelos corretores, líder, né?
0: Não. Libertadores ganhou, vai pra segundo jogo, vai ser no Maracanã.
1: Fala de novo que o Flamengo é líder. Fala.
0: Parece que eu tive um déjà vu.
1: Você teve um devaneio com relação a isso? Diga, Flamengo líder.
0: Líder do campeonato. Ó, tá um pontinho só. Então, mas aí o Corinthians ganhando do Flamengo, o Palmeiras pode ser que ganhe do São Paulo e, né, chega dando uma liderança de novo.
1: Pode.
0: Mudando
1: ser
0: a chavinha da Libertadores pro Brasileirão. Ah. Entendeu? Mas torcer pro
1: Corinthians. Mas torcer pro Corinthians. Eu sei que lá no fundo.
0: Não, não tem nada no fundo.
1: Tem. Procura no teu fundo que você vai achar uma certa paixão pelo Corinthians.
0: Não, nada disso.
1: Cara, fuja. Pensa direito. Eu sei. Ó, você vê, você convive com uma pessoa bacana, sim, legal.
0: É, isso é verdade.
1: Né? Divertida como eu. Humilde também. Né? Você tá vendo? E isso tá influenciando. Tá, você influenciando? Vai até torcer pro Corinthians no domingo?
0: Vou nada. Tô fora.
1: Pessoal, vai mandando seu alô, seu bom dia aqui pra gente. 4333-1640-06. Conta pra nós como é que tá aí a sua sexta-feira. Como é que tá a organização pro final de semana? E aí, vai fazer o quê? Vai passear? Vai viajar? Vai descansar? Vai receber visitas? Vai ter agora, hoje, a feira da CIR, né? Vai começar essa, sim, sexta-feira. Vai ser todo final de semana, com muitas oportunidades. Todos os comerciantes, lojistas, empresários da região vai estar lá expondo seus produtos com preços diferenciados, atendimento de excelência. Então, para quem é de Rolândia, tem aí uma opção para você ir com a tua família, com vários estandes, praça de alimentação, um ambiente gostoso para você fazer alguma coisa diferente. Olha aí a dica pro pessoal de Rolândia nessa sexta-feira.
0: É isso mesmo.
1: Para você participar aqui com a gente, nós temos a sexta premiada do Manhã Total. O que que a gente tem de prêmio hoje, Sidney Domingues?
0: Prêmios hoje tem R$200 em Pix. Deixa eu falar um pouquinho agora.
1: Vou deixar você falar só um pouquinho. Aproveita.
0: 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Bolo com refrigerante no oferecimento da panificadora São Miguel Arcanjo e também o lanche do nosso amigo, da Demarche Hamburgueria, dos nossos amigos, né? Então o sorteio daqui a pouquinho, beleza?
1: Falou tudo?
0: Falei tudo.
1: Posso?
0: Tem que ser rápido.
1: Ah, então tempo tá. Faltam 6 minutos para as 11, horário do almoço chegando, e eu quero trazer uma dica para vocês hoje. 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
0: 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Deu fome.
1: Deu fome. 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
0: João Martins está ouvindo a gente. Alô, João Martins. Tudo de bom?
1: Rosângela de Pitangueiras. Bom dia. Um abraço para você.
0: Oi, bom dia.
2: Bom dia, Sidney. Opa. Bom dia, Ellen.
1: Bom dia.
2: Meu nome é Nicolas Zenan.
0: Fala, Nicolas.
2: Eu gostaria de participar do sorteio do Pix. do Pix. Tá bom? Valeu, então, bom dia abençoado com Jesus Cristo.
1: Amém. Um abraço pra você. Eu quero mandar um abraço, Sidney, pra galera mega especial do Escritório de Advocacia da cidade de Rolândia e Pojuca Antonelli. Olha, pros doutores lá, a doutora Líria, o doutor Roger, a doutora Daiane Antonelli e pra Elaine. Um grande abraço pra vocês. Obrigada pelo carinho da audiência.
0: Tudo de bom. Quem mais tá com a gente? Vamos lá, o Éder Rodrigues, tá, é de Cambé, tá ouvindo a gente aí, ó. E tá curtindo sempre a programação. Valeu, valeu, valeu!
1: Giovana Francotti, bom dia!
0: Maria Aparecida Armarcolo, tá ouvindo a gente.
1: Luzia Duarte, um abraço.
0: Oi, bom dia!
3: Bom dia, Sidney Eli.
1: Bom dia!
3: Eu quero participar do sorteio do bolo. Meu neto, Vitor Alexandre, fez dia 9, é aniversário dia 9, tá bom?
0: Tá bom!
3: Põe boa ele sorte aí no sorteio do... do bolo.
1: Tá cadastrado.
0: Obrigado, obrigado pela participação aqui da nossa ouvinte, Neuza Frois.
1: Silvia de Arapongas, bom dia, Silvia.
0: Quem mais tá com a gente? Vamos lá, bom dia. Quero participar do sorteio, meu nome é Carlos Lamonier, deve ser isso, da cidade de Apucarana, sextou. Ótimo final de semana. Alô, Apucarana, Apucarana com a gente.
1: Abraço, Apucarana. Um abraço aqui pro Anderson de Sertanópolis, bom dia.
0: Rodrigo Jans tá ouvindo a gente. Alô, Rodrigo, Bar do Laércio ouvindo a programação.
1: Paulo de Apucarana, abraço.
0: Quem mais tá mandando aqui? O Luciano, né? Tá mandando aí também um abraço pra todos os ouvintes aí. Parabéns pro Lars, que fez aniversário ontem.
1: Carlos do Jardim Ana Rosa de Cambé. Bom dia, Carlos. 10h57.

0: Tá aí pra você, Gustavo Lima. Nas músicas, uma das músicas mais tocadas em todo o Brasil, nas paradas de sucesso. Bala alojada pra você, que tá ligadão. Chegando agora informação, chegando notícias, Cobra News com Dárcio Campos.
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2: E a Defesa Civil de Jataizinho intensificou o monitoramento dos rios Tibagi e Jataizinho. Após as chuvas registradas na região, a coordenação municipal do órgão informou que o protocolo de acompanhamento hora a hora foi ativado para garantir a segurança da população, especialmente das famílias que vivem em áreas de risco. Segundo a coordenação, até o meio da tarde de ontem foram registrados cerca de 30 milímetros de chuva na cidade. Por conta do volume acumulado, o rio Tibagi subiu aproximadamente 70 centímetros, enquanto o rio Jataizinho teve uma elevação de cerca de 50 centímetros.
3: Paraná.
2: Trabalhadores dos Correios no Paraná aprovaram ontem greve por tempo indeterminado. Em assembleias comandadas pelos sindicatos dos trabalhadores e empresas de comunicação postal, telegráficas e similares do Paraná, Sindicom, em várias cidades do Paraná, entre as principais reivindicações da categoria estão a recomposição salarial frente às perdas inflacionárias, a manutenção de benefícios e melhorias na assistência à saúde.
3: Brasil.
2: E o ministro André Mendonça determinou ontem o levantamento do sigilo das principais investigações relacionadas ao Banco Master, que tramitam no Supremo Tribunal Federal. A decisão atende uma solicitação feita horas antes pelo presidente da corte, Edson Fachin, e libera o acesso a um conjunto de inquéritos, reclamações e petições vinculados ao chamado Caso Master. Em despacho assinado na noite passada, Mendonça, que é relator da ação, determinou o levantamento do sigilo da petição 15.556, considerada a investigação principal do caso, além dos procedimentos relacionados a ela.
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2: E o Supremo Tribunal Federal retoma nesta sexta-feira o julgamento que discute mudanças aprovadas pelo Congresso Nacional na lei da ficha limpa. O resultado pode impactar campanhas de candidatos que estão sendo questionadas na Justiça Eleitoral. O julgamento será retomado com o voto do ministro Gilmar Mendes, que pediu mais tempo para analisar o caso em maio.
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2: Nesta sexta-feira, a formação de um ciclone extratropical sobre o Brasil, na altura do Rio Grande do Sul, e o avanço da frente fria pelo sul do país, contribuem para um ambiente altamente favorável à formação de tempestades severas no Paraná. A mínima em Londrina foi 20, a máxima chega hoje a 28 graus. 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

a Rádio do Norte do Paraná. Já estamos na nossa última hora do programa, até o meio-dia, manhã total, hein? Programaço pra você nas suas manhãs, muita alegria, com certeza, alta astral, e você aí, claro, com a gente. Radinho ligado, conectado pela internet, daquele jeitão.

0: sucesso você ouve aqui na rádio Cobra FM 107.1. A música do Mumuzinho, Fechadão com Amor. 11:21. Bom dia pra você que está com a gente aí, com o radinho ligado, acompanhando a nossa programação. Valeu, valeu, valeu, hein, pessoal. Vamos lá, vamos que vamos. Muita coisa boa no horário. Daqui a pouquinho tem já os sorteios, os prêmios, né? Tem sorteio do bolo pro aniversariante da semana, pra você que se cadastrou toda a semana, não é verdade?
1: Exatamente. Daqui a pouquinho. Ainda dá tempo de você participar. 4333-1640-06. Nome completo e o nome da promoção que você quer participar. Bolo com refrigerante, lanche da Demarche Hamburgueria ou Pix de R$200 da Ótica Lux, a luz dos seus olhos.
0: Isso mesmo, daqui a pouquinho. E agora tem um recadão pra você que está ligado com a gente. 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
0: E vamos que vamos mandar os guerigueres. Tem muitas participações aqui pra mandar os alôs.
1: Um grande abraço aqui para a Andréia Pereira. Bom dia, Andréia. Obrigada pelo carinho da audiência.
0: Sidney Ellen, sou o Sidney Abilati, Fazenda Santa Isabel. Quero participar também aí. Manda um abraço para todo mundo. Tá mandado. Valeu, valeu, valeu.
1: Vitor Rubio, bom dia.
0: Um abraço aí para Karina de Souza. Tá ouvindo a gente? Obrigado.
1: O Dacir Lino, um abraço para você, jovem.
0: O Antônio Carlos da Silva tá ouvindo a programação. Valeu, valeu.
1: Lourdes Espanha, bom dia.
0: Um abraço aí pro Lima. Ô, Lima, tudo de bom. Você e o Márcio lá que tá curtindo na programação.
1: O Marcos, que tá fazendo aniversário hoje.
0: Parabéns, hein?
1: Abraço.
0: Boa sorte aí.
1: Florici Fonseca, bom dia pra você.
0: Tem áudio, vamos lá. Oi, bom dia.
2: Bom dia, Ellen, bom dia.
1: Bom dia.
0: Certinho.
2: Deus abençoe a sexta-feira de vocês.
1: Amém.
2: Que esse sol lindo, maravilhoso.
0: Opa.
2: Quero participar do sorteio. Rose.
0: Valeu, Rose.
2: Estou ligadinha no programa. Às vezes não mando mensagem, mas estou ligadinha. Adoro vocês.
0: Um abraço. Beijo. Obrigado pelo carinho, tá?
1: Beijo, Rose. Obrigada pela participação, pelo carinho da audiência. Luciana Batista, bom dia.
0: Oi, bom dia. Sim,
3: bom dia, Eli.
1: Bom dia.
3: Sou a Neuza aqui da rua Arthur Thomas. Eu queria participar do Pix também. Ótica Luz, a luz dos seus olhos.
0: Um abraço, obrigado pela audiência.
1: Silmara de Jaguapitã, bom dia.
0: Quem mais? Oi, bom dia.
4: Bom dia, Cobra FM.
0: Opa.
1: Bom dia. Leandro
4: Matheus, daqui de Jardim Novo Horizonte. Queria participar do sorteio da Ótica Luz, a luz dos nossos olhos.
0: Beleza, participando.
4: Toca uma música pra mim aí. Zezé de Camargo e Luciano, Irmãos da Lua.
0: Um abraço pra você, vou tocar daqui a pouquinho, valeu.
1: Denis do Jardim Brasília de Londrina, um abraço.
0: Sidney Ellen, coloca o nome do meu filho no sorteio, Pedro Henrique dos Santos. Quem mandou a mensagem pra gente, deixa eu ver, foi a Marcinha. Um abraço, Marcinha.
1: Silvana do Jardim Tarobá de Cambé, bom dia.
0: Oi, bom dia.
5: Oi, bom dia, Ellen.
1: Bom dia.
5: É a Zilda aqui do centro.
1: Oi, tudo Zilda. Bem? Tudo certo.
5: Queria que você colocasse o nome da minha filha no sorteio do bolo. O nome dela é Tainá. Tá fazendo aniversário hoje. Aí você coloca o nome dela aí no sorteio do bolo, tá bom? Obrigada, beijo.
1: Tá certo, beijo, obrigada pelo carinho da audiência. Continua mandando seu alô, seu bom dia, ainda dá tempo de participar. 11:25.

0: Pra você, Mariana e Matheus, na 107.1, Receita.
1: Valeu, turma!
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0: 11:31.

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16: Tudo bem, ótima manhã pra você que está com a gente aí, ligadão, ligadona na programação 107.1, a Rádio do Norte do Paraná, nessa sexta-feira maravilhosa. Bom demais estar juntinho com você. 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
16: Tá certo, Leonardo, obrigado pela sua participação.
17: Abraço, obrigado.
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0: E ontem à noite, pela Conmebol Libertadores, o Flamengo venceu o Independiente Del Valle por 2-0, com gols de Léo Pereira e Bruno Henrique. Bora dar uma passadinha rápida nesse jogo? Bom, existem vitórias que entram pra estatística, mas essa entrou pra história. Uma vitória na altitude, uma vitória emblemática, uma vitória de Flamengo, uma vitória de Libertadores. Gente, bora falar dessa partida. Que jogo sensacional de Léo Ortiz, que jogo sensacional de Léo Pereira, ou em geral, do sistema defensivo da equipe do Flamengo. A equipe do Flamengo soube se postar muito bem defensivamente, soube conduzir bem a partida, soube sofrer no primeiro tempo. E na segunda etapa, foi letal, foi definitiva, com Bruno Henrique, um ídolo, e Léo Pereira, um jogador que está caminhando para a história, talvez o zagueiro mais odiado da história do Flamengo, para o mais amado. A equipe do Flamengo mostra o quão forte é taticamente, o Leonardo Jardim insistindo muito, pedindo que a equipe pressionasse, pedindo que o Flamengo não tirasse o pé, mesmo estando na altitude. E talvez isso mostre porque Flamengo e Palmeiras são diferentes. Apesar de ser grandes equipes, o Palmeiras procura o resultado, o Flamengo procura a performance e, claro, o resultado também. Mas é óbvio, o Flamengo, se vencer por 5-0 e jogar mal, não tá bom pro torcedor. Tem que ter raça, tem que ter vontade. E foi o que o Flamengo teve nesse jogo. Claro, tudo pode acontecer no jogo do Maracanã, mas pelo visto, a classificação do Mengão tá muito bem encaminhada. E de verdade, eu acredito que o Del Valle teve muito talento nesse jogo, arriscou, e mérito total do Rossi, mérito total do sistema defensivo do Flamengo, que anulou a equipe equatoriana. Com as informações do futebol brasileiro, Augusto Galindo. 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
1: Thiaguinho quero. E brincando de namorar na programação. Faltam 9 minutos pro meio-dia, 9 pro meio-dia no nosso Manhã Total. A programação gostosa no seu rádio. Nessa manhã de sexta-feira, sextou, estamos por aqui na programação do seu rádio. Você, claro, aí com o radinho ligado pela internet em todo o Brasil. Olha só, Ellen Sorribas, 26 graus, já aumentou bastante a temperatura.
2: Ó, delícia, hein?
1: Pode chegar aos 29 hoje, hein?
2: Tá calorzinho. Quente demais da conta. Talvez amanhã desabe o mundo novamente, mas hoje...
1: Hoje, ainda hoje, pode ser, né?
2: Pode ser que isso aconteça ainda hoje.
1: É, a gente tem que ficar aí, ó, atento nas previsões, né? Muito bem, faltam 9, então, minutos para o meio-dia. Vamos mandar os últimos recados aqui do nosso Manhã Total?
2: Bora, eu quero mandar um grande abraço aqui para Carmen Carvalho. Bom dia, Carmen, obrigada pelo carinho da audiência. Rosali Crispim, ô Rosali, um abraço para você. Cleusa de Fátima, bom dia, Cleusa, obrigada pela participação. Sandra Souza, um abraço, Sandra. Laudiceia de Jaguapitã, um abraço para Laudiceia e para todos lá de Jaguapitã. Rosângela da Silva, bom dia, Rosângela, obrigada pelo carinho da audiência. Mauro Sérgio, um abraço, Mauro. E Gustavo Henrique, bom dia, Gustavo. Noêmia Ferreira, um abraço para você.
1: Um abraço aqui para Rosilda Aparecida, tá ouvindo a gente. Também quem mais? Vamos lá, Rosimeira Aparecida também tá curtindo a programação. Um abraço aqui pro Leonardo Padilha, curtindo a 88.9. Oi, bom dia.
3: Bom dia, Ellen.
2: Bom dia.
1: Opa, bom dia.
3: Wilson Pires.
1: Tá bom? Alô, Wilson.
3: Movimentando a 445 aqui.
1: Ó, na rodagem.
2: Opa, tamo de carona?
3: Bom dia a todos aí.
1: Valeu, obrigado pela audiência. Também Andréia, da Zona Sul de Londrina, tá ouvindo a gente. Um abraço aqui pra Nicole Servos Rebussi. É, quem mais tá curtindo a programação? Um abraço aqui pro Estevão Emanuel Pacheco, ouvindo também a 88.9. É isso aí, as participações. Todo mundo participou. Se a gente esqueceu de alguém, perdão, tá? É, muitas participações, mas obrigado pela audiência.
2: Bora pros sorteios de hoje? Vamos lá. Primeiro sorteio, o lanche da Demarche Hamburgueria, lanche com refrigerante. O felizardo de hoje foi João Miguel dos Santos Dantas. João Miguel dos Santos Dantas, final do telefone 9924. Parabéns, João. Agora, Pix de R$200. Presente da Ótica Lux. Quem foi o vencedor desse Pix? O sorteado hoje, o felizardo, foi Marcelo Lemes Itamar. Marcelo Lemes Itamar, final do telefone 2203. Parabéns, Marcelo. Feliz aniversário mega especial hoje. Laércio Boni, que fez dia 10. É, Adenilson Pereira dos Santos, que fez aniversário dia 7. Vitor Alexandre, que fez aniversário dia 9. Jonathan William Barbosa, que fez aniversário dia 6. Marcos, que tá fazendo hoje. E Tainá também tá fazendo hoje. E o ganhador do bolo da semana foi Lucinéia Rodrigues de Oliveira. Lucinéia Rodrigues de Oliveira, final do telefone 7977. Parabéns.

0: Feliz aniversário aos aniversariantes de plantão. Você que participou, não ganhou, mas quem sabe da próxima, né? E a semana que vem tem mais. Toda sexta-feira, no oferecimento da Panificadora São Miguel Arcanjo, tem sorteio de bolo com refrigerante. A todos que participaram das promoções também, valeu!
1: Parabéns a todos os ganhadores. Pessoal, um excelente... Vambora, né?
0: É hora de ir embora, Ellen Sorribas.
1: Excelente final de semana a todos vocês. Que Deus os abençoe. Curtam bastante, descansem, divirtam-se, curtam a família. Segunda-feira, se Deus permitir, Ellen Sorribas no nosso Manhã Total a partir das 9 horas da manhã na companhia
0: do Sidney Domingues.
1: Deus abençoe a todos, até segunda, tchau, falou Sidney.
0: Falou Ellen, um abraço e amanhã eu volto a partir do meio-dia com o nosso, nossa super tarde, tem Túnel do Tempo, tem Mistura Brasil, tem muita coisa legal, pessoal. Obrigado pela sua audiência maravilhosa que vocês nos dão, né? E obrigado por ter ficado juntinho com a gente aí. Vem aí, horário político. 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
5: Acertando, 12:26.
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6: Meu boa tarde para você que está sintonizado na Cobra FM 107.1. Nesta sexta-feira, sextou, final de semana, dia 11 de setembro de 2026. Eu espero que esteja tudo muito bem com você, com a sua família. Desejo que você tenha um ótimo final de semana e quero mais uma vez agradecer a você que está sempre sintonizado na 107.1, a Cobra FM, a Rádio do Norte do Paraná. Bom, vamos por partes. Primeiro, que as autoridades têm falado muito da possibilidade de chuvas fortes, inundações, vendavais e inclusive até de tornado. Então, tomar muito cuidado. Se tiver com chuva forte e puder esperar para fazer a viagem de carro, espera, ou mesmo a viagem de moto, ou mesmo para sair durante a possibilidade de um temporal, tudo isso é muito sério. Então, muito importante todos nós prestarmos atenção, muito importante que todas as autoridades também estejam preparadas para atender as ocorrências. Número dois que eu quero falar, hoje é uma data que o mundo vai demorar muito para esquecer, 11 de setembro, né? O fatídico ataque às Torres Gêmeas nos Estados Unidos, ataque ao Pentágono, que deixou muitos mortos e que abriu aí as portas do século XXI e que deste atentado nos Estados Unidos da América do Norte, nós tivemos aí as decorrências, que foram muitas, né? Em virtude de todo esse embate que existe nas questões ideológicas, nas questões geopolíticas do mundo. Então, essa data sempre é lembrada aí pelo pessoal, dado a sua importância, muito relevante, e quem estava vivo e viu, de fato foi algo muito chocante. O que eu quero também comentar de tragédia é o momento que nós estamos vivendo aqui no país, a política, principalmente no que diz respeito à relação do guardião da Constituição do país, o Supremo Tribunal Federal, e as suas mazelas, as suas dificuldades. E eu quero dizer que, até diante do princípio da publicidade, de que nós não temos que esconder as coisas, principalmente as coisas públicas, é muito importante que o Supremo conte para a população o que é que está acontecendo. Se for o caso, faça aí a meia-culpa e, de fato, tome as providências para que a confiança da população nesta instituição ela seja recuperada. Porque da forma como está, se as coisas não forem devidamente

0: na estrutura da República. E essa peça, se ela não estiver mais funcionando, se ela não estiver mais acreditada junto à população, então daí tem que ser feito algo para poder mudar, né? Então, a situação é difícil, certamente é a pior crise que o Supremo Tribunal Federal está sofrendo na história da República, e é muito importante que aquelas autoridades, elas de fato façam aí uma boa reflexão e consigam conversar bem com toda a população para que a instituição possa ser preservada, uma vez que ela tem muita importância para todos nós. Então é o comentário do dia de hoje, e eu quero mais uma vez agradecer a todos os amigos e as amigas pela parceria, desejar mais uma vez um ótimo final de semana, desejando que Deus esteja presente na vida de todos. Um grande abraço, fiquem todos com Deus.
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2: 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Chegando por aqui, José Gazzone. Uma ótima tarde pra você ligado aqui, gente. Rádio do Norte do Paraná. Tudo bem? Por aqui, José Gazzone, nesta tarde de sexta-feira, hoje, 11 de setembro de 2026. Tudo bem? Tudo tranquilo? Vamos juntos? Até as duas, o melhor da música você ouve aqui no Baú da 107, pelas ondas da Cobra FM. 107.1. Fica à vontade, aumente o volume. Está apenas começando Baú da 107.

0: acertando, 12:37. 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
5: 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Eu amo, mas eu tô cansado das minhas, sabe? 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

0: 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O nosso WhatsApp 43 3316 4006, para você mandar o seu alô, o seu recado de amor aqui no Baú da 107 nesta sexta-feira. Uma ótima tarde para você ligado e curtindo Baú da 107.
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1: 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Hora certa, 1:07.

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0: 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Por aqui, José Gazzone, junto com você, nesta tarde linda e maravilhosa de sexta-feira.
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Uma ótima tarde de sexta-feira para você, ligado e curtindo aqui o Baú da 107. Por aqui,

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0: Nobre FM, você está ouvindo o programa Baú da 107. Nesta sexta-feira, uma ótima tarde para você ligado aqui junto comigo. Vamos juntos até as duas, você ouve só as melhores. Agradeço a todos os dias pela minha vida, por tudo que conquistei até aqui. E tenho fé de que o futuro me reserva realizações ainda maiores. Boa tarde para você.
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0: Cobra FM. Uma ótima tarde para você ligado aqui, por aqui, José Gazzone. Continua ligado, gente. Obrigado pelo seu carinho. Se liga, gente.
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0: 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Chegou o momento da nossa tradução do dia, trazendo para você hoje James Blunt. You Are Beautiful, você vai conferir agora no Baú da 107.
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0: 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Muito bem, faltando 3 minutos para as 2, eu vou embora, gente. Quero aqui agradecer a você pelo seu carinho, pela sua sintonia. Na sequência, Eli vai comandar aí a sua tarde com muita música boa, tá bom, gente? Um abraço para você que está aí ligado, curtindo aqui o nosso programa. Desejar, agradeço aí, tá, pelo seu carinho, tá bom? Mas antes, tem recados aqui, gente, tem recados aqui, ó.
1: Boa tarde, meu amigo José Gasone, toda a equipe do Zé Gasone. Zé Gasone, vamos tocar uma música bonitona pra nós aí.
0: Uma música bonitona.
1: Ouvindo essa rádio aí. Essa rádio linda do programa do José Gasone.
0: Olha aí, ó.
1: Vamos botar o pessoal amar. Vamos amar.
0: Vamos amar.
1: Tá, vamos botar muito. O Tim Maia. Não tem, né? Não tem outra. Não tem outra. Essa é boa, né? Me dê motivo pra todo mundo que estiver curtindo essa rádio linda aí. Do norte do Paraná e para toda a equipe do Zé Gasone. Aqui muita chuva, Zé Gasone, em Porto Alegre. Tá bom pra ouvir essa música aí, hein? Pra todo mundo amar aí. Abraço, Zé Gasone.
0: Valeu, menino. Muito bem, excelente final de semana, José Gasone, mestre capoeira, merenda. A filha Maria Eduarda do Jardim Marabá, ligado na Cobra FM 107.1 em Londrina. É, gente, aqui em Londrina. Aquele abraço, Gasone. Beleza, menino, um abraço pra você também. Deixa eu ver quem mais tá curtindo com o programa.
2: Gasone, queria que você tocasse pra mim a música do Raça Negra que você jogou fora. Aí eu ofereço essa música pra Maria do Jardim Teresópolis. Ela se oferece pra mim, pra todos os ouvintes, pra aqueles que gostaram da música. Tô ouvinte, a Ivone.
0: Aí, Ivone. A Ivone ligada aqui, grande. Gente. Deixa eu ver quem mais tá ligado aqui, ó.
3: Boa tarde, Zé Gasone.
0: Boa tarde.
3: Eu pedi a música Malandragem, da Casa Ellen.
0: Malandragem.
3: Foi pra Maria, do Teresópolis, pra Cleusa. E pra todos que estiveram ouvindo.
0: Tá um certo, abraço, menino.
3: Uma ótima tarde de sexta-feira e um bom final de semana. Tchau, tchau.
0: Valeu, valeu, menino. Muito bem, gente, eu vou embora em 1 minuto. Na sequência, o Eli vai comandar a sua tarde. Valeu, gente, um abraço, um bom final de semana. Retorno na segunda, se assim Deus permitir. Até lá, tchau, tchau.

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1: 2:04.
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19: Tô te esperando, apareça por aqui. Sextou, né? Sextou. Seja bem-vinda, seja bem-vindo. Você fala comigo aqui no 43-33-16-40-06, é nosso WhatsApp, tá bom? 33-16-40-06, participe! Que maravilha, tá de gostosa, sexta-feira chegou, tá chegando mais um fim de semana e eu gostaria muito, muito, muito, muito de ter a sua participação, de ter o seu rádio ligado. Bora então aí! 33-16-40-06. Participe aí!
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19: 2 e 13.
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0: tava bem demais e tava com o Gazone, aqui você sabe, um amigo, um campeão em cada horário. Sexta-feira, dia 11 de setembro, ano é 2026, bora falar comigo aqui, 43-33-16-40-06. Participe aí, tá bom? Muito obrigado aí pelo rádio ligado, obrigado pela audiência, tô chegando.
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0: As mais tocadas, as mais pedidas nesta super sexta-feira. Chegou a sexta-feira, tá esperando? Top, né? Sexta-feira é tudo de bom. É fim de semana, né? É muito bacana. Então eu desejo pra você um fim de semana, ó, daqueles. Daqueles, sabe? Daqueles que vai ficar na história aí da sua vida no fim de semana.
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0: Agora, 2:30.

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3: Ô, que legal! Quem tá aqui comigo é a Luísa. Deixa eu ver quem mais tá aqui comigo. Deixa eu mandar um alô aqui, um salve. Muito obrigado, Jefferson Moreira também tá participando. Tudo de bom aí. 33164006 para sua participação. Obrigado, viu, o meu amigo Jefferson Moreira, hoje é sexta-feira. Então eu desejo aí uma sexta-feira abençoada pelo Papai do Céu, para você, para a Luísa, para a galera que está participando aqui da Festa do Ouvinte. Continue participando aqui, fazendo festa. É sexta-feira, é dia de muita alegria, dia de muita música e informação para você aqui no Show do Ouvinte. Abraço, obrigado aí pela preferência. 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
11: Bora mandar um salve aqui pro sucesso? Daí, tá no trabalho, tá aí no, na loja aí, tá no comércio aí? Tá no trânsito? Valeu pelo rádio ligado aí. Sextou, né? Eu tô vendo sua cara de felicidade. Quando chega sexta-feira, sexta-feira é coisa de doido, né? Uma delícia, né? Fim de semana é tudo de bom. Tomara que seja um fim de semana bem maravilhoso na sua vida. Você merece, sabe que você merece? Tô aqui torcendo que tudo dê certo pra você. Fala comigo aí, fala comigo. Diga aí de que cidade você tá ouvindo a gente. Qual cidade? Qual bairro? Ah, legal. Então um abraço, agradeço e seja bem-vinda, seja bem-vindo. Tudo de bom. Que Deus abençoe a sua vida aí, seu trabalho. Muito obrigado aí pela gentileza, pelo rádio ligado. Aqui você tá com as mais tocadas, as mais pedidas em todo o

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1: Falta um para as três.
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Vaqueiro. Na frente, Zé Vaqueiro, né? Deixa eu corrigir a hora aqui. Agora faltam 4, né, para as 3. Falei 1 para as 3, tô ficando louco aqui. Muito bem, 4 para as 3. 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

0: Finalizando aqui as mais tocadas desta sexta-feira, com Mariana e Matheus, Receita entre as mais tocadas do Brasil. Só música top aqui, só música legal pra você. E aqui você fica sabendo quais músicas fazem sucesso em todo o Brasil. É só ficar ligado, ouvindo aqui a nossa programação, a programação da Cobra FM.
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2: E a Prefeitura de Londrina, por meio da Londrina Iluminação, deu início a um projeto de revitalização do sistema de iluminação das três áreas de lazer do residencial Aquaville, na Zona Leste. A intervenção atende a uma demanda antiga dos moradores que enfrentavam apagões frequentes e episódios recorrentes de furto de fiação desde a entrega do loteamento, há mais de 5 anos, devido às inconsistências no padrão técnico da rede original.
3: Paraná.
2: João Vitor Domingues Romeiro, de 25 anos, recebeu auto hospitalar e foi encaminhado à delegacia. Ele é o principal suspeito de assassinar a médica Gaci Mazia, de 37 anos, em Maringá. João foi preso em flagrante no último sábado, quando Gaci foi encontrada morta no apartamento que morava. Entretanto, desde a data, ele estava internado em um hospital sob escolta policial, pois estava ferido. Na noite de ontem, ele chegou à 90ª Subdivisão Policial. Segundo o Ministério Público do Paraná, João invadiu o imóvel e executou covardemente Gaci porque não aceitava o fim do relacionamento.
3: Brasil.
2: E a inflação oficial medida pelo IPCA recuou 0,32% em agosto, após alta de 0,07% no mês anterior, informou o IBGE nesta sexta-feira. Trata-se da maior deflação para o único mês em 4 anos. Em agosto de 2022, a variação dos preços marcou uma redução de 0,36%.
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2: E nos primeiros 9 meses de vigência do programa CNH do Brasil, mais de 2 milhões de novos condutores foram habilitados. Além disso, houve aumento de 216% nos requerimentos de nova habilitação em comparação com 2025. O aumento no número de solicitações e de novos condutores ocorreu a partir da implantação das novas regras para obtenção da carteira de motorista.
3: Previsão do tempo.
2: Tarde de sexta-feira de nebulosidade variável. Cambé marca agora 28 graus. Agora no centro de Londrina, os termômetros marcam 29 graus. 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
0: Agora 3:02.
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1: Te desejo uma ótima sexta-feira. Boa tarde. E aí, como é que tá a sua tarde sexta-feira? Já tá preparando seu fim de semana? Tá chegando, hein? Tá chegando o fim de semana. Espero que você possa aproveitar bastante, que você esteja com a gente, porque a gente vai estar com você. Cobra FM, que tem uma programação muito especial pro seu fim de semana, hein? Pra sua sexta-feira, pro seu sabadão. É só ficar ligado aqui, é só acompanhar aqui a programação da Cobra FM 107.1, beleza? Tá aí o convite pra você. Fica com a gente. Agora, 3:10.
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3: E a Justiça Eleitoral disponibilizou na internet um simulador de votação interativo que reproduz a urna eletrônica e permite treinar o voto antes do pleito. A ferramenta ajuda a conhecer a ordem dos cargos, testar as teclas corrige e branco e ganhar agilidade na hora de votar. Neste ano serão escolhidos 6 cargos: deputado federal, deputado estadual, 2 senadores, governador e presidente da República. A ferramenta está disponível no portal da Justiça Eleitoral, que reúne serviços e informações eleitorais de todo o país. Com as informações das eleições 2026, Dárcio Campos.
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Dá de presente pra você o Vale a Pena Sentir Saudade desta.

Muito bem, a gente matou saudade. 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É bom demais ter você por aqui. Maurício.

passa por aqui, 10 na mente, boa tarde pra você, tudo de bom? E aí, sexta-feira, como é que tá? O que, que tem na sua agenda aí pra hoje à noite aí? O que, que você agendou aí pro seu fim de semana? Vamos falar aqui de fim de semana, hoje é sexta-feira. O que, que tem pra hoje à noite aí? Conte-me tudo e não esconda nada. Te espero aqui, apareça aqui o nosso WhatsApp pra sua participação, pro seu bate-papo. 33-16-40-06 3h29.

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10: Quem tá dando bolo hoje, quem tá dando churrasco, vai ter churrasco hoje na casa do Fernando Dantas. Fala, Fernando. Abraço aí, parabéns pra você. Marcelo Domingues também tá dando churrasco. O Silvano Greco também, o Greco, tá dando churrasco. O sucesso é tudo por minha conta hoje. Tudo por conta aí da família Greco ou Greco, né? Então, parabéns aí pro Silvano. Felicidades da Cobra FM. Dr. Cláudio Espímpolo também falou: sucesso. Hoje ninguém mete a mão no bolso. O nível é meu, então eu que meto a mão no meu bolso e vou pagar, né? Quem me conhecer pode chegar aí no meu barraco, que hoje tem churrasco. Hoje é sexta-feira, fim de semana tá chegando. Então, bora aproveitar a vida, porque, né? A vida passa rápida. Passa rápido demais a vida, né? A vida é rápida demais, né? Passa muito rápido aí. Então, parabéns aí pro Dr. Cláudio Espímpolo. Leonice também tá de data nova. Parabéns, felicidades. Rogério também, Rogério Lima. Legal, Marcos da Silva também tá de data nova. O Luiz Felipe, ele é de Cambé, né? É, o Luiz Felipe Arcanjo. Ô, Luiz Felipe, parabéns pra você. Felicidades, tudo de bom. E falou: sucesso. Hoje eu dou churrasco. É tudo por minha conta. Ninguém

paga nada, nada, nada. Sobrinha, essa é sobrinha da Elza, de Cambé aí. Então, parabéns aí pro Luiz Felipe Arcanjo, que hoje tá de data nova. E felicidades aí, tudo de bom, tá bom? Legal, legal, legal. Então, vamos aí trazer os parabéns. Sirlene Rodrigues também tá dando churrasco. Nossa, hoje tem churrasco todo lado, hein? Você vai pra cá, tem churrasco. Vai pra lá, tem churrasco. Vamos aproveitar aí, ó. Só sucesso. Parabéns da Cobra FM.

0: tá então, né? Parabéns da 107, parabéns da Cobra FM.
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1: Muito obrigado pelo rádio ligado. Boa tarde, agora 3h44.
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1: Alô, alô! Alô, sucesso, fala comigo aqui. Vou mandar aqui um abraço aqui. Olha só quem tá comigo aqui. 33-16-40-06.
5: Boa tarde, Rádio Cobra FM.
1: Boa
5: aqui
1: tarde.
5: É o Jefferson de Alvorada do Sul.
1: Jefferson.
5: Fala, garoto. Mandar uma feliz sexta-feira pra todo mundo aí.
1: Muito obrigado pra
5: que
1: você
5: Deus
1: também.
5: Deus proteja nós desse temporal que tá vindo.
1: Amém, amém, amém.
5: E gostaria de participar do... Pix de R$200, ótica look, então, a luz tá dos seus olhos.
1: Fala bonito, Alvorada do Sul, a luz dos seus olhos, hein? Eita, tá na boca do povo, né? O que é sucesso tá na boca do povo. 33-16-40-06, muito obrigado aí, Alvorada do Sul.
6: Toca pra mim com Zezé de Camargo Luciano, eu te amo.
1: Eu te amo.
6: Eu vou mandar pra Maria, pra Neide... Pra você.
1: Obrigado.
6: Pra todas as amigas que estiver ouvindo.
1: Valeu.
6: Luísa do Francisquinho.
1: Abração pra você, ótima sexta-feira. Bom fim de semana. Deixa eu ver aqui. Oi, boa tarde, quero participar aí da programação. Meu nome é Miguel Pietro. Fala, Miguel. Boa sorte pra você, tudo de bom, uma ótima sexta-feira pra você e pra toda a sua família. O Miguel tá na Cobra FM.
7: Hoje eu quero uma Ô, Daniel, quer? Qual que você escolhe para você, para o Darcy Campos, para o Fimpachi, para todas as minhas amigas em geral? Uma ótima sexta-feira abençoada para nós. Não sei se já teve o sorteio da Ótica Luz. Se não tiver, você coloca meu nome, por favor.
1: É o mês inteiro, Maria.
7: Luz, tem o mês inteiro aqui. Uma ótima sexta-feira abençoada para todos nós. Beijo.
1: Outro.
7: Sucesso. Fica com Deus.
1: Saiu hoje de manhã, né? E cada semana sai um, né, Walter? 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A luz dos seus olhos. É, quem tá de nível hoje também aqui é o Paulo Francisco, né? E o meu amigo Silvio também, Botucatu, da HRP Promoções. Um dos melhores amigos que eu tenho, humilde, hein? A humildade aqui é fora de sério. Agora tem o Daniel Canta, na participação do ouvinte. Adoro amar você. Durvalina, abraço, Durvalina.

grande sucesso de Patrícia e Manuela aqui na nossa programação Grande Nada. Bom demais ter você por aqui, seja bem-vinda, seja bem-vindo.

6:56. Tá chegando meu amigo Peruca. Aqui você tem um amigo, um campeão em cada horário. Tô de volta amanhã, sabadão, às 6:30 da semana. Amanhã é sábado, amanhã tô de manhã também. Tô aí das 10 ao meio-dia, ó. Sabadão da 107. Depois vou lá pra Feira Cira em Rolândia. Aí volto pra finalizar aí o meu dia com as 30 da semana. Beijo! Tô indo embora! Obrigado pela companhia! Tchau, gata! Tchau, gato! Fui!

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0: live aqui no Boteco. Você vai participando 43-33-16-40-06. Você estava muito bem com ele, Diogo Cleiton, aqui pela 90.3. Alô, pessoal do Vale do Paranapanema. Estamos chegando. Peruca. E pra você que da 107.1 estava com ele, o Sucessão do Rádio, te fazendo companhia até agora. Mas das 4 às 7 da noite, é nós. É nós, que heróis.
1: Rato peruca no boteco.
2: Ai, ai, ai. Tô dançando aqui na cozinha. Eu sou evangélica, mas não tem nada disso, não.
0: Tem nada, não, filho.

0: Boteco.
1: No Boteco você participa, manda sua mensagem 43-33-16-40-06. Alô, alô, pedreiro.
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1: E aqui no Boteco você participa.
4: Sextou, peruca. Beijo na sua nuca.
1: Eu sabia. Eu sabia. Desconfiei desde o princípio. Alô, cabeça de mim.
5: Peruquinha, teu programa começou bom, hein? Animado.
1: Nossa. Quer dizer então que outro dia... Começou desanimado, é isso mesmo?
5: O programa começou bom, hein? Animado.
1: Ô, oh, fase.
5: Parabéns, peruca. Nós gostamos dessas músicas, peruca.
1: É.
5: Muito animado teu programa. Bora assistir o programa do peruca.
1: Vou assistir,
5: ô, peruca, na minha cidade, peruca do céu. Tem alguém soltando o giló, peruca.
1: Mentira, é mesmo?
5: Já descobriu quem soltou o giló, peruca?
1: Então, Isabel, não descobre, sabe por quê? Nós temos alguns indícios de quem foi. Mas olha que nós vai pra cima, pra saber mesmo, a pessoa se esquiva. Mas até uns 10 que eu sei que soltou.
3: Quem soltou o giló?
1: Mas não revela.
5: Bora ouvir a música do giló, peruca.
1: Bora, vou tocar pra você.
5: Bora tocar a música.
1: Ô, Isabel, fala pra nós, fia, quem que foi que soltou o bichinho? Quem que soltou o giló? Fala pra nós.
3: Alô, peruca.
1: Sorte o povão.
6: Fala, meu amigo peruca. Ó, o Paraguai aqui da Herdeiros da Luta.
1: Alô, Paraguai.
6: De Porecatu.
1: Você tá bom?
6: Tamo firme e forte aqui. É, toca pra nós aí, espumando o cerveja.
1: Qual que é o modão?
6: Ô, peruca.
1: Ah, mandou o Todd, ó.
6: Falando aqui, ó, domingo, o Paulo Sapateiro foi lá na feira e confessou. Foi ele que soltou o giló, viu?
1: Ah, Paulo.
6: Foi o Paulo Sapateiro que soltou o giló.
1: Ô, Paulo Sapateiro. Pô, você que soltou, filho. Ele tá desconfiado dele mesmo, é?
3: Soltou o giló.
1: A hora que nós perguntava pra ele, virava os olhos pra lá e pra cá, não era na cara da gente.
7: Não acredito não, chamou.
1: Então foi o Paulão Sapateiro
3: que soltou o giló nesse...
1: que sortou.
0: Não acredito, não.
1: Pode acreditar que foi ele mesmo, é.
7: Oi, peruca, boa tarde. Toca pra mim, César e Paulinho, duas vezes você.
1: Duas vezes você, tá
7: bom. Vou oferecer em geral pra todos. Um abraço, uma boa sexta-feira.
1: Valeu, Jonas. Um beijo pra você daqui a pouquinho.

0: modão.
1: Aí você me quebra.
0: Quebra, quebra mesmo. E você manda sua mensagem, vai participando, 43-33-16-40-06.
2: Boa tarde, Peru. Boa
0: tarde.
2: Ótima sexta-feira, o mestre de capoeira, Merenda, minha filha Maria Eduarda, todo pessoal aqui do Jardim Marabá, ligado no Cobre FM.
0: Show de bola.
2: E ligado aqui no Boteco do Peruca.
0: Opa.
2: Aquele abraço, Peruca.
0: Valeu. Sextou, meu parceiro, mestre Merenda, e também um abraço pra sua filha, Maria Eduarda, pessoal do Jardim Marabá, ligadinho com a gente aqui na Rádio Cobre FM. Na grande Londrina, um beleza, Creuza. Cadê o povão?
3: Olá, Peruca, tudo bem?
0: Tudo bom?
3: Uma boa tarde.
0: Tarde.
3: Toca a música pra mim com o Teodoro Sampaio.
0: Bora.
3: Quatro cantos das paredes.
0: Tá bom, deixa com nós.
3: Beleza.
0: Beleza.
3: Ofereço a todo que tá te ouvindo. Uhum. A todos vocês da equipe da rádio. Ofereço pra você, tua família.
0: Uhum.
3: Para o Diogo Cleiton e família.
0: Diogão Cleiton.
3: Para o Wilson.
0: Oi, Diogão.
3: E família.
0: Uhum.
3: Beleza. Também ofereço pra minha família.
0: Aham. Uhum. Quem mais?
3: Beleza?
0: Beleza.
3: Te ouvindo aqui.
0: Show de bola, meu amor. Um beijo no seu coração. Ótima sexta-feira. Manda o zap. Sorte o povão.
4: Ô, Peruco, boa tarde. Valdecir Luz. Tá vendo teu programa aí,
0: ô, né? Valdecir.
4: Você tá bom? Olhos e joga pra mim, Eduardo Costa. Distante mágico. Peça zap pro Silvinho.
0: Nossa.
4: Na Mercedes Talismã, tá? E o filho, tá
0: beleza.
4: Bem, tá?
0: Deixa com nós.
4: Fazendo favor.
0: Um valeu.
4: Abraço pra vocês todos.
0: Um obrigadão. Abraço, meu parceiro. Ligadinho com a gente. Alô, alô, meu amigo. Se eu falar pra você que eu tava louco pra escutar essa moda hoje aqui no Boteco, cadê? Liga a JBL aí, vai. Sorte o modão.
5: Me sinto tão feliz que fico tonto.
0: Ai, ai, ai.
5: Por mais que eu evite, não tem jeito.
6: Ô, peruca, eu vou te matar.
0: Faz isso não.
7: Boteco.
0: Aí no boteco você participa. Cadê o povão?
7: Ô, meu amigo peruca, Marcão de Criciúma, Santa Catarina. Palco do momento hoje, Videira.
0: Viveira.
7: Santa Catarina.
0: É nóis.
7: Ô, peruca.
0: Ah.
7: Deixa eu te avisar aqui.
0: Pode avisar, filho.
7: Foi marcado uma audiência.
0: Ai, meu.
7: Sobre esse negócio do Giló aí.
0: Por quê?
7: Sobre a indenização aí do Giló.
0: Pera aí. Vai ficar ruim, né, rapaz? Porque daí o povo fica com medo de mandar, né?
7: Então, já tô te avisando aí, os ouvintes aí.
0: Ah.
7: Que já tem data já pra audiência. Pra resolver esse problema do Giló aí, né? Porque tá complicado essa situação do Giló, né? Ô, meu amigo peruca.
0: Oi.
7: Eu não sei, mas esse Jonas aí parece ser meio estranho, né?
0: Então, o Jonas, parceiro. O Jonas, gente boa demais. Márcio de Criciúma. Na hora que você vê ele, você não vai acreditar. É. Você dá uma marcada pra ele pra você ver. Só marca só um pouco. Alô, Jonas! Fala pra nós, não é verdade mesmo?
8: Alô, peruca. Boa tarde, peruca. Boa tarde, de tarde, peruca. Ô, peruca. Toca aquele modão caprichado pra nós em cima do corte, mas em cima do corte mesmo.
0: Qual?
8: Aquela uma assim, ó. Ando devagar, porque já tive pressa. Leve esse sorriso, porque já chorei demais.
0: Cadê?
8: Hoje me sinto mais forte, mais feliz, quem sabe.
0: Tira o fundo, tira o fundo.
8: Leva até a morte o que já chorei demais e já sofri.
0: Ó. Oh.
8: Conhecer as manhãs e das manhãs.
0: Ô, Martinho,
8: o sabor
0: ué.
8: Das massas e das maçãs.
0: Falou mesmo,
8: uhul, cara. Vamos pra cima, que é foguete.
0: Valeu, um abraço.
8: Vamos lá, peruca. Vamos nessa.
0: Vamos nessa. Inclusive, perdeu até o fôlego. Esse São Martinho tá se soltando. Aos poucos, ele tá se soltando.

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3: Boa tarde, amigo Peruca. Tamo por cá.
1: Segura meu parceiro Porfírio. Porfírio, olha essa aqui pra você, ó. Solta aí, João Mineiro.
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3: Ai, ai, ai. Só com o bordão do Romeu e Mirassol pra nós aí, qualquer bora. Uma. Tá todas bom. As músicas desse lá, eu gosto de todas, entendeu? Então, bicho é toca herói qualquer mesmo. Uma pra nós aí, tá bom?
1: Beleza.
3: Valeu, abração, Porfírio Divino de EP. Valeu, fica com Deus, meu amigo.
1: Tamo junto.
3: Esse temporal que estão falando aí, a Defesa Civil, tanto do Paraná como do Estado de São Paulo, que venha calmo, né, meu amigo?
1: Graças a Deus, meu amigo, graças a Deus que venha calmo. Se Deus quiser, vai dar tudo certo, beleza? Valeu, Porfírio.
5: E o pessoal aí do grupo, pesado, eu quero transmitir um alerta da Defesa Civil.
1: Aí, ó.
5: Que ela ligar ali pra mim, pra me colocar nos grupos, né?
1: Uhum.
5: Pra não ficar na casa agora, depois de meio-dia, que tá meio perigoso por causa da chuvarada.
1: Então, depois de meio-dia não pode nem ficar em casa, mas... É mesmo?
5: Tá bem perigoso, então é pra se abrigar nos bar. Falaram assim, pra nós, pra me avisar o pessoal do grupo, pra nós ir pro bar depois de meio-dia.
1: É, né?
5: Pra se abrigar lá.
1: Aham, uhum, é seguro.
5: Beleza, que ficar na casa é perigoso, gente, então não fique na casa.
1: Uhum.
5: Não arrisquem. Beleza, pessoal?
1: Tá bom.
5: Muito obrigado, atenção de todos aí.
1: Valeu, ó. Um abraço pra você, meu parceiro. Pode ter certeza.
2: Vixe.
1: Tem muita gente fazendo isso que você pediu. Pode ter.
2: Bebê.
1: Certeza.
2: Cair, levantar.
1: Bora, bora.
2: Vamos embora.
1: Pra onde?
2: Pra um bar.
1: Ai, ai, ai.
6: Bebê. Boa tarde, peruca. Toca aí com o Gian Giovanni. Roupas de lua de mel.
1: Roupa de lua de mel.
6: Uma sexta-feira a todos. Ótica Lux. Saludos, seus olhos.
1: Um abraço. Valeu, Sebastião.
7: Ah, mete o fumo.
1: Rapaz, hoje eu não vou aguentar.
8: Não vou. Boa tarde, peruca. Saulo Moraes, corretor de imóveis. Cassato Maru.
1: Cassato Maru.
8: Peruca, tive a oportunidade de passar por ali hoje, ali na feirinha da Acir.
1: Você foi lá?
8: Rapaz, tá linda lá, hein? Tá, rapaz, bem diferenciado, hein?
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1: Aham.
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1: Isso.
8: Uma área gourmet e um palco lá pra show, hein?
1: Você viu só?
8: Vai ser top, hein? E tem muita flor lá, hein? Tem muita flor. Tá top demais.
1: Tá top demais.
8: Valeu, peru.
1: Valeu, meu amigo Saulo Moraes. Obrigado pela audiência. 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
0: Agora 4:00.

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0: Peruca!
1: Tá ele, nosso parceiro Diogo Cleito. Rapaz, essa garganta tá querendo falhar de novo, oh, meu Deus do céu. Deixa não, meu Deus do céu. Não deixa não, meu Deus do céu. Alô, meu parceiro Diogo Cleiton. Alô, alô, Deivão. Obrigado pela audiência, pelo carinho. Tá lá tomando uma, rapaz do céu. Esse Deivão, Diogo Cleiton, é diferenciado mesmo, hein? Fiquei sabendo o negócio dele. Fiquei sabendo o negócio do Deivão que você nem imagina. Sorte o povo aí, ó.
2: Ô, peruca. Beleza? Tá... Boa tarde.
1: Bom, é.
2: Tá eu, Jarbita, aqui em casa, ó.
1: Quem mais?
2: O Neve Coleto. Um grande abraço pro Romeu.
1: Romeu.
2: Na loja de muitos variados lá.
1: Como é que é o nome da loja? Como é que é o nome da loja? Como é que é?
2: Muitos variados lá.
1: Como é que é o nome da loja do Romeu?
2: Na loja de muitos variados lá.
1: Rapaz do céu. Como é que é o nome da loja?
2: A loja de muitos variados lá.
1: Mais uma vez, ajuda ele aí, vai. Como que é o nome da loja? Vai, uma vez.
2: Da loja de muitos variados lá.
1: Que rolo, hein, cara? Mas sexta-feira, é o marimbondo, que pega a língua, é o rolo.
2: Estamos aqui em casa. Tomando uma cervejinha da hora.
1: Geladinha, tá ligando?
2: Manda uma música pra nós do Mato Grosso, Matias. Top. Bem chonada mesmo.
1: Chonadona?
2: Alô, peruca, velho.
1: Deixa com nós.
2: Você quer saber de alguma novidade ou não?
1: Eu quê?
2: Eu vou contar pra você.
1: Com certeza.
2: O quadrado parece que tá virando viado.
1: Meu Deus do céu. O meu amigo, alô, alô, Cebola, fala pra nós as novidades, fi. Segredo não pode guardar. Falar segredo pra mim é a pior coisa, eu spy mesmo. Aprendi com um grande amigo meu, inclusive é o diretor da rádio.

0: Tira, tira. Agora liga a JBL. Agora solta o Mato Grosso, vai.
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2: O quê?
1: De nós em nosso olhar.
0: Alô, Cebola!
3: Ô, peruca, fala desse homem da loja Abrir a Boca, peruca. Tá parecendo o outro lado da mensagem. Mensagem apaixonada. Põe a mensagem pra nós ver, peruca.
0: Então, ô meu parceiro, como é que é o nome da loja?
4: Da loja de muitos, variados lá.
0: Tá bom, é. Até o final você consegue.
5: Ô, peruca, boa tarde, boa tarde. Fala aqui, eu faria, estamos ligados na programação aí.
0: Ô,
5: mandou uma música boa pra nós aí, de Cacique Pajé.
0: Cacique
5: Pajé. O que você acha aí?
0: Qual?
5: Oferece pro meu neto, Cauã.
0: Alô,
5: minha
0: Cauã.
5: Neta, Emanuele, minha esposa, Fátima.
0: Fátima.
5: Minha filha, Meire. A outra, Fran.
0: Ó, Fran.
5: E pro Agnaldo, meu genro.
0: Agnaldão.
5: Fala pra nós, procede ou não?
0: Procede, com certeza. Cauã
5: Penta mandando um abraço pra você.
0: Tá
5: fala
0: bom.
5: Pra nós, procede ou não?
0: Procede, meu parceiro Farias. Alô, Cauã Pedro. Hoje tá liberado. Hoje tá liberado, Cauã. É tudo seu, Cauã.
1: Natureza.
0: Aí, ó.
1: Vejam só quanta beleza.
0: Ó o cacique, Bajé.
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0: Eita, moda.
6: Fala, peruca, meu truta. E aí, beleza?
0: Nossa, até medo, rapaz. Eu vou te chamar de truta. Dá medo, mas solta o ódio.
6: Beleza, peruca.
0: Tá.
6: Ei, peruca, eu vou falar uma coisa pra você, viu?
0: Pode falar, ué.
6: Aqui tá uma saltação de gelo aqui que não tá brincadeira, cara.
0: Mentira, de onde que é?
6: Tá bom.
0: Na onde?
6: Deixa quieto isso aí, deixa em off.
0: Isso.
6: Tá bom? Manda um alô pra nós aqui da cidade de Bela Vista do...
0: Alô, meu parceiro Osvaldo Custódio Silvia Pô. É verdade que aí... Tá uma soltação de cachorrinho? Do Giló.
7: Quem soltou o Giló?
0: É verdade.
6: Paraíso. Foi eu não, hein? Aqui não, Tico Tico. Manda um alô pra nós aqui. Tá bom, peruca? Obrigadão, tá? Ótima
0: é
6: tarde aí pra você e pra todos, tá bom?
0: Tamo
6: tchau,
0: junto.
6: Tchau, abraços.
0: Valeu, meu amigo Osvaldo. Obrigado pela audiência. Da próxima vez, Osvaldo, fala só pro peruca. O nome da pessoa.
8: Não acredito não, Charlie.
0: Eu não falo pra ninguém, pode ficar tranquilo que eu não sou de fofoca. Eu não gosto de falar da vida de ninguém. Tá bom? Pode falar pra nós. Eu não vou espalhar pra ninguém.
9: Ô, peruca, boa
0: Oi.
9: Tarde, peruca.
0: Tarde.
9: É o jacaré aqui do Jardim Amelícia Pescambé, peruca. Peruca, gravemos com Zé do Cedro e João do Pinho.
0: Ave Maria, isso aqui é aquelas mãos pra baixo da raiz, quando tava na semente ainda. Nossa Senhora.
9: Pescador. Aí, se você não procurar essa música, não achar,
0: Não é, só cavucando aí inchado pra achar essa música.
9: Você toca com o Milionário e José Rico.
0: Milionário Zé Rico.
9: Caboclo Nato.
0: Tá bom,
9: Aí quero oferecer aqui pra minha jacarona, Dona Preta, Maria do Céu.
0: Dona Preta.
9: Roberto Sazo Miola de Mello.
0: Ô, Dona Preta.
9: E para o Nisso de Cambé, né, o homem da... Tá
0: pera, segura.
9: E para o Roberto Black.
0: Segura o jacaré pelo cangote dele. O jacaré, daqui a pouquinho, é essa aqui que você quer?
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0: Ô Romeu, eu duvido você puxar essa na viola.
9: Aqui, né? Fala pra ele tomar cuidado que hoje é sexta-feira, hein?
0: Nossa, hoje é
9: o
0: dia.
9: O homem da carriola tá andando por aí, ó.
0: É mesmo?
9: Pegando uns pinhão aí. Ele fica andando pra Rolândia aí. Pra Cambé e Londrina aqui, o bairro vai pegar ele com carreola e tudo.
0: É, agora ele não vai pra aula de Arapongas, porque não dá.
9: Agora ele falou que o jacaré tá virando borracheiro também.
0: Ah.
9: No dia que ele quiser que eu arrumo, se ele furar o pneuzinho, aí manda ele trazer pra mim que eu remendo o pneu dele, beleza? Falou, peruca, um abraço, tchau, tchau.
0: Rapaz, esse tempinho de chuva faz mal pro povo, né? Ô jacaré, ajuda o peruca. Qual que é o nome dessa loja aqui, ó?
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0: Ajuda o peruca. Qual que é o nome dessa loja?
10: Ô peruca, manda pra ele tocar aí pra nós aí.
0: Alô, Cauã, deixa com nós, filho, daqui a pouquinho.
11: É mágico.
0: Tem um modão.
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0: Alô, Valdecirus.
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0: Segura o modão aí, ó.
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0: Tá aí, moda boa demais.
1: Boteco.
0: Agora 5 e 4.
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16: É, meu filho, a Rádio do Nortão do Paraná, e você participa, manda sua mensagem 43-3316-4006.
17: Boa tarde, peruca. Aqui é o Aguinaldo de Porangatu, rapaz. Queria ouvir aí Daniel, o Destino Nos Separou.
16: Opa, moda boa?
17: É uma música muito boa. Coloca pra nós aí, peruca, fazendo favor.
16: Eu vou colocar.
17: Um abraço pra vocês aí da rádio, depois Porangatu S, beleza?
16: Show de bola. Valeu, meu parceiro de Porangatu. Obrigado pela audiência, pelo carinho. Daqui a pouquinho tem o seu modão.
18: Ô, peruca. Tamo aqui ligado no programa hoje.
16: É nóis, velho.
18: Assistindo o Boteco do Peruca.
16: Tamo junto.
18: Hoje tô de folga.
16: Ah, que beleza. Na então sexta-feira, hein?
18: Hoje é dia de curtir, enquanto tá nós certo. Consegue.
16: Maravilha. Kikiu.
18: Manda aí. Um abraço lá pro Vinícius lá.
16: Tá mandado. Meu parceiro Vitor, hoje é dia...
19: Acordei hoje é sexta-feira, assim não tem nada que me pare.
16: E aqui você participa, manda sua mensagem e vai pedir o teu modão
20: boa
16: aí.
20: Boa tarde, peruca. Boa tarde. Toca o modão aí pra mim. Aqui é o Enzo Gabriel, ficou lá de EPSP. Toca o modão aí.
16: Qual?
20: É...
1: Faz mais uma vez comigo, Zezé de Camargo e Luciano.
16: Valeu, meu parceiro Enzo. Obrigado pela audiência. Ótima sexta-feira. Daqui a pouquinho tem pra você Zezé de Camargo e Luciano. Faz mais uma vez comigo. Tem ela aí, bem em cima. Solta aí.

0: Ô, peruca, boa Oi. Tarde.
1: Oi.
0: Coloca aquela música lá, não sei o nome, daquela do... Que o Bluetooth do carro tava ligado. O cara saiu pra comprar cigarro. Põe lá, testou.
1: Como é que é o nome da música?
0: Coloca aquela música lá, não sei o nome, daquela do... Que o Bluetooth do carro tava ligado. O cara saiu pra comprar cigarro. Põe lá, testou.
1: Testou. Alô, Marcinha. Mas vai caçar essa moda. Tomara que nós encontra. Eu só vou tocar essa música se você adivinhar qual que é o nome dessa loja aqui, ó.
2: Da loja de muitos variados lá.
1: Tá certo. Se você adivinhar, Marcinha, qual que é o nome dessa loja, eu toco a moda pra você. Agora vamos dar um pulinho lá na Eletrodil com meu parceiro Miro. Alô, Miro!
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3: 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Lembrando também que o Júnior vai estar aí no seu programa amanhã, ao vivo, sorteando uma linda luminária.
1: Ô, louco!
3: Se quer ganhar essa luminária, esteja amanhã interagindo no programa do Renato Peruca.
1: Show de bola!
3: Você vai estar ganhando esta luminária.
1: Amanhã.
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1: Show de bola!
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1: 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É amanhã, viu, gente? Alô, Júnior, ótima sexta-feira. Quem tá com a gente participando é meu parceiro, o Marcão. Vai lá tomar no zoinho. Ei, Marcão, vai lá tomar no zoinho, meu parceiro. O famoso Marcão da Mercedes. Alô,

0: verdade mesmo? Que o povo tá falando? Que o povo tá comentando? É isso mesmo, Marcão?
1: Papai, esse daí tá falando palmil.
0: Não, filho, não faça as coisas no ar, fica ruim pro pai, filho. Ele toma, mas não é daquele não. Pra mim, esquenta a orelha, dá suador, não é isso aí não, tá bom? Ele tá tomando outro.
1: Papai, esse daí tá comendo palmil.
0: É, pode ser também. Inclusive, vai buscar lá no bar do Boiadeiro. Quem falou pra mim foi meu parceiro Renatão, meu xará. Inclusive, ele tá no banco de trás e tirou foto do nosso parceiro Marcão. Olha só, rapaz. O que eu tô vendo aqui, ele tá passando até base na unha. Ah, mas que acha é isso? Não é possível. Ô, meu parceiro Marcão, o homem da Mercedes, é verdade mesmo? Você tá passando base na unha?
2: Não acredito não, Charlene.
0: Depilando os braços? Explica pra nós isso aí.

0: Tá aí, Teodoro e Sampaio.
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0: Falou tudo, sabor que dá vontade de voltar. 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
3: Oi, Renato. Tudo bem?
0: Tudo bom, é?
3: Ô, meu anjo, manda um modão aí pra minha amiga Malvina Messias.
0: Tá bom, é?
3: Mora ali no Domingos Neves, tá de aniversário amanhã.
0: Ô, meu Deus do céu.
3: Deus abençoe muito ela, que dê muita saúde, muita paz, muita felicidade. Ela é uma grande amiga, amiga de infância. A gente cresceu junto lá no distrito do Bartira. Ai, e somos amigas até hoje. Um grande orgulho pra mim ser amiga da Maurília Messias.
0: Maurília,
3: um
0: olha
3: abraço,
0: só.
3: Um abraço, Edneia de Cambé.
0: Valeu, Edneia de Cambé, tá mandado. Vamos fazer assim? Amanhã a gente manda os parabéns pra ela,
4: boa
0: tá
4: tarde,
0: bom?
4: Meu amor.
0: Oi, filha.
4: Taca pra minha carta, Milionário Zé Rico. Ofereço em geral.
0: Vou tocar pra você.
4: Pra todo mundo que gostar.
0: Tá
4: a
0: bom.
4: Minha delícia. E aí?
0: Não.
4: O vinho ontem tava bom, é?
0: O que tava bom ontem? Pelo amor de Deus, ai, ai.
4: O vinho ontem tava bom, é?
0: Vinho? Já cheguei tarde em casa ontem. Ai, pessoal. Ô, Noêmia. Ô, meu Deus do céu.
4: O vinho ontem tava bom, é? É, queridinho.
0: Ai, meu Deus do céu, que fase da vida. Ai, que fácil.
5: Papai, a mamãe vai te pegar, hein?
0: Ai.
5: Vai te pegar na cinta, quer ver?
0: Hoje ela pega, não tem como escapar hoje, não.
4: E o filme que nós assistimos, e daí? O que você achou?
0: Ai, meu Deus do céu.
4: Ai, queridinho, vim.
0: Segura essa mulher, pelo amor de Deus, numa sexta-feira. Será que é por causa do pagamento? Alô, meu parceiro Renatão, você que tá do lado, nosso parceiro. Do bracinho peludo, o Marcão. Eu vou jogar essa peteca pra vocês aí, viu? Não era eu, o Renato, não, era outro Renato.
4: Tava uma delícia ontem, né?
0: Tá.
4: E o filme, então, nem se fala, hein?
0: Onde vai parar isso, meu Deus do céu?
4: Aí sim, meu galã. Bom final de semana, tá, minha delícia?
0: É. Se eu tiver vivo, né? Aí vai ser bom mesmo.
5: Papai, hoje você dorme na rua.
0: É, se dormir tá bom, se morrer tu lascou, hein?
4: Tchau, tchau. Fui, meu amor.
0: Graças a Deus.
4: Pra Maria também, do Jardim Teresópolis, porque tá ela bom. Sempre oferece música pra mim, pra todos os ouvintes.
0: Tá mandado, valeu!
6: Aê, perucão bom, aqui é o Vaqueirão.
0: O verdadeiro.
6: Aqui é o Vaqueirão do Bartira. Hoje eu tô daquele jeito. Droga, olha. Canta aquela do Mato Grosso Maltinho assim.
0: Qual?
6: Uma benchonada. Rapaz, eu esqueço. Eu queria aprender a cantar, mas não sei cantar. Só sei malemar cantar mulher ainda. Olha lá, hein?
0: É mesmo? É cantar mulher, eu acho que você sabe mesmo. Meu amigo Vaqueirão, obrigado pela audiência. Vamos fazer assim? Liga a JBL, vai. Solta o Mato Grosso.
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0: Alô, meu parceiro Vaqueirão.
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0: A última pra encerrar, vai.
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0: Nossa.
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0: Que modão.
8: Oi, bebê, como é que você tá? Como é que é o negócio aí? Que filme é esse que eu não tô sabendo? Fala comigo, bebê. Peruca.
0: Gente, pelo amor de Deus, gente. Vocês vão derrubar uma família, gente. Pelo amor de Deus, vocês param com isso.
9: Piruque. E eu quero pedir uma música, você pode tocar pra mim?
0: Rapaz. Só dá doido nesse boteco, cara. Olha que gracinha essa aqui.
9: A música? É. Hein? Vai tocar pra mim?
0: Vou tocar pra você.
9: Eles tocam inteiros, inteiros.
0: Mas qual que não sai? Aconteceu que você travou? Dá um tapa nas costas dele aí, vai. Dá um tapa mais forte.
9: Eles tocam inteiros, inteiros. Mas não sei o nome da música, não.
0: É,
9: se você souber,
0: então.

0: de estoque inteiro.
1: Como é que é? Se juntar esse aqui, o Cebola...
0: Papi aí, por favor.
1: Meu Deus do céu, mas que fase da vida. Vamos fazer assim, eu toco essa música, se você adivinhar o nome dessa loja aqui, ó.
2: A loja de muitos variados lá.
1: Como é que é o nome da loja?
2: Da loja de muitos variados lá. Estamos aqui em casa.
1: Ah, casa entendi.
2: Uma música pra nós. Tomando uma cervejinha da hora.
1: Tá bom, esse aí foi bom, mas aí, o nome da loja do Romeu tá difícil. Ninguém acerta, rapaz. Tá ruim hoje, hein? Meu Deus.
3: Boa tarde, peruca.
1: Tarde.
3: Tranquilo, peruca?
1: Tudo bom, hein?
3: Como tá as coisas? Luciano aqui do Nobre.
1: Tudo, ouro 18.
3: Tô a fim de fazer faxina hoje não, hein? Acho que vou deixar pra amanhã, hein?
1: Ah, não. Amanhã não. Amanhã é de tomar uma.
3: São Martinho, seu, o Mike pintou, tudo ajudado a lavar varanda aqui amanhã, hein?
1: Meu Deus do céu, eu quero nem saber. Meu parceiro Augusto Galinho tá aqui comigo. Augusto, boa tarde, tudo bem?
4: Tudo bem, peruca? Como é que você tá?
1: Tudo certo, graças a Deus. E aí, tem muita bola rolando por aí? Como é que tá os campeonatos?
4: No Campeonato Europeu principalmente. Hoje tem Brasileirão, tem Curitiba Atlético Paranaense. É o Atletiba, é um clássico aqui do Paraná e do futebol brasileiro.
1: Olha só, mas que bacana, hein? É, o Palmeiras, como é que tá a situação do Palmeiras? Fala pra nós.
4: Você é palmeirense, né?
1: Eu sou, quero saber. Eu não acompanho nada, é muito difícil.
4: É, o Palmeiras perdeu a liderança do Brasileirão no último fim de semana e fez uma grande vitória contra a LDU, 1-0. Porém, pro nível do Palmeiras, pro tamanho do Palmeiras e um adversário fraco que é a LDU, foi um resultado positivo pra equipe equatoriana. Tem um jogo da volta na quarta-feira que vem, vai ser lá no Equador, na altitude, jogo muito difícil pro Palmeiras.
1: Rapaz do céu, o Corinthians tá ruim cada vez pior.
4: Ah, tá melhorando, pô, tá melhorando, tá vencendo no Brasileiro, perdeu pra Chapecoense, foi uma derrota realmente que marcou, E conseguiu um resultado positivo na Libertadores.
1: Entendi. Gente, pra quem não conhece, aqui é o Augusto Galindo, ele faz o programa aqui com a gente, na parte da manhã, no programa Repórter Notícia, faz a informação aqui do futebol e também no Manhã Total. E em breve vai ter novidade aqui na 107.1, que vai ter o esporte aqui também, né?
4: Se Deus quiser, em breve tamo aí.
1: Isso, mas agora vocês apresentam o programa, qual que é a rádio que vocês apresentam?
4: Na Rádio Cultura 87.5.
1: Olha só, então daqui a pouquinho, que hora que começa lá?
4: 18h30. Às 18h30 estamos ao vivo.
1: Olha só que bacana, gente. Esse rapazinho, esse molequinho, 15 anos você tem?
4: 15 anos.
1: Rapaz, entende tudo de bola. É fera, hein? Meu Deus, jogou a bola no peito do menino, mete gol, hein? Rapaz do céu. Então daqui a pouquinho tem o Resenha
4: 87.
1: Show de bola. Quem quiser seguir você na rede social, como é que é?
4: Augusto Galindo AG no Instagram.
1: Show de bola. Valeu, Augusto. Fica com nós aqui daqui a pouquinho. Você volta e fala mais um pouquinho do futebol, beleza? Porque agora tá chegando o modão.

0: Tá aí, Dom e Juan.
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0: Agora 5h38.
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2: Ótima!

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1: Moda boa.
2: Peruca.
1: Opa.
2: Boa tarde, beleza?
1: Tarde.
2: Rapaz, tem um parceiro meu que já tá nessa daí, cara. Tá tomando conhaque no boteco já. É o Dri. O Dri é foda, hein?
1: Meu Deus.
2: Rapaz do céu. Essas previsões de tempo temporal aí, rapaz.
1: Então, meu parceiro do céu. Mas não vai vir, não. Pode ficar no boteco despreocupado, viu?
3: Rapaz, eu não ia pro bar, eu não ia.
1: Não ia?
3: Mas diante desse alerta da Defesa Civil aí, não vai ter jeito.
1: Tá certo.
3: Oh, meu Deus.
1: Não pode falhar, meu parceiro Alessandro Consolim, tem que ir. Não dá bobeira, não. Vai lá no João, que lá tem a cachaça.
4: Deixa o boteco, quero ver.
1: O azulzinho cerveja do Tadala. Vai lá no bar do João, que hoje é dia. Vai mandando sua mensagem, nossa amiga Manuela, ligadinho com a gente. Alô, Manuela, um beijo no seu coração. Ótima tarde pra você. Sorte o povo.
5: Boa tarde, peru.
1: Tarde.
5: Eu sou eu, a Dorvalina. Peru, faz favor e toca pra mim. Gene, Geno, tô voltando.
1: É mesmo?
5: Ofereço pra todos que gostarem da música, pra você e tudo que a gente estiver ouvindo.
1: Show de bola.
5: É pra tocar, viu, peru?
1: Tá bom, meu amor.
5: Deus abençoe, fica Amém. Com Deus, tenha um bom final de semana.
1: Valeu, Durvalina, pode deixar que eu vou tocar
6: peruca pra você. Peruca do céu, o teu quê? Programa hoje tá uma comédia, hein?
1: Ixi, outro dia tava
6: Menino
1: ruim, então.
6: Menino do céu, tá muito bom teu programa hoje, hein?
1: É mesmo? Então outro dia tava tudo ruim, né, Bia? Os outros dias tava tudo ruim o programa. Cadê o Gaguinho? Cadê o Gaguinho?
7: Eles tocam em três.
1: Como é que é o nome da música?
7: Eles tocam em três.
1: Como é que é?
7: Pra mim aí, por favor.
1: Rapaz, tá difícil, hein? Alô, Ciclope, ajuda eu, Ciclope.
8: Boa tarde, peruca. Tamo por cá aí, Pecite.
1: Aí sim.
8: Rapaz do céu, tô entristecido, hein, rapaz.
1: Por quê, filho? Aconteceu?
8: Trabalhei tanto... Se matei, meu João Puff.
1: Mentira, tá triste de trabalhar, é isso mesmo?
8: Rapaz, acabemos ajeitando dinheiro pra peãozada aqui, ó. O Thiago escorrega no quiabo.
1: Rapaz,
8: o fala... sogro que
1: manda. Peraí. Na verdade, o Thiago sumiu, cara. Desapareceu. Alô, Thiago.
8: Manda no carro dele. Deve pra nós, não tem como tomar.
1: Não tem.
8: O Delo é palhaço de mulher.
1: O Belo?
8: O Macir comprou umas madeiras velhas usadas aqui peró pra fazer mesa.
1: Cheio de cupim.
8: Não pagou.
1: Cheio de cupim.
8: O Rafael Choropinho, vou falar uma coisa pra você, rapaz. Tá devendo em 5 bancos. Só não deve no sexto porque não teve jeito de abrir conta.
1: Não deu tempo.
8: Devendo que nem uma égua.
1: Nossa. E tá devendo pra agiota também, né?
8: Daí o João Puff aqui com R$25 na carteira.
1: 25.
8: Não dá pra comprar um litro de pinga.
1: Então... Eu acho que dá. Tem pinga aqueles corotinhos. Que vem até um pedaço da cana junto, é R$12.
8: Fudido. Fazer o quê? Manda um musicão pra nós aí.
1: É o jeito.
8: Olha lá. Você não esquece do nosso amigo Porf. Ai, meu Deus.
1: Coitado do Porf.
9: Não acredito não, Charlene.
1: Cebola passou lá no Porf, ele não é mais o mesmo. Não é mais.
8: O Thiago escorrega no quiabo. O Rafael Xaropinho, o homem que dá nó até no pingo d'água.
1: Ô, louco.
8: E o Romeu, o homem da pampa do amor.
1: Ei, Romeuzinho. O nome da loja do Romeu é o melhor do Brasil. Como é que é o nome da loja? Como é que é?
10: Muito obrigado. Se mandar mais música, vai mandar, que nós tá aqui.
1: Tá bom, mas esse aqui não, é o outro. Como é que é o nome da loja do Romeu?
10: Tamo aqui em casa.
1: Cadê, filho, o pão da loja?
10: Aqui em casa, o Romeu e Vicoleto. E um grande abraço pro Romeu. Da loja de muitos. Muitos variados lá.
1: Aí, ó. Esse nome é diferenciado, rapaz. O melhor marketing do meu amigo Romeu é o nome da loja dele. Como é que é o nome?
10: Muitos variados lá.
1: Que rolo. Alô, meu parceiro Ciclope. Você viu só?
8: Mato Grosso e Matias.
1: Vou mandar.
8: Mas você vai tocar mesmo ou só vai fazer merchandise?
1: Não, eu vou tocar. Espera só um pouquinho, Ciclope, que daqui a pouquinho você já vai ver entrar a moda. Beleza? E vai lá no meu amigo Romeu pagar o perfume que você deve. Você comprou perfume pra mulher, você não foi lá pagar.

0: Tá aí, Mato Grosso e Matias.
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0: Agora são 6 horas mais 12 minutos.

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25: 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O povão.
26: Ô, Bruno, boa tarde, boa tarde. Que é o João Povo falando.
25: Mentira.
26: O Ciclope tá falando, é tudo mentira.
25: Pera aí. É verdade que o João Puff existe. Não é possível, cara. Não é possível.
27: Papai, esse daí tá tomando palmil.
25: Faz tempo, filho. João Puff, faz tempo que toma aí.
27: Papai, esse homem tá direto da gandaia.
25: Não fala isso, filho. Porque a mãe do cara tá do lado, dá ruim pro pai. Solta o João
26: Puff. Ô, Bruno, boa tarde, boa tarde. Que é o João Puff falando. O Ciclope tá falando, é tudo mentira.
25: Será que eu devo acreditar no ser?
26: Aô, Biru, que é o João Puxo, mais cabeludo de EP. E acredito que nós tá aqui do lado da...
25: De onde que é a cidade que você é?
26: Cabeludo de EP.
25: Cidade de ET. Tem essa cidade?
26: Cabeludo de EP. E acredito que nós tá aqui do lado da casa do Porsche, o Porsche não sai da fora?
25: Nossa. Que cidade você mora, filho?
26: O mais cabeludo de EP.
25: Cidade de ET. Sabia que você não era de verdade. Ô, meu amigo Cebola, ajuda o Peruca. Que cidade que é essa aqui, ó?
26: Cabelo de EP.
25: Ei, João Puff. Eu desconfiava que você era diferente, mas não tanto assim.
26: Cabelo de EP.
25: Manda áudio, Cebola. Sorta a voz, Cebola.
26: Vai, cabelo de EP. E acredito que nós tá aqui do lado da casa do Porsche. O Porsche não sai pra fora?
25: Rapaz, João Puff... cara, que cidade que é essa, meu Deus do céu? Se juntar o C junto com a loja do Romeu,
28: muitos variados lá.
25: Como é que é o nome da loja?
28: Romeu, da loja de muitos variados lá.
25: Rapaz, não sei nem mais o que eu faço.
28: Ô, peruca, manda a música pra nós, chonado.
25: Pera aí, como é que você falou?
28: Ô, peruca, manda a música pra nós, chonado aí. A turma da colheita lá do Alto Paião.
25: Tá bom, é.
28: Tá finalizando a colheita do Alto Paião.
25: Alto Paião?
28: 312 aí.
25: É nóis, meu parceiro, deixa comigo.
28: Romeu? É que tá a hora de propaganda agora, mas... Manda o Mirosmar para arrebentar essa porra aqui.
25: Misericórdia.
28: O Mirosmar.
25: Alô, meu parceiro Cebola. Você quer o Mirosmar, fi? Solta do Mirosmar bem no corte, vai.
29: Quando ela chega, não tem jeito.
25: Aí, ó.
29: Ela entra no meu peito.
0: jeito ela vem pra machucar.
25: Alô,

0: Ô Cebola, liga a JBL, vai. Solta o Zezé.
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0: Que é isso?
2: Boa tarde, Piruca. Boa noite, Piruca. Aqui é o Cabeça de Milho.
0: Cabeça
2: de Milho. Você sabe.
0: Conversa que é
2: essa daqui, ó. É. Em cima de ti eu tempo, fazendo meu vai e vem. Meu leite contigo fica e o gosto comigo vem. Fala comigo, meu amigo Piruca. Você sabe dessa? Mete na rádio aí pra nós escutar, Piruca.
0: Meu Deus do céu, cara. Alguém sabe essa? A mais nova, ó.
2: Essa daqui, ó. Em cima de ti eu tempo, fazendo meu vai e vem. Meu leite contigo fica e o gosto comigo vem. Fala comigo, meu amigo Piruca. Você sabe dessa? Mete na rádio aí pra nós escutar, Piruca.
0: Ah, não. Sou ruim de charada.
3: Alô, tio. Fala, Piruca. Fala. Aqui é o Beto de Holândia, o Beto 35 tá condicionado.
0: Até meia-noite,
3: é, já pra tomar uma já, né?
0: Ó, oh, meu filho do céu.
3: Chega por hoje, cara.
0: Eu já tô hoje.
3: Passa ali pra dizer uma boa tarde aí. Toca um modão pra nós aí do... Leandro Leonardo. Impossível, meu querido. Valeu. Tá bom.
0: Deixa com nós, meu parceiro. Vou encaixar o modão aí, ó.
4: Ô, Renatão. Rapaz.
0: Renatão.
4: Vai arrumar pra cabeça, hein, Renato?
0: Por quê, ué?
4: Ah, é complicado pra você, hein, cara.
0: Por quê, coração?
4: Esses áudios aí, mas, rapaz...
0: É montagem.
4: Você
0: é
4: coisa... tá de brincadeira, rapaz.
0: É IAF.
4: Será que não é o Renatão da Refra, não, cara? Tô achando que é ele, hein?
0: Meu parceiro. Eu tô achando que o Renatão da Refra pode ser. É um dos suspeitos. Tem muito IA hoje, né?
4: Manda um alô pra nós aí, Renato. Maurício.
0: Tá, Maurício.
4: Beleza?
0: Beleza.
4: Toca o modão... Chitãozinho Xororó pra nós aí.
0: Qual?
4: Beleza, Renato?
0: Beleza.
4: Ó, bem chonado aí.
0: Deixa comigo.
4: Pode ser. Ah. Dois amores.
0: É três ou
4: beleza?
0: Dois?
4: Valeu, Renato. Tudo de bom.
0: Valeu, meu parceiro Maurição. Mas você quer dois ou três amores?
5: Fala, Biru! Uma excelente sexta-feira.
0: É nóis.
5: Cê doido, hein? Cê estou. Bora.
0: Bora.
5: Vamos melar uma.
0: Bora.
5: Daqui a pouco, hein? Rapaz.
0: É cê chama e guarda pra trás?
5: Não nada não, bicho.
0: É.
5: Mas tem um amigo nosso aí, bicho. Que além de chifre, além de ter chifre, ele quer dar uma de açougueiro.
0: Pera aí. Além de... Como é que é o negócio? Ô, Cleitinho, explica pra nós.
5: Chifre. Além de ter chifre, ele quer dar uma de açougueiro.
0: Meu Deus.
5: Vai lá, lá na casa da Rose, lá. Nosso amigo Andrezinho. Tá lá na casa da Rose, lá, dando uma de açougueiro. Né? Diz que sabe cortar carne.
0: É mesmo?
5: Fala pra ele que ele tem chifre. Fala pra ele que ele tem chifre.
0: Rapaz do céu, quer dizer então que é isso mesmo? Não vem me falar, Cleitinho, que eu acredito fácil. Que ele queria cortar a carne com o chifre também. Se for isso, meu parceiro,
6: aproveitei.
0: Eu não sei mais o que eu faço, cara. Eu tô perdido, eu tenho que me achar. Eu tô perdido aqui, velho.
4: Ô, Piruca, boa tarde.
0: Boa tarde.
4: Aqui é o cowboy do Móveis Presidente.
0: Ô,
4: viu?
0: Cowboy.
4: Mandando um abraço aí pro nosso amigo, o Clebinho.
0: Clebinho?
4: Não sabia que ele virou cantor agora, não. O bicho tá cantando bonito pra caramba.
0: Bicho canta, hein, rapaz do céu.
4: Também manda um abração aí lá, pra galera lá da... A da mercearia Talismã.
0: Tá mandado.
4: O nosso grande querido Silvio.
0: Tá mandado.
4: Silvinho, grande amigo meu.
0: Silvinho.
4: Parceirão.
0: Nossa.
4: Aí você toca uma música aí pra essa galera aí apaixonada aí.
0: Vai, toca.
4: Com Tião, Carreiro e Pardinho aí. É mais ou menos assim, ó. Te amo.
0: Louca, pai.
4: Te amo.
0: Olha só.
4: Daqui a pouco eu vou querer imitar o Clebinho aí, não. Você tá de brincadeira. Um abraço, amigo.
0: Rapaz do céu, vocês estão ferozes, meu amor, hein? Alô, meu parceiro Cowboy Móveis Presidente, obrigado pela audiência, pelo carinho. Se juntar você, o meu parceiro, quase que sai, pedindo moda, mas tá perdido. Como é que é o nome da música?
7: Pode tocar pra mim?
0: Qual? Fala, filho. Tenta mais uma vez. Eu quero escutar a moda que você quer. Quase, hein? Quase que saiu. Mais uma vez. Relaxou? Qual a música que você quer?
7: Pode tocar pra mim?
0: Qual?
7: Eles toquem.
0: vai sair, cara, não tem jeito.
6: Papim aí, por favor.
0: Ah, tá bom. Deu pra entender o finalzinho, né? O finalzinho deu pra entender. Como é que é a loja do nosso parceiro Romeu?
7: Muitos variados lá.
0: Hã?
7: Estamos aqui em casa.
0: Pera aí, como é que é o nome da loja do Romeu?
7: Da loja de muitos variados lá.
0: Meu Deus do céu. Como é que é o nome da loja?
7: A loja de muitos variados lá.
0: Rapaz, tá difícil hoje mesmo, hein? Hoje tá difícil. Sorte o povo aí,
8: vai. Boa tarde, peruca.
0: Boa tarde.
8: Tô ouvindo o seu programa, um dos melhores.
0: Louca,
8: e parabéns aí pelo novo quadro. Recados do coração.
0: Você gostou mesmo?
8: Um recado pra minha amada.
0: Pera aí. Devagarzinho, deixa eu entrar. Deixa eu entrar.

0: Pegar, hein? Vai te pegar na cinta, quer ver?
1: Pelo amor de Deus!
2: É pra Deide.
1: Ah, tá.
2: Deide, eu te amo.
1: Ah, tá. Mas por pouco pensei que era pra mim, cara. Por pouco eu pensei que era pra mim. Mais uma vez. Pra não deixar nada de fora.
2: Tomada.
1: Vai.
2: Da cana, tira o açúcar, do leite, vira o queijo. É. Eu queria saber quando nós dois vai dar um beijo.
1: Mas tem alguma coisa errada, cara.
0: Não acredito não, Charlene.
1: Será que não foi pra mim isso, não? Será que não foi pra mim, não?
3: O papai, esse cara aí é estranho.
1: É, ele falou que é homenagem a amor, filho. Não é pra mim, não. É pra Deide.
2: É pra Deide.
1: Tá bom.
2: Deide, te amo.
1: Ô, Deide.
2: Te amo mais que tudo. Meu coração por ti, ele não bate, capota.
1: Ô, louco.
2: Obrigado, peruca. Tamo
1: valeu.
2: Ouvindo.
1: Um abraço.
2: Apareceu uma música pra minha amada, Baby Can I Hold.

Rapaz, o operador é bom mesmo, hein, cara. É na hora, fi. Aqui, ó. Aí, ó. Ó, Tracy Chapman. E o operador melhor ainda.

0: uma peruca, primeira vez que eu mandei mensagem, relaxa. É que você não descobriu ainda, tem um tratorista maluco aqui, ó.
1: Tratorista? O tal
0: de Berto Noia. Berto Noia. Esse é um cara terrível.
1: Meu Deus do céu. É cada tipo de nome que olha.
2: Calux, a luz dos seus olhos.
1: Show de bola.
2: Boa noite, peruca. Quero participar do sorteio. Sou a Rosana Mariana de Souza.
1: Tá bom, meu amor, mas só semana que vem. O sorteio foi pela manhã, beleza?
3: Ô, do peruca, boa tarde, Dieguinho Porcado, Mauá. Como é que tá o moio do peruca? Tamo aqui ligadinho, ouvindo teu programa.
1: É nóis, ué.
3: E o meu amigo aqui, Juvenil, do Mauá. Se puder, toca pra ele aquela do Teodoro Sampaio, do Pitoco. Se puder, do peruca.
1: Vamos tocar. Um
3: pra ele, do Amelinho.
1: Show de bola, meu parceiro.
3: Show de bola, peruca.
1: Deixa com nós, daqui a pouquinho eu toco a sua moda, beleza, beleza. Vai participando, vai mandando o zap 43-3316-4006.
4: Boa tarde, peruca, miséria.
1: Ô, fim.
4: Tamo aqui no QAP, hein.
1: É nóis.
4: Aqui na Arandiba, terra de cabra macho, né, véi?
1: Ô, louco.
4: É verdade, moneta. Aqui é terrinha de cabra macho.
1: Ô, véi.
4: A minha véia tá aqui também, tá tomando pinga, peru.
1: É mesmo?
4: A véia não para, não. É todo dia, é movida a arca, essa peste.
1: Não.
4: Tá parecendo cobra de laboratório. Vem falar um oi aqui pro peruca, velho.
1: Ah.
4: Mundiça.
5: Ai, boa tarde, peruca.
1: Tarde.
5: Seu gatinho.
1: Ai, meu Deus do céu, é rolo.
5: Ai, peruca, já tô
1: pelo amor de Deus.
5: De pinga, tô doida. Meu velho não bebe nada. Só bebe café.
1: Só café.
5: E café Quindu ele bebe, você acredita? É, o café Quindu, o café mais gostoso do Brasil, senhor.
1: Você gosta mesmo? Olha que delícia.
5: Ei, boa tarde, peruca.
1: Ei, veinha.
4: Ah, minha velha, vai dormir.
1: Pera aí, segura. Rapaz, eu vou ajeitar um homem pra você, de verdade, veinha. Se bem, se eu tava capengando mesmo, eu vou ajeitar um vem pra você. De coração, eu vou ajeitar. Com gente boa mesmo. Meu parceiro Gabriel. O afamado como... Dadinho. Ele vai dar um jeito no Cerenha.
6: É, peruca.
1: Opa.
6: Eu quero fazer... Eu não sei se você faz aí também, né?
1: O quê? É,
6: eu queria fazer um poema pra uma menina que eu tô afim.
1: Pera aí, poema... Coloca uma música romântica aí, filho, de fundo. O cara quer soltar um poema com o amor da vida dele. Vai.
6: Eu vou até mandar um beijo pra ela.
1: Tá.
6: Eu não vou falar de nomes, né?
1: Não precisa.
6: Mas ela sabe quem é. E é assim, subir.

0: subir naquela árvore para ver você passar. Você passou e eu desci. Aí, manda para ela, peruca, que ela tava vindo, ela sempre ouve você aí.
1: Pode ter certeza que ela adorou.

0: Tá aí, moda boa demais na sua sexta.
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0: Agora 6h42.
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0: Caio!
1: Mas aqui não, Tico Tico!
0: Moda boa demais, obrigado pela grande audiência, pelo carinho. Na sequência agora tem o resumo do dia. Cobra News pra você que dá 107.1. Logo após tem ele, ele reis o sucesso do rádio. Já pra você que dá 90.3. Alô, pessoal do Vale do Paranapanema, obrigado pela audiência, pelo carinho desta sexta-feira e de todos os dias. Chega no resumo do dia e logo após ele, o Wilson Bispo.
2: Papai, vem embora. Não fica até tarde no boteco, não.
0: Não, vi, o pai vai mais cedo em casa. Mamãe tá tranquila. Vou mais cedo em casa hoje, vi.
3: Essa é linda.
0: Hã?
3: Linda, peruca. Essa música é linda.
0: A música.
3: Dois sacos diminuir agora pra nós torar no pau, né?
0: Aí, ó. Rapaz do céu. Meu parceiro Cebola, se eu falar pro seu negócio de amendoim, você não vai acreditar. Eu não posso comer amendoim, Cebola. Tem alguma alergia, alguma coisa, cara. Vou falar só pra você, Cebola. Vou falar e vou vazar, que tá na hora. Passou do tempo. Quando eu como amendoim, meu nariz sangra.
4: Alô, final de semana chegou. É casa que eu não vou ficar. É sexta-feira, vou sair, vou farrear.
5: Mete o fumo.
6: Peruca!
7: Mais barulho, Zona 10.
8: Sexta-feira vou sair, vou farriar. Tô a fim de paquerar. Vou pegar outras gatinhas e rodar de bar em bar.

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1: Caso Eduarda Shigematsu, júri está mantido para a próxima semana. Ministro André Mendonça inclui Flávio Bolsonaro em investigação por lavagem de dinheiro. Marido de médica morta a facadas em Maringá recebe auto hospitalar e é levado direto à delegacia.
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1: Sexta-feira, 11 de setembro. Excelente noite para você. Londrina marca agora 23 graus, 22 graus em Cambéi, Rolândia, 24 graus no Vale do Paranapanema e 21 graus em Arapongas e Apucarana. O julgamento do pai e da avó da adolescente Eduarda Shigematsu foi agendado para a próxima quarta-feira no Tribunal do Júri em Maringá. A realização da sessão ocorre após 8 adiamentos registrados ao longo dos anos, estendendo a espera da família por uma resolução judicial sobre o crime ocorrido em 2019 em Rolândia. O pai da vítima, Ricardo Seite, é acusado de ter provocado a morte da filha por asfixia e de ter ocultado o corpo no quintal de um imóvel. A avó da jovem, Terezinha de Jesus Guinaia, responde como cúmplice no processo. A defesa dos acusados sustentou a inocência de ambos e declarou a expectativa de que o Conselho de Sentença profira uma decisão favorável aos réus durante o júri popular. E uma nova resolução do Conselho Nacional de Trânsito regulamenta o uso de equipamentos capazes de identificar substâncias psicoativas, além do álcool, durante as fiscalizações. A mudança levantou dúvidas entre motoristas que usam medicamentos controlados como Venvance, Ritalina, opioides e produtos como canabinoides. A nova regra amplia as ferramentas de fiscalização, mas não transforma o simples uso de medicamento prescrito em infração automática. O advogado especialista em trânsito, Valber Pide, explica o que muda com a nova resolução do CONTRAN.
2: Em relação às alterações recentes na resolução do CONTRAN, que trata da fiscalização da lei seca, da lei do bafômetro, houve uma alteração expressa para que seja também fiscalizado o uso de drogas como cocaína, maconha e outras substâncias que alteram a capacidade psicoativa. Tem muita gente, muitos boatos, muitas notícias nas redes sociais em caráter alarmante, chamativo, afirmando que quem toma remédio de uso contínuo, de uso controlado, estaria sujeito a essa fiscalização também, inclusive seria multado, mas a princípio não é verdade. O que que acontece? A Senatran, inclusive, emitiu uma nota oficial há algumas semanas explicando que a fiscalização seria absolutamente para o uso de substâncias psicoativas que causam dependência e que alteram a capacidade cognitiva do motorista. Então, não se aplicariam, por exemplo, ao uso de medicamentos de uso controlado, com receita, e que não alteram essa capacidade do motorista. Portanto, essas notícias estão um pouco confusas, também por conta da ausência de informações da Senatran, mas não quer dizer que aquela pessoa, aquele motorista que usa medicamento controlado, como o Venvance, por exemplo.
1: A norma não traz uma lista fechada de substâncias que serão pesquisadas e também não define que a simples presença de um medicamento controlado resulte em autuação.
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1: João Vitor Domingues Romeiro, de 25 anos, recebeu alta hospitalar e foi encaminhado à delegacia. Ele é o principal suspeito de assassinar a médica Gaci Mazia, de 37 anos, em Maringá. João foi preso em flagrante no último sábado, quando Gaci foi encontrada morta no apartamento que morava. Entretanto, desde a data, ele estava internado em um hospital sob escolta policial, pois estava ferido. Na noite de ontem, ele chegou à 90ª Subdivisão Policial. Segundo o Ministério Público do Paraná, João invadiu o imóvel e executou covardemente Gaci porque não aceitava o fim do relacionamento. Sigilo cai e revela Flávio Bolsonaro como investigado no STF.
3: O senador Flávio Bolsonaro, que é candidato à presidência do Brasil na eleição do próximo mês de outubro, está sendo investigado pela Polícia Federal pela suspeita de que tenha cometido crimes para financiar o filme Dark Horse, que narra a vida de seu pai, o ex-presidente Jair Bolsonaro. O inquérito foi autorizado pelo ministro do Supremo Tribunal Federal, André Mendonça, relator do caso, no último mês de julho. Mas a informação de que Flávio faz parte da lista de investigados veio à tona apenas nesta sexta-feira, com a retirada do sigilo sobre a investigação, determinada pelo presidente da corte, ministro Edson Fachin, e aceita pelo relator André Mendonça. A Polícia Federal suspeita do envolvimento de Flávio Bolsonaro com os crimes de lavagem de dinheiro, evasão de divisas e corrupção no financiamento do filme junto a Daniel Vorcaro, ex-dono do Banco Master. A Procuradoria-Geral da República foi consultada e não se opôs à abertura da investigação. É importante explicar que o financiamento do filme Dark Horse é investigado em dois inquéritos perante o STF. O primeiro, sob relatoria de André Mendonça, apura repasses feitos por Vorcaro. Investigadores suspeitam que parte dos recursos não tenha sido usada no filme. É no âmbito deste inquérito que Flávio Bolsonaro aparece na lista de investigados. Já o segundo inquérito, sob relatoria de Flávio Dino, investiga se a produtora do filme, Go Up Entertainment, usou emendas parlamentares destinadas a investimento público para financiar a produção. Entre os alvos desta apuração estão o deputado federal Mário Frias, do PL do Rio de Janeiro, e Karina Ferreira Gama, dona da produtora responsável pelo filme. Até o momento, Flávio Bolsonaro não se manifestou sobre o caso. Produção e reportagem, Breno Zonta.
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1: Instituto Nacional de Meteorologia emitiu um alerta vermelho de grande perigo para 181 cidades do Paraná nesta sexta-feira. O aviso é válido até as 23 horas e 59 minutos e prevê chuva superior a 60 milímetros por hora ou acima de 100 milímetros no dia, ventos superiores a 100 quilômetros por hora, com possibilidade de queda de granizo. Apenas Matinhos, Paranaguá e Pontal do Paraná estão fora da lista. Todas estão localizadas no litoral do estado, segundo o Instituto Nacional de Meteorologia. Há grande risco de danos em edificações, corte de energia elétrica, estragos em plantações, queda de árvores, alagamentos e transtornos no transporte rodoviário. Trabalhadores dos Correios aprovaram uma greve por tempo indeterminado, com adesão de sindicatos de todos os estados do país, informou a Federação Interestadual dos Empregados da Empresa Brasileira de Correios e Telégrafos. As assembleias que aprovaram a paralisação ocorreram na noite passada. Segundo a federação, a decisão marca uma nova etapa da campanha salarial após as negociações terminarem sem acordo. Em nota, os Correios disseram ter adotado um plano de continuidade de negócios para reduzir os impactos da greve aos clientes.
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4: Flamengo encaminha a renovação de Danilo até 2027. O acordo com o zagueiro está muito próximo de ser finalizado, restando apenas a assinatura. A renovação deverá ser oficializada na próxima semana. O Independiente Del Valle não perdia em casa há 4 meses. Na Libertadores, havia vencido todos os jogos como mandante. Além disso, o clube equatoriano tinha perdido apenas uma partida das últimas 19. E tem mais. Esta foi a primeira vez nessa edição de Libertadores que o Independiente Del Valle terminou um jogo em casa sem marcar. Resultado gigante do Flamengo. Contra o Del Valle, a Arrascaeta completou 70 jogos na Libertadores, atuando pelo Flamengo. O uruguaio é disparado o jogador que mais defendeu o clube carioca na competição. Cruzeiro tenta a contratação de Matias Vinha, que pertence ao Flamengo e está emprestado ao River Plate. A operação não é simples. O lateral esquerdo está emprestado ao clube argentino até o fim da temporada. Existem detalhes importantes da negociação entre Flamengo e River que ainda precisam ser resolvidos para que uma eventual transferência ao Cruzeiro possa acontecer. A curta duração de contrato de Felipe Coutinho com o Santos ajudou a fazer o negócio avançar. O meio usará esse período para desfrutar ao lado de amigos, sem obrigação de renovar para 2027. Entender se tem disposição para seguir atuando por mais tempo, após um período de desgaste emocional no Vasco. Por sua vez, o Santos entende que ganha um jogador talentoso e experiente, capaz de decidir partidas e também de ajudar fora de campo, liderando os mais jovens. A diretoria chegou a cogitar um contrato atrelado à produtividade, mas recuou depois que Coutinho reduziu suas exigências salariais. Com as informações do futebol brasileiro, Augusto Galindo.
0: Previsão do tempo.
1: Noite de sexta-feira de instabilidade em todo o estado do Paraná. No sábado ainda são esperadas chuvas com moderada a forte intensidade na metade norte do Paraná, com potencial para tempestades localizadas ao longo do dia. Amanhã a máxima na região não passa dos 24 graus.
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1: Mais informações na nossa programação e nas nossas redes sociais. Da redação, Darcio Campos.
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5: 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Tô de bem comigo, de bem com você, de bem com a vida. Bora aí, sextou. Seja bem-vinda, seja bem-vindo. Cobra FM é festa no ar. 107.1 Cobra FM. Muito bom ter você por aqui. Nossa senhora, que legal. A festa é aqui na Cobra FM.

Super sexta-feira, chegou a sexta-feira, tá chegando mais um fim de semana. Você tá bem informada, bem informado aí com o Cobra News. Antes do peruca, aqui você sabe, né? Um amigo, um campeão em cada horário.

Zé Felipe, só tem eu. Tá aí na nossa programação muita música e a sua participação. Tô esperando, apareça por aqui. Você que já participou, mandou um salve. Muito obrigado. O Rogério, que é de Maringá, tá mandando um abraço para todo mundo que tá ouvindo. O Vinícius, na capital São Paulo, também acompanha a programação. Uma ótima sexta-feira para você e para toda a sua família. 3316-4006 para você participar aqui da Festa do Ouvinte. Participe aí! Matheus e Cauã.

0: Isso, sessão maravilhosa aqui na Noite é Nossa. Boa noite pra você. Muito obrigado aí pelo rádio ligado. Passaram por aqui Henrique e Juliano na nossa programação, na programação da 107.
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6: Oi, gente, boa noite.
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6: 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É nossa sexta-feira. Você aqui com a gente, boa noite. Daí tem um churrasco hoje ou não? Ah, rapaz, eu tenho amigo aí. Eu tenho um amigo que chegou na sexta-feira, ele já olha pra churrasqueira. Fala, hoje tem churrasco. Hoje aqui tem churra na minha casa, porque aqui é de praxe, é de costume. Chegou a sexta-feira, eu já acendo aqui a danada aqui, né? Só pra ver a fumacinha subir. Rapaz do céu, aí sábado nem se fala, né? Mas tá certo, né? Tem que aproveitar a vida mesmo. E faz lá com a família, às vezes com a mulher, com o filho, né? Às vezes tem algum amigo lá, mas se tem gente fora, faz, se não tem, faz do mesmo jeito, faz com a família. Chegou sexta-feira, é sagrado na casa dele. Ele já acende a churrasqueira. Você pode passar em frente à casa dele de sexta-feira, você vai ver a fumacinha subindo, ó. Com ele não tem tempo ruim, não. E você também é igual meu amigo assim ou não? Chegou o fim de semana, chegou a sexta-feira, tem churra? Aí sim, né? Tem que aproveitar a vida. Tem que fazer um churra, bater

0: papo, gostoso, né? Dar uma descontraída, porque a vida ninguém vê passar, não. A vida voa. Então, bora aproveitar cada segundo da sua vida. E bora acender a churrasqueira aí. Siga o exemplo do meu amigo aí. E você vai ser muito feliz. 7h39, boa noite.
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0: Jesus. Oi, gente, boa noite.
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0: Já pode ou tá cedo? Hã? Já pode estar cedo. Bora aí, João, Vitor e Gabriel. E olha só, tá chegando aí participação do Thiago Brava.

Aqui na nossa programação, Jorge Matheus Tijolão. Um abraço aí pra Nicinha de Cambé. Alô, Cláudio, Nicinha, boa tarde, sejam bem-vindos. A Lourdes no Santo Eduardo, em Rolândia, acompanha a nossa programação. Rosineide, em Bela Vista do Paraíso. Oi, Rosineide, boa noite. Gisele, o Gago, lá em Alvorada do Sul. Meu amigo João Batista também, o pessoal do bairro, o Renatinho, né? A galera aí, valeu. Tudo de bom. Muito obrigado aí pela preferência, tá bom? Aí do bairro do Renatinho, do Natalício. Tá lotado sexta-feira. Todo mundo tá no clima, ouvindo aí a nossa programação. Você que tá no bar, no boteco, boa noite. Tá aí no trânsito, ouvindo a Cobra FM. Valeu pelo rádio ligado. Você pode participar aqui no 33 16 40 06. Participe

0: aqui na nossa programação, aqui na nossa sexta-feira, onde você tá tomando aquela geladinha, vindo aqui a nossa programação. Muito obrigado. Eu trouxe Jean Giovanni com Bruno Marrone, Favo de Mel. Cobra FM, só música top pra você. 8 em ponto na 107.
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3: E a Justiça Eleitoral disponibilizou na internet um simulador de votação interativo que reproduz a urna eletrônica e permite treinar o voto antes do pleito. A ferramenta ajuda a conhecer a ordem dos cargos, testar as teclas corrige e branco e ganhar agilidade na hora de votar. Neste ano serão escolhidos 6 cargos: deputado federal, deputado estadual, 2 senadores, governador e presidente da República. A ferramenta está disponível no portal da Justiça Eleitoral, que reúne serviços e informações eleitorais de todo o país. Com as informações das eleições 2026, Dárcio Campos.
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8: Boa noite!
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8: Muito obrigado a você que está mandando a sua participação aqui pra gente. Valeu pela preferência. Continue participando no 3316-4006, o nosso WhatsApp, para sua participação. Um abraço, boa noite. É sexta-feira. Para você, tudo de bom.
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8: Oi, gente, boa noite da Cobra FM.
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8: O paradão de sucessos com as melhores estão chegando, hein? Prepare porque vem muito sucesso por aí. Esta é a 107 Cobra FM, a festa do ouvinte. Muito obrigado você que tá com o rádio ligado.
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8: Sexta-feira tem aquele shopping, né? Você vai dar um rolezinho? Tem rolezinho também. O que que a gente pode fazer na sexta-feira à noite? Tanta coisa, né? O que que você vai aprontar? Conte-me tudo e não esconda nada. Senão só conta um pedacinho aí. Fala sucesso, a gente vai sair, vai dar uma sucessada, vai curtir aí a sexta-feira, o fim de semana que tá chegando. Legal, fico feliz, hein? E sucesso, a gente não desgruda da Rádio Cobra FM. Aí sim, agora botei fé. Né? O fim de semana sem Cobra FM, que graça que tem. Fala pra mim, não tem graça, né? Só tem graça quando a gente tá junto. Eu e você, você e eu. Aqui na Cobra FM. Então a Cobra FM tá com você, senão não tem graça, né? A gente tem aqui uma programação maravilhosa pra você. Um amigo, um campeão em cada horário. Abraço! E agora tem as mais pedidas no Paradão de Sucessos.
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0: de Camargo. Grande Zezé acertou, né? Acertou nessa música aí. Regravou, rapaz do céu. Todo mundo canta, todo mundo vibra. Os shows do Zezé lotados, né? Show do Zezé de Camargo e Luciano, hein? Lotados. Rapaz do céu. Se é sucesso, tá aqui na nossa programação. Boa noite, você acompanha aqui as músicas mais pedidas em todo o Brasil. Prazer ter você aqui. Você fala comigo, manda abraço, manda beijo. Manda aí o que você quiser, tá bom? Manda aí pro seu amor, pro mozão. E diga aqui o que você tá aprontando aí no, na sexta-feira, o que, que vai rolar, rolê, churrasco, seu fim de semana, como você resume aí um pedacinho pra mim? Participe aqui da nossa programação no 3316-4006.
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0: Amado Batista na Cobra FM com a participação do embaixador Gustavo Lima, Alucinação. Finalizo aqui as melhores ficam por aqui amanhã, tô aqui das 6 às 8 com as 30 da semana e encontro a galera fala, sabadão tô ouvindo as 30 mais da semana, muito legal saber que vocês ouvem as 30 mais tocadas da semana. Muito obrigado aí pelo carinho, muito obrigado aí pelo rádio ligado, obrigado pela gentileza. 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
0: 8:35

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20: Boa noite para você que ouve a gente.
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20: Papai do céu, abençoe muito a sua vida. Valeu pelo rádio ligado. Toca aqui, tamo junto. Eu e você, você e eu. Tomara que essa noite seja uma noite bem legal para você. Que o sabadão seja sensacional. Que o domingo seja melhor ainda. Resumindo, que o seu fim de semana seja aquele... Fim de semana!
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20: Boa noite, sucesso! Tô aqui na escuta, chuvarada em Porto Alegre. Tá chovendo em todo o Brasil. Como tá chovendo, hein? Eita! É normal, né? Tem como tocar é a música do Michel Teló. Beleza? Um abraço aí pra vocês todos da rádio ou da Cirlino Moreira. Tá ligado? Tá na Cobra FM.
23: Nossa

0: Mariana e Matheus, aqui na Cobra FM, top demais, hein? Receita, uma das mais tocadas em todo o Brasil, se é sucesso, a Cobra FM toca. Gente, tá chegando a Voz do Brasil, a gente se fala após a voz, hoje é sexta-feira, programação especial para você, muito obrigado pela sua participação e até já! Faltam 8 para as 9.
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15: Está no ar a voz do Brasil. As notícias do governo federal que movimentaram o país no dia de hoje.
16: Olá, boa noite.
17: Boa noite para você que nos acompanha em todo o país.
16: Sexta-feira, 11 de setembro de 2026.
17: Vamos ao destaque do dia.
16: Inflação de agosto fica negativa em 0,32%, segundo o IBGE.
17: Redução do índice foi impulsionada por setores de habitação, transportes, alimentação e bebida.
16: Conab aponta queda de valor de produtos da cesta básica, Graziele Bezerra.
18: Os maiores descontos ficaram com a batata inglesa, cenoura, cebola, tomate, ovo de galinha e café moído.
17: Dia do Cerrado.
16: Dados do DETER mostram queda de 19% no desmatamento no mês de agosto em relação ao mesmo período do ano passado.
17: E o levantamento aponta que 51% do Cerrado é considerado prioritário para a segurança hídrica do Brasil. Gabriela Noronha. e educação.
16: Estudantes do ensino médio têm até 15 de setembro para se inscrever na Olimpíada Nacional de Empreendedorismo. Natália Koslick.
17: A competição começa no dia 18 de setembro com uma prova online. As questões envolvem raciocínio lógico, inovação e empreendedorismo com situações do cotidiano. Hoje na apresentação da Voz do Brasil, eu, Mariana Jungmann e Nazi Brum.
16: E acompanhe a gente ao vivo. Acesse radiogov.abc.com.br ou o canal Gov na sua TV aberta.
17: A pesquisa mensal do